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São 4 horas. 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

São 5 horas. 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

0: 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São 7 horas. 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
1: As notícias com Sofia Simões. Bom dia.
2: Muito bom dia. A solidariedade comunitária pós-tempestade Christine foi o verdadeiro motor de resiliência. A conclusão é de um estudo desenvolvido pelo Instituto Politécnico de Leiria para avaliar o impacto da depressão Christine no distrito de Leiria. Neste aspecto, o investigador Ricardo Cavadas acrescentou a importância de apoiar e mapear onde é que está a solidariedade comunitária e a resolução da lacuna dos seguros. Faz precisamente 4 meses que ocorreu a tempestade Christine no distrito de Leiria, que assolou Portugal continental. O incêndio que deflagrou numa zona florestal do concelho de Aroca já está em fase de rescaldo, segundo adiantou a agência Lusa-Fonte do Comando Sub-Regional de Emergência e Proteção Civil da área metropolitana do Porto. O fogo deflagrou na freguesia de Esqueriz, ainda segundo fonte do Comando Sub-Regional de Emergência e Proteção Civil da área metropolitana. Não havia indicação de feridos ou danos causados pelo fogo. No terreno estão ainda 45 bombeiros apoiados por 15 viaturas. E o calor continua sem dar tréguas em Portugal continental. Há 14 distritos em alerta amarelo, à exceção de Aveiro, Leiria, Lisboa e Faro, segundo o site do Instituto Português do Mar e da Atmosfera. Nesta quinta-feira, as temperaturas podem ultrapassar os 35 graus em algumas regiões do país. As altas temperaturas registadas em grande parte da Europa obrigaram as autoridades de vários países a emitir alertas de calor e a tomar precauções extremas para evitar incêndios florestais. A linha SNS 24 recebeu 2.222 queixas, segundo o Diário de Notícias. Dificuldades na orientação do utente, recusa de atendimento por centros de saúde e hospitais por falta de referenciação ou demora a atender chamadas são as principais queixas que a entidade reguladora da saúde recebeu de 2025 a maio de 2026 sobre a linha. O Presidente da República defendeu que o país precisa de mudança de mentalidade e promoção e que promovam, aliás, a confiança, método e planeamento e ponham fim à cultura de desorganização. António José Seguro, que discursava numa iniciativa comemorativa do 10º aniversário do Jornal Eco no Centro Cultural de Belém, em Lisboa, quer 3 mudanças: confiar, focar na solução e organizar. Na intervenção, o chefe de Estado abordou com preocupação a situação da comunicação.

0: contra o Irão, depois do presidente norte-americano Donald Trump ter afirmado que Teherão está a negociar em lume brando, segundo responsáveis norte-americanos que pediram para não ser identificados. Em comentários à agência France Presse, revelam que o Comando Central dos Estados Unidos abateu 4 drones iranianos de ataque que representavam uma ameaça na zona do Estreito de Hormuz. O exército norte-americano atingiu ainda uma estação de controle terrestre em Bandar Abbas, que se preparava para lançar um 5º drone. A cidade ocupa uma posição estratégica no Estreito de Hormuz e é a localização da principal base da Marinha iraniana. No futebol, Casa Pia e Torriense disputam hoje a última vaga na Primeira Liga, em jogo da segunda mão do play-off de acesso ao primeiro escalão. Na primeira mão, as equipas empataram a 0. O jogo no Estádio Municipal de Rio Maior, casa emprestada do Casa Pia, acontece poucos dias após a histórica conquista da Taça de Portugal pelo Torriense, que na final venceu o Sporting. O jogo de hoje entre Casa Pia e Torriense está agendado para as 8 da noite. A informação está de regresso às 7h30. Até já.
1: Até já, Sofia. Vamos então, António, seguimos?
2: Seguimos, sim, para o trânsito.
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1: Primeiro olhar pelo trânsito nesta manhã de quinta-feira no Porto, VCI sentido a Rábida Freixo com trânsito lento do nó da Boa Vista até Francos. Em Lisboa, de registar nesta altura demora pelo IC19 de Terceira até Amadora e também pela A2 com fila a partir da segunda ponte do Feijó.
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0: Amália, pela própria, claro. Amália aqui, a início de hora. Início também deste seu Bom Dia, Amália.
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2: Ora viva, sejam muito bem-vindos.
0: Ora, bom dia, bem-vindos também, sendo que hoje, derivado a problemas ao nível de torcicolo, não poderei estar tão

0: Atento a ti, meu caro António, para ver o quão de dancinha terás hoje.
1: Desculpas.
0: Porquê?
1: Desculpas.
0: Porque estamos aqui numa posição ligeiramente diferente, tendo em conta que estamos em contexto exterior. Viemos até ao mercado de Campo de Ourique para fazer a manhã da sua Rádio Amália em direto a partir daqui mesmo, do mercado de Campo de Ourique. Por aqui vai ser hoje inaugurada uma exposição de fotografia sobre a qual iremos falar mais à frente nesta manhã. Ora, manhã de quinta-feira, 28 de maio, uma manhã quente, tal como o resto do dia também. Bem, assim vai ser, céu pouco nublado, vento fraco a moderado, máximas de 26 graus para o Porto, e já vamos voltar ao Porto, 32 para Lisboa e Setúbal e 27 para Faro. Ora, voltar ao Porto por que razão? Para já, qualquer razão é sempre boa.
1: Sim,
0: para voltar ao Porto.
1: Eu ia dizer, precisamente, quando disseste que hoje estamos aqui no mercado de Campo de Ourique a fazer emissão em direto, ia dizer precisamente isso. Muito gostamos nós de mercados. Nós, à mínima...
0: E gostamos, efetivamente.
1: À mínima oportunidade...
0: Aí vão eles.
1: Lá vamos nós para o mercado. Às vezes chego às 7... onde é que está a Catarina? Já foi para o mercado?
0: Já foi à procura dos frescos.
1: Já foi à procura dos frescos. Mas sim, dizias, por falar no Porto...
0: Sim, voltamos ao Porto, até porque foi ontem apresentado o regresso do Caixa Ribeira. Vai acontecer dia 18 de julho.
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0: E lá vamos nós, rumo ao Porto novamente, não é? Com o palco Rádio Amália presente neste regresso do Caixa Ribeira, 10 anos depois, a importância que é o regresso deste momento tão especial, o fado, que sempre esteve presente também no Porto, numa celebração muito especial a acontecer então, 18 de julho, Caixa Ribeira, num local também mítico e belíssimo, um local onde a poesia também impera. E meu caro António...
1: E por falar em poesia, uma das vozes que vai por lá estar é alguém que trata muito bem a poesia, sempre que ela aparece, digamos assim, na voz deste que é um dos grandes fadistas de todas as gerações, diria. Eu ia dizer de sua geração, mas neste caso não faz sentido. De todas as gerações, falo do Camané, é uma das vozes do Festival Caixa Ribeira e vamos ouvi-lo aqui com este Fado do Campo Grande.

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2: Ora, 7h16, está então na altura de espreitarmos esta primeira edição da Praça da Alegria, António?
3: É isso, olha, Catarina, tenho aqui alguma coisa para partilhar.
2: Já tremo.
3: Por acaso, olha para ti, não trouxeste os seus óculos de sol?
2: Por acaso, estão dentro da mala, sim.
3: Sabes para que é que servem os óculos vermelhos? Os teus são vermelhos? Não.
2: Não.
3: Mas os vermelhos, os óculos vermelhos, servem para vermelhar? Não.
2: Então não servem.
3: Ora, sabes porquê que o bombeiro não gosta de andar, não gosta de caminhar?
2: Porquê?
3: Porque ele só corre.
2: Se calhar.
3: A outra eu guardo para quando estiver cá o Helder e o Pedro.
2: É capaz de ser melhor.
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0: Zezinho Landeiro, será que lhe descobres a poesia, letra da própria, um novo tema da Zezinho Landeiro? A passar por aqui
1: aliás,
0: também
1: é o neste... título, é o tema título é para o tema novo álbum da Terezinha,
0: disco
1: que saiu na passada sexta-feira, dia 22. A Terezinha que também vai estar presente no Caixa Ribeira no dia 18 de julho. Nós, para já, estamos presentes aqui.
0: Campo de Ourique, a 22 minutos depois das 7, hoje em direto no mercado de Campo de Ourique, e por cá vamos ficar até bem perto do meio-dia.
1: Sim, sim.
0: Quer fazer-nos uma visita? Pode aparecer por cá.
1: É só seguir, não é? Estamos aqui juntinho e eu a tentar perceber. Olha, junto à senhora, à querida Senhora das Flores.
0: Pois é.
1: Que aqui, tão simpática, já veio ter connosco há pouco, a menina Fernanda, não é?
0: Será que ela era moça para dar umas palavras?
1: Já vamos tentar perceber.
0: Muito bem.
1: Que horas são isto? 7h22.
0: Bom dia. Boa quinta-feira. Eu só pensar nas horas, pensar no dia, pensar...
1: É muita coisa para
0: isto
1: pensar.
0: Isto assim, muita esta coisa. Hora é, uf, mas enfim, vamos lá. Eu vou conseguir.
2: Tu consegues. 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

0: Ora, são ao tempo. António Zambujo e Caetano Veloso, que beleza a passar por aqui também neste Bom Dia Amália de hoje. Catarina, bom dia.
1: Ora, muito bom dia. Não contava agora com este bom dia inesperado.
0: Foste interpelada.
1: Não atropelada, exato. Mas sim, ainda aqui meio perdida na beleza desta Oração ao Tempo, o tema título para o novo álbum de António Zambujo, que conta com a participação do próprio Caetano Veloso. É dele, o original deste Oração ao Tempo, e é uma ode ao belo.
0: Sem dúvida.
1: Ficamos sempre assim meio perdidos ao escutá-lo. Ora, mas rapidamente nos encontramos também, Mercado Campo de Ourique. É por aqui que estamos, em direto, até bem perto do meio-dia, nesta manhã de quinta-feira.
0: Até porque temos que nos encontrar...
1: Para nos perder.
0: E para encontrarmos a Sofia, que nos vai trazer os destaques das capas dos jornais nesta manhã de quinta-feira.
1: Mais daqui a pouco, exato.
0: Entretanto, e por falar em beleza, também aqui outro tipo de beleza, neste fado celeste, com a voz de Celeste Rodrigues. Bom dia.

0: Rua da Imprensa.
1: Tempo então para espreitarmos as capas dos jornais e não só, desta manhã de quinta-feira. Bom dia, Sofia.
2: Muito bom dia. O Jornal Público destaca que entidades da saúde arriscam coimas pesadas por roubo de dados do SNS. A Associação dos Profissionais de Informática para a Saúde fala num incidente muito grave e alerta que as informações dos utentes são críticas para se fazer ataques em larga escala. O jornal fala ainda do clima, onda de calor pode durar até 15 dias em alguns distritos. O Jornal da Notícias revela que criminosos foragidos da América Latina pedem asilo político para sair da cadeia e evitar extradição. Asilo legal beneficia Hulk, um dos líderes do grupo brasileiro PCC, agora libertado por excesso de preventiva. É o segundo caso no mês. O JN destaca ainda a violência doméstica que obriga a proteger 684 crianças. Pela primeira vez, menores acolhidos são a maior número do que as mães. O Correio da Manhã traz como manchete: gestora do Ciresp acumulou 3 salários quando Viegas Nunes liderava a instituição. Paulo Casimir continua a dar aulas sem autorização ministerial. Inspeção das Finanças revelou irregularidade. O Diário de Notícias avança linha SNS 24 com 2.222 caixas, centros de saúde visados por não atenderem utentes, dificuldades na orientação do utente, recusa de atendimento por centros de saúde e hospitais por falta de referenciação ou demora a atender chamadas. São as principais caixas que a entidade reguladora da saúde recebeu de 2025 a maio de 2026 sobre a linha. O Diário destaca ainda o 28 de maio, a data que a direita radical pode tentar resgatar. A revista Visão também já está nas bancas e fala também do 28 de maio de 1926. Assim começou a ditadura. Factos e reflexões sobre o início há 100 anos da mais longa ditadura da Europa Ocidental. O Jornal de Negócios dá conta que a Expo é vendida por mais de 32 milhões a portugueses. Na corrida à compra do maior recinto de eventos, teve uma dezena de candidatos, metade dos quais estrangeiros. A escritura que faz só negócio será assinada em junho. O Negócios refere que o governador do Banco de Portugal quer poder vinculativo nas regras do crédito para a casa. Álvaro Santos Pereira diz que a correção nos valores do imobiliário deixam o setor financeiro.
1: Ora, obrigada, Sofia. Até já, 7h34. Olhamos o trânsito já a seguir.
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3: Vamos então começar pelo Porto. Há um lentidão de Coimbrões até à Rábida. Vê-se em sentido a Rábida Freixo com abrandamento entre a Rábida e Bessa e fila entre Francos e o Amial devido a um sentido contrário, lentidão de Bonjoia até à A3. Na Avenida AEP há abrandamento da Ponte de Leça até à Rotunda AEP e na A3 fila de Águas Santas até à Circunvalação. Passamos agora para Lisboa. Na Marginal não há qualquer fila para já. Na A5 sentido Cascais-Lisboa há fila da Ribeira da Laje até Miraflores e na descida do Monsanto. E C19 sentido Sintra-Lisboa, fila do Cacém até à Amadora e lentidão de Alfragide até Pinamanique. Segunda circular, sentido Benfica Aeroporto, há abrandamento das Torres de Lisboa até ao Campo Grande e no sentido inverso, fila de Sacavém até à Encarnação. A1 com fila entre Santiria e Bobadela, A2 fila a partir de Santa Marta de Corroios até à Ponte 25 de Abril e acesso do Centro-Sul. Preenchido, bom dia, boa viagem.
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0: Fado Nasce, Amália, a 22 minutos das 8, hoje em direto no mercado de Campo de Ourique.
1: Ora, sabias, António, que o edifício original foi projetado pelo arquiteto António Couto Martins?
0: Não sabias. Isto é uma daquelas perguntas de quem quer ser milionário.
1: Pois, é possível que sim. Foi renovado e ampliado no início dos anos 90, depois em 2013 voltou a ser remodelado e modernizado, e para além das bancas tradicionais de produtos frescos, por aqui vão encontrar bancas de produtos gourmet, bares, uma garrafeira, restaurantes e também quiosques especializados aqui no mercado de Campo de Ourique, por onde estamos em direto e vamos estar até bem perto do meio-dia.
0: Muito bem. As coisas que eu aprendo contigo, Catarina, é impressionante. E todos os dias é isto. Até se calhar é informação mais.
1: Achas?
0: Às vezes eu não consigo acompanhar-te.
1: Pois, pode acontecer.
0: E repara, agora afaguei, Catarina.
1: Não foi bem um afago, foi mais um afago possível para mim.
0: Pronto. Olha, a música que se segue, não sei se é o título adequado, mas Também Te Amo.
1: Olha.
0: Cuca Roseta.
1: Amo você.
0: A 20 minutos das 8. Bom dia.

0: Cuca Roseta aqui em escuta também nesta manhã de quinta-feira.
1: Diz. Diz o nome.
0: Por menos achei que tinhas atendido uma chamada.
1: Não. Diz o nome da música.
0: Bom,
1: diz.
0: Também te amo.
1: Obrigado.
0: Nada, pronto. Obrigado. Bom, quinta-feira, 28 de maio, uma quinta-feira com emissão especial da manhã da sua rádio a acontecer a partir do mercado de Campo de Ourique. Por aqui vamos estar até bem perto do meio-dia. Alguns convidados que também vão chegar mais à frente nesta manhã. Entretanto, daqui a pouco temos outros convidados para destacar, ainda que estejam ao longe.
1: Sim, vamos ter o grande estádio.
0: Vamos.
1: Vamos entrar no grande estádio.
0: Por aí fora.
1: E por aí fora. Também temos a Sara Correia, daqui a pouco, para ouvir com o tema Canto, um dos temas mais recentes da Sara Correia.
0: Lá está, pode ter duas interpretações, não é? Uma vez que, tratando de grande estádio...
1: Ah, pois é.
0: Podia ser a marcação do próprio...
1: A marcação do canto.
0: Pronto. Eu, entretanto, vou dizer ao neurónio para voltar a hibernar, que ainda não está
1: quem,
0: apto.
1: Quem, o meu?
0: Não, o meu. Ainda
1: dois.
0: Não está apto para a atividade.
1: Ambos os dois. Um em cada cabeça. Bom dia.
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0: outras danças agora, a 10 minutos das 8.
1: Não sei se percebeste, mas eu já estou a dançar. Sara Correia já me fez dançar.
0: Eu não posso olhar para
1: ti. É dança
0: ti.
1: Possível, não?
0: Não
1: no
0: posso
1: meu caso,
0: olhar para ti.
1: É a dança
0: ti.
1: Possível.
0: Pronto.
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0: Houve dança também pelo Estádio da Luz ontem e anteontem, mas noutro
1: sim.
0: propósito.
1: Olha, vamos, sim, outro tipo de danças. Vamos agora às capas dos jornais, começando pela capa do Jogo. Mercado vai pela sombra. André Villas-Boas explica a abordagem portista ao defeso. Operamos de forma diferente dos outros, em silêncio e secretismo. Uma das frases de André Villas-Boas, eu aproveito já para comentar, lá nisto o homem tem razão.
0: É verdade.
1: O Porto ano passado fez um belíssimo mercado e não se falou de nada. Samu Costa na lista do Benfica, perfil de atleta de Maiorca convocado por Roberto Martínez, agrada ao Clube da Luz. Amanhã é dia de Marco Silva, técnico já está em Portugal e com um contrato de 2 anos e mais um de opção à espera. No Sporting, perdemos por incapacidade, declarações de Pote caíram mal em Alvalade, presidente leonino arrasa jogadores após final da taça e defende Rui Borges. Passamos para a capa do Jornal Record, que, bem a propósito, traz precisamente esse tema. Varandas arrasador. Presidente culpa jogadores pelo escândalo no Jamor. Exigimos quem queira ganhar títulos no Sporting, qual é que é a sua entidade patronal. Não competimos, nem tivemos atitude, palavras então fortes do presidente do Sporting. Luz para Marco, acordo quase fechado, aceita menos do que ganharia no Fulham, já está em Lisboa, contrato de 2 épocas e mais uma opcional. No Futebol Clube do Porto, a proposta do Sporting foi Chico Espertice, André Villas-Boas e a Assembleia Geral da Liga. Passamos para a capa do Jornal da Bola. Fizemos ao contrário do que costumamos fazer, não é?
0: E foi a bola também uma finta.
1: Foi. A bola traz José Mourinho em grande plano. Carta blanca. Benfica e Real Madrid já conversam com intermediações de Jorge Mendes. Águias querem receber 15 milhões e liberdade para tratar da pasta de novo treinador. A propósito disso, Marco Silva chegou ontem em Lisboa. No Sporting, Dom Biá já está em Lisboa também. São pessoas a chegar a Lisboa, não sei se percebeste.
0: É impressionante.
1: Passem aqui pelo mercado, Dom Biá.
0: Dom Biá, estamos aqui à
1: Dom
0: espera
1: Biá,
0: também.
1: Marco Silva,
0: exato.
1: Jorge Mendes, apareçam.
0: Quando quiserem.
1: Pronto, Dom Biá já está em Lisboa. Murro na mesa de Frederico Varandas, que falou pela primeira vez depois da derrota na final da taça. E Leão de novo na mira de André Villas-Boas, criticou as propostas dos Verdes e Brancos na última Assembleia Geral da Liga. Apenas uma coisinha.
0: Ah, eu depois também tenho uma coisinha.
1: Então pronto,
0: também
1: eu vou dizer coisinha. Que o Sporting, ou os jogadores do Sporting, eu sei que a crítica não é a mesma, mas eu diria que o Sporting é só levar pancada do André Villas-Boas e do próprio Presidente. Portanto, essa é uma das notas aqui das capas dos jornais.
0: Ora, eu entretanto não sei se será boa altura referir este pequeno destaque feito na capa do Correio da Manhã. Já no outro dia, noutra edição do Grande Estádio, também demos conta do mesmo, que havia destaques nos desportivos que falavam num sentido e depois havia, penso que era mesmo o Correio da Manhã, que falava numa outra perspectiva. E não deixa de ser curioso que, por um lado, sim, dado como certo Marco Silva, e de repente na capa de hoje do Correio da Manhã, Rui Costa prefere Fabregas a Marco Silva. Estas fontes sim. funcionam muitíssimo
1: não,
0: bem.
1: Eu acho mais estranho no caso do do Correio da Manhã e do Record, porque são do mesmo grupo, não é? Claro que os jornalistas não são os mesmos, obviamente.
0: Pois, serão outras fontes, se calhar.
1: Não sei como é que funcionam também ali as redações de cada um, mas pronto, é isso.
0: Ora, muito bem, portanto, o Grande Estádio, e falava eu há pouco de outras danças que aconteceram pelo Estádio da Luz no dia de ontem e anteontem, a propósito, claro, do concerto de Bad Bunny, que por lá esteve e fez também homenagem a Carlos do Carmo, por exemplo, portanto foi um bonito momento inesperado para muitos, muito provavelmente.
1: Queres ouvir o Lisboa Menino Moça? Mas é, nós só temos a versão original.
0: Só temos a versão original e penso que também é bastante apropriado, tendo em conta o nosso contexto, não
1: quer
0: é?
1: Quer dizer, temos outras versões, mas não aquela do concerto do Bad Bunny.
0: Não, não
1: é, claro?
0: Do próprio Bad Bunny, não. Ora, quinta-feira, 28 de maio, mais um dia a registar tempo quente, céu pouco nublado, vento fraco a moderado, máximas de 26 graus para o Porto, 32 para Lisboa e Setúbal e 27 para Faro. Relembro que estamos em direto nesta manhã a partir do mercado de Campo de Ourique.
1: Sabe o que é que eu quero fazer?
0: O que é que
1: para
0: você
1: já
0: quer fazer?
1: Estamos a 5 minutos das 8, disseste muito bem, mas vou fechar o grande estádio agora.
0: Grande é por causa estádio. Da corrente de ar.
1: Pronto, está fechado.
0: Muito bem.
1: Entretanto, eu tinha aqui pensado ouvirmos Lisboa Menino e Moça, a versão que junta as duas vozes de Paulo de Carvalho e de Carlos do Carmo. Parece-te bem?
0: Parece muito bem.
1: Então,
0: avancemos,
1: pronto, vamos a isso.
0: Olha, mas aguarda só um bocadinho, deixa-me só indagar. Com quanto tempo ficamos até às notícias?
1: Olha, neste momento estamos a 4 minutinhos.
0: Então, podemos, se calhar, antes de passarmos o microfone a Paulo de Carvalho,
1: sim,
0: com a
1: claro.
0: Voz, claro, de Carlos do Carmo, passamos a um outro microfone, ao da Sofia Simões, que nos vai destacar um dos temas a desenvolver nas notícias à hora certa. Pode ser?
2: Sim, pode ser. Então, vamos destacar, entre outras notícias, que mais de metade dos novos polícias vão ser colocados nos aeroportos. É um dos destaques das notícias das 8, para ouvir daqui a pouco.
0: Muito bem.
1: Olha, e a propósito de Paulo de Carvalho, há pouco falávamos, isto está tudo ligado, tudo ligado.
0: Exatamente.
1: Ele também vai passar pelo Caixa Ribeira, já sabe, dia 18 de julho. Para já, Lisboa, Menino e Moça, até à hora certa. Bom dia. Hoje estamos a fazer em direto a emissão no Mercado de Campo de Ourique e eu até faço notar e sublinho esta informação.
0: Com o seu indicador.
1: Com o indicador na mensa, como se diz. Bom dia.
0: Não diz.

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2: Ora certa, tempo de notícias e lembro que hoje estamos a fazer em direto a emissão no mercado de Campo de Ourique e temos connosco também Sofia Simões. Olá, bom dia.
3: Também vim ao mercado. Vim às compras.
2: Já vamos comprar os nossos frescos, Sofia. Mas antes disso, as notícias frescas que nos trazes.
3: Fresquinhas. Vamos então a isso. Muito bom dia. Mais de metade dos 570 novos polícias da PSP que hoje termina o curso de formação de agentes vai ser colocado nos aeroportos portugueses, num total de 360, e os restantes no Comando Metropolitano de Lisboa. A informação foi avançada à agência Lusa por fonte da Polícia de Segurança Pública. O 21º curso de formação de agentes termina então hoje com a cerimónia do compromisso de honra na Escola Prática de Polícia em Torres Novas. Segundo a PSP, 150 vão ser colocados no aeroporto de Lisboa, 90 no Porto, 70 em Faro, 30 nos Açores e 20 na Madeira. Um novo curso de agentes com 683 candidatos está previsto para começar em junho e terminar no final de dezembro. Este número reflete a dificuldade da corporação em preencher as 800 vagas previstas, que há vários anos não consegue obter o número de candidatos a agentes pretendido. A solidariedade comunitária após a tempestade Christine foi o verdadeiro motor de resiliência. A conclusão é de um estudo desenvolvido pelo Instituto Politécnico de Leiria para avaliar então o impacto da depressão no distrito de Leiria. Para o investigador Ricardo Cavadas, mais do que qualquer intervenção institucional medida, foi entre ajuda que sustentou a recuperação após a depressão. A Christine há precisamente 4 meses e as instituições devem aprender a apoiar e a amplificar essa solidariedade, não a substituir. Ainda de acordo com este estudo, mais de metade dos inquiridos reportou ansiedade meteorológica elevada ou extrema, com medo de novos alertas e tempestades. E o calor continua sem dar tréguas em Portugal continental. Há 14 distritos em alerta amarelo, à exceção de Aveiro, Leiria, Lisboa e Faro, 8 dos quais vão permanecer até sábado, segundo o Instituto Português do Mar e da Atmosfera. Há também os concelhos de Loulé, São Brás de Alportel e Tavira, no distrito de Faro, que apresentam hoje perigo máximo de incêndio rural, estando quase todos os concelhos do continente em risco muito elevado e elevado. O Parlamento discute hoje, a pedido do PCP, as condições dos trabalhadores e o pacote laboral. O debate ocorre 10 dias depois de o Governo ter entregado a proposta de lei que altera o Código do Trabalho no Parlamento. Em representação do Governo vai estar o Secretário de Estado Adjunto e do Trabalho, Adriano Moreira, embora o PCP

0: dadas na sequência do ataque informático que expôs informação pessoal de mais de 100 mil utentes. Segundo o Jornal Público de hoje, de acordo com o Regulamento Geral sobre a Proteção de Dados, as sanções por contraordenações graves podem oscilar entre os 5 mil e os 20 milhões de euros. Em causa está não só a eventual falha na proteção da informação, mas também a alegada ausência de comunicação célere aos utentes afetados sobre a violação dos seus dados. O caso está a ser alvo de várias investigações conduzidas pela Polícia Judiciária, Ministério Público, Entidade Reguladora da Saúde e Inspeção-Geral das Atividades em Saúde. A chefe da diplomacia da União Europeia defendeu esta quinta-feira que o Bloco não deve cair na armadilha russa de discutir quem deverá representar a Europa em eventuais futuras negociações. Kaya Kallas sublinha que qualquer processo negocial deve ser conduzido como um esforço coletivo e centrado no conteúdo e não nos interlocutores escolhidos. Declarações da chefe da diplomacia europeia esta manhã à chegada a uma reunião informal de ministros dos negócios estrangeiros europeus no Chipre. No futebol, Casa Pia e Torriense disputam hoje a última vaga na Primeira Liga em jogo da segunda mão do play-off de acesso ao primeiro escalão. Na primeira mão, as equipas empataram a zero. O jogo no Estádio Municipal de Rio Maior, casa emprestada do Casa Pia, acontece poucos dias após a histórica conquista da Taça de Portugal pelo Torriense, que na final venceu o Sporting. O jogo de hoje entre Casa Pia e Torriense está agendado para as 8 da noite. A informação está de regresso às 8:30. Até já.
1: Obrigada, Sofia. Até já.
2: Obrigado. 5 minutos depois das 8, vamos ao trânsito. Com a Catarina.
1: Não vamos.
2: Com
1: vamos,
2: a Catarina pois. Pereira.
1: Vamos para a cidade para o trânsito.
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2: Minha amiga.
1: Ora bem.
2: Como é que estão as coisas?
1: Não estou assim grande coisa, atentando ao nível de texto que para aqui está, já não estão grande coisa, efetivamente. Ora, Grande Porto, pela A1, à fila do nó da A29 até à Rábida, VCI sentido a Rábida Freixo, com fila entre a Rábida e Bessa Leite, sentido contrário à fila do Freixo até à A3, A20 com fila de A20 até ao Freixo, Avenida AEP com fila da Ponte de Lessa até à VCI, pela A3 à fila de Águas Santas até à Circunvalação e pela Via Norte à fila entre a Maia e a VCI. Por Lisboa, marginal, conto com fila de Oeiras até Caxias, pela A5 à fila da Ribeira da Laje até Linda a Velha e também de Caselas até às Amoreiras, e C19 com fila do Cacém até Pinamanique. Segunda circular, sentido Benfica Aeroporto, com fila das Torres de Lisboa até ao Campo Grande. Sentido inverso, com fila de Sacavém até ao Campo Grande. Pela A1, há abrandamento entre Santa Iria e Bobadela, e pela A2 há fila a partir de Santa Marta de Correios.
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0: A voz de Amália, nas boas-vindas a mais uma hora na edição de hoje do Quê?
1: Como é que se chama este programa? Hã?
2: Bom dia, Amália.
3: Já estou um bocado à frente.
1: Já te queres ir embora.
0: Mas onde é que ela ia?
1: Ia para o bairro.
0: Onde é que ela ia?
1: Achas normal isto? Não é normal.
0: Nunca aconteceu neste espaço.
1: Não pode ser.
0: Nunca aconteceu neste espaço chamar o bairro alto. Pois não. Nunca aconteceu. Nunca aconteceu. Ora, muito bom dia. Aqui estamos por Campo de Ourique. No mercado de Campo de Ourique, mais precisamente. E por aqui vamos ficar até bem perto do meio-dia, nesta manhã de quinta-feira, 28 de maio. Uma quinta-feira quente em perspectiva, com o céu pouco nublado, vento fraco a moderado, sendo que estava bem um ventinho, moderado a forte.
1: Onde?
0: Logo de manhã. Nos subúrbios.
1: Lá para os seus lados.
0: Lá, né? Nos subúrbios, onde habito.
1: Eu não tenho nada.
0: Às 5h20 da manhã.
1: Na zona mais chique da cidade, não há vento.
0: Acabaram com o vento. Causava má vizinhança. Acabaram com o vento. Ou então é um alojamento local. Bom, 26 graus de máxima para o Porto, 32 para Lisboa e Setúbal e 27 para Faro. O que diz o teu termómetro interno?
1: Diz-me que. Não sei. Sim, mas está bom.
0: Ah, mas já está acordado.
1: Olha, o que é que tu queres ouvir, Catarina?
0: Olha, surpreende-me. Não, surpreende-me, António.
1: É?
0: Sim. Um tema fresco e airoso.
1: Olha,
0: para condizer com os manjericos que também já aqui coabitam espaço onde estamos no mercado de Campo de Ourique.
1: Tinha aqui um tema, mas se calhar
0: chuchu.
1: Vou arriscar.
0: Anda, chuchu. Em vez de andar para checo, anda, chuchu. O que chuchu está numa dúvida tremenda.
1: Não estou. Eu tinha aqui um tema alinhado. Já escolhi a voz. Será a voz da Gisela João. Parece-te bem irmos
0: muito
1: por aí?
0: Muito bem, claro.
1: Então, pronto. Tinha aqui uma visita ao Hostel da Mariquinhas, mas, entretanto, vamos para outro tipo de ritmos. E se me queres ver dançar...
0: Ui, chamou António?
1: Malhões e vira. Gisela João, olha, a propósito de chamou António, foi a nossa escolha na passada sexta-feira no nosso momento salsifré. E à conta disso, era sábado, repara, mais de 24 horas depois.
0: E ainda andavas a cantar,
1: ainda estava. Nem cantes. Nada chama António, nada contra o Toy. Mas de repente, mais quase 48 horas com o tema na cabeça, se calhar já estamos a exagerar um bocadinho.

0: Malhões e Vira, a voz de Gisela João, 16 minutos depois das 8. Ouvimos sim o indicativo da Rua do Ouro por cima.
1: Abrindo caminho
0: enquanto ouvíamos a Gisela João, mas a culpa é da Sofia Simões.
1: Era para eu estar em alerta.
0: Não, porque tu querias ir para o bairro Alto.
1: Ah, pois era,
0: e eu já estava a antecipar isto tudo. Portanto, vamos lá ter calma, Sofia.
1: Agora vou para baixo.
2: Rua do Ouro.
0: Vá, agora sim, uma coisa de cada vez.
1: Notícias. Não confundir as pessoas.
0: Notícias de economia.
1: Então vamos lá. Mais uma vez, bom dia. A economia portuguesa deverá crescer menos este ano do que anteriormente previsto. O barómetro de conjuntura económica CPI-SEG de maio revê em baixa a previsão de crescimento num contexto marcado pela persistência dos preços elevados da energia e das matérias-primas, pela quebra da confiança dos consumidores e pelo risco de subida das taxas de juros. A previsão de crescimento da economia portuguesa baixa de 1,8% para 1,5%, segundo a CIPA, Confederação Empresarial de Portugal. O barómetro aponta ainda assim para sinais mistos no segundo trimestre. A confiança dos consumidores voltou a cair em abril, mas os indicadores da construção e obras públicas e do comércio a retalho melhoraram. O Instituto Nacional de Estatística divulga esta quinta-feira os inquéritos de conjuntura às empresas e aos consumidores referentes a maio deste ano. Em abril, a confiança dos consumidores caiu pelo terceiro mês consecutivo, tendo registado o valor mais baixo desde novembro de 2023. O conflito no Médio Oriente veio instalar um clima de incerteza perante um novo aumento generalizado dos preços. O INE também revela dados sobre a situação financeira das famílias em 2024. O cabaz essencial de 63 produtos monitorizado pela DEC Proteste desceu pela terceira semana consecutiva, está nos 257,33 euros, menos 1,5 euro face à semana anterior. Ainda assim, desde o início do ano, verificou-se uma subida de 15,5 euros. Esta quinta-feira, o Secretariado Nacional de O GT reúne-se em Lisboa, mais precisamente pelas 10h30, para discutir a proposta da reforma da Lei do Trabalho do Governo. A Central Sindical deverá definir os próximos passos a seguir, então, depois das negociações terem falhado. O documento já deu entrada no Parlamento depois de ter sido aprovado em Conselho de Ministros. O Conselho de Finanças Públicas divulga esta quinta-feira o relatório sobre a evolução orçamental da Segurança Social e da Caixa Geral de Aposentações em 2025. Em 2024, com participação atingiu os 6,5 mil milhões de euros para assegurar o equilíbrio financeiro do sistema da função pública, que se deteriorou com o aumento das pensões e do número de reformados. O Estado teve de injetar mais de 800 milhões de euros na Caixa Geral de Aposentações, o que se traduziu num aumento de 14,4% no sistema de pensões da função pública. A Bolsa de Valores de Lisboa está a negociar esta manhã em terreno positivo, o PSI subia há pouco 0,38%.
3: Obrigada, Sofia. Até já. E são 8h18. António, aqui estamos pelo mercado de Campo de Ourique, em direto nesta manhã, até bem perto do meio-dia. Vamos por aqui ficar. Entretanto, o que é que está no menu para os próximos minutos?
0: Olha,
3: por estou mim, a olhar.
0: Por mim, sim. Obrigado.
3: Nada.
0: E só te fica bem. E vais.
3: Estou em modo de contemplação.
0: E vais agradecer por passares alguns minutos a olhar para mim. Ou então, segues numa de desespero. Também pode acontecer. Sim, avançamos já.
3: O quê?
0: Avançamos já. Já.

0: Jorge Fernando, como eu gosto deste tema, embora esta seja uma palavra, desespero, que marca muito a minha vida de há 4 meses para cá, desde que faço dupla com Catarina Pereira.
1: É realmente, ele é atropelo, ele é, sei lá, eu bem o quê?
0: É um desespero.
1: O que mais? Aproveita para te queixar agora, não, aproveita.
0: Pronto, estamos aqui, estamos a fazer rádio, no mercado de Campo de Ourique, estamos satisfeitos.
1: E eu vou explicar a queridíssimos ouvintes. Eu, portanto, esta parceria aqui encetada há 4 meses e qualquer coisa com o António, recebo só queixume da parte dele. É um desespero, isto não é, é uma tortura e tudo mais. Repara, a pessoa vai ao Porto acompanhar o lançamento do Caixa Ribeira e Jorge Fernando, super amoroso comigo.
0: Pois, então, pronto, super amoroso. Com o Jorge Fernando. Muito que... fica com o Jorge Fernando, o que é que és contigo?
1: Só para saberes. Bom, portanto.
0: Trocas este chuchu por qualquer umbada. Acho que até pode ficar esta frase como a grande frase desta manhã.
1: T-shirt na frente, chuchu.
0: Trocas este chuchu por qualquer umbada. Olha, o Jorge Fernando esteve lá ontem, não foi?
1: João querido, esteve sim na apresentação do regresso do Caixa Ribeira, que vai acontecer dia 18 de julho, precisamente 10 anos depois, o regresso do Caixa Ribeira, num ano tão especial até para a própria marca, para a Caixa Geral de Depósitos. Podemos, se calhar, também mais à frente, nesta emissão, recuperar esse momento de conversa. E é precisamente isso que proponho também, nesta manhã, recuperarmos a conversa que ontem, por lá, com aconteceu, precisamente com Jorge Fernando e Patrícia Costa, duas das vozes que vamos poder escutar ao vivo no Caixa Ribeira.
0: E no caso da Patrícia Costa,
1: no palco da Rádio.
0: No palco da Rádio. E vamos ouvir depois também Patrícia Costa antes das notícias. Entretanto, essa bonita conversa que tiveste com ambos.
2: Catarina Pereira.
3: Olá novamente, aqui estou com os meus próximos convidados, os nomes que vão estar ao vivo então neste regresso aguardado do Caixa Ribeira. Quem é que eu aqui tenho comigo? Pois tenho, Patrícia Costa.
4: Olá, bom dia.
3: Agora vamos fazer assim, tenho comigo também o Pedro Martins.
5: Olá a todos.
3: E tenho quem? Este jovem, Jorge Fernando.
6: Olá.
3: Eu acho que, não, porque entretanto falámos aqui de novos valores e tudo mais, portanto, Jorge, com certeza, como é óbvio, cá está, Jorge Fernando. Ora, vou começar pela Patrícia, permite-me, querida Patrícia, que estás de regresso de uma viagem que encheu a alma, uma atuação memorável na Polónia, que não isto levar o coração até ao exterior em formato atuação e depois regressar com ele ao Porto para atuar também no Caixa Ribeira no próximo mês de julho. Ora, digamos que é uma montanha-russa de emoções.
4: Sim, é uma montanha-russa de emoções. Na realidade, todas as noites cantar os fados. E depois, agora referiste, estivemos ali a falar um bocadinho sobre o fim de semana passado lá na Polónia. E agora sobre o Caixa Ribeira, que é o motivo que nos traz cá hoje, esta manhã. É muito emocionante para nós, artistas, que fazem a sua vida artística. Não gosto de dizer vida profissional, porque é uma profissão, mas também é um ofício e é uma que nos está muito intimamente vincada e nós não conseguimos ser pessoas sem estarmos ligados ao fado. E fazemos a nossa vida em permanência aqui na cidade do Porto, inspiramos-nos por esta cidade, com esta cidade, com a vida que vivemos nesta cidade, e é uma alegria enorme vermos o festival voltar. Já foi há muito tempo, a última vez, e foi muito bom, e esperamos que seja sempre melhor, porque temos muito gosto de partilhar tudo o que fazemos cá também.
3: Vai ser um dia e tanto, não vai, Pedro?
5: Vai ser um dia muito bonito, e o nosso concerto em especial, penso eu também, porque vai ter esse ingrediente de ter muitos fados sobre o Porto, ou compostos por pessoas daqui, ou celebrizados por pessoas daqui, e também da nossa parte é bonito porque marca precisamente os 10 anos em que começámos a fazer fados juntos, porque o fado da Cantareira, que por acaso a Rádio Amália na altura apoiou bastante, e chegámos a cantá-lo na Estrela da Tarde. Acho que penso que foi a primeira rádio até que passou o fado da Cantareira. Se não foi, foi a festival depois em parceria com a Amália também, e faz 10 anos precisamente este ano, e acaba por ser simbolicamente bonito marcarmos esse 10º aniversário da nossa parceria, que a Patrícia foi a primeira pessoa que gravou fados meus, E quando o Zé Gonçalves me propôs desafiar alguém para este concerto, só uma pessoa fez sentido na minha cabeça, foi desafiar a Patrícia para fazermos estes fados sobre o Porto. Portanto, acho que vai ser singelo e bonito, como se quer que o fado seja.
3: Pedro Martins, a Patrícia e acompanhadas pelo João Moutinho, que ali está numa segunda fila, tentando ignorar o facto de estarmos a falar em direto para a rádio, não é? Foram também eles os responsáveis pelo belíssimo momento de fado ao vivo que aqui aconteceu nesta apresentação do Caixa Ribeira, uma programação que inclui também a atuação de queridíssimo Jorge. Jorge, o Luís na apresentação mencionava o facto deste teu outro lado, ao lado de pugilista, que tem este coração doce, e é curioso porque nós no Bom Dia Amália recebemos o Diogo Varela Silva a propósito do filme do Orlando, e o Orlando falou precisamente do facto de tu estares... Não, não só isso, ele ensinou-te boxe.
2: Claro, fizemos boxe muitos anos juntos. E apanhei poucas, claro, não é? Como deves perceber, o Orlando não é para brincadeiras, mas é um irmão que eu tenho ali, somos muito amigos, e trato o Orlandito filho também, que é um grande boxer, por sobrinho e tudo, e foi muito bonito participar no documentário dele, porque realmente ele é uma figura histórica mal difundida ainda no nosso país, como tudo o resto.
3: Mas é muito curioso ver as ligações que o fado acaba por ter, lá está, em variadíssimas áreas, às vezes inesperadas até, não é? Mas até que ponto é que precisamente o facto de teres esta outra ligação também te inspirou de alguma forma em algumas das tuas composições, Jorge?
2: Sabes que eu acho que há um traço comum pouco previsto, inclusivamente, porque imagina, os treinos de boxe são à tarde, quase noite, as pessoas saem do emprego, vão treinar, e depois tens um certo cansaço, mas esse cansaço é um cansaço bom, quando se treina demais não, mas o cansaço quando se treina como deve ser, tens de sair de lá com um bom cansaço, e tens vontade, começa aqui a aparecer um traço, começa a aparecer uma vontade de ir para a noite. E então o fado, como é de noite, junta-nos essas várias facções, esses vários estilos de vida, junta-nos através desse lado notívago.
3: E, oh Jorge, e a emoção de voltar, de estar aqui no Caixa Ribeira 10 anos depois?
2: Olha, eu tive a última vez no Porto, eu adoro o Porto, a minha família materna é toda deste lado, adoro o Porto, vim cá várias vezes, às vezes vinha de propósito almoçar com o Jorge Nuno Pinto Costa, só por vir almoçar com ele, que era só, entre aspas, que era muito, aprendia-se sempre quando o Jorge Nuno falava, uma pessoa de quem eu tenho já muita saudade, éramos muito amigos. Mas cantar, eu vi a última vez também com o vosso apoio, com a Caixa Ribeira, apoiada pela Rádio Amália, sempre, claro, tem esse traço fortíssimo entre as caixas e vocês. E eu tenho muita vontade. O ano passado fiz três tivolis em Lisboa e tínhamos um coliseu marcado no Porto. No entanto, não sei porquê, acabámos por ter de desmarcar o coliseu do Porto. E agora, mais uma vez, o Caixa dá-me a oportunidade de cantar para gente que eu adoro, que espero que estejam aqui, porque eu adoro mesmo, não é aquela conversa de circunstância, eu gosto mesmo desta terra. Repara, eu estou a olhar aqui para este rio, estou a imaginar o que é que vai acontecer quando o Camané cantar o Sei de um Rio, se terei coragem para me lançar ao rio, se não, coreografar o tema do Camané, mas é maravilhoso.
3: Jorge, que precisamos muito de ti, portanto, deixa de estar...
2: Eu nada bem.
3: Pronto, sim, logo veremos.
2: É incrível a beleza da outra margem, é lindíssimo, isto é, não é?
3: Vai ser um momento, e tanto, meu querido Jorge, vai ser, sim senhor. Obrigada, e se não for antes, até dia 18 de julho.
2: Eu espero que seja antes. Um beijinho grande a todos da Rádio Amália. Obrigado.
3: Obrigada. Ora, Jorge Fernando, que vai estar presente também nesta edição tão especial do Regresso do Caixa Ribeira, vai acontecer dia 18 de julho. Ora, no palco principal vai acontecer mais um momento em casa da Amália, com vários nomes, Paulo de Castro, Carvalho, Lenita Gentil, Ana Bela, Teresinha Landeiro, Rui Vaz e José Manuel Neto. Camané e Jorge Fernando com Fábio Rebordão vão estar também no palco principal. Palco Rádio Amália com Pedro Martins e Patrícia Costa e Jéssica, que também vai por lá passar. Temos momento de guitarradas e casas de fado também aqui numa bela montra pelo Caixa Ribeira. O encontro está marcado então para 18 de julho. E, meu caro Joaquim, talvez ainda voltemos. Talvez, quem sabe, mais daqui a pouco. Obrigada, até já.
6: Fica e continua via aberta para a cidade.
1: E assim foi, assim aconteceu, foi uma belíssima manhã pela Alfândega do Porto, por onde aconteceu a apresentação do Caixa Ribeira. Falei com alguns dos nomes que por lá estavam, alguns dos que vão subir a palco, como o caso do Jorge Fernando e também da Patrícia Costa, que vai estar no palco da sua Rádio Amália no Caixa Ribeira, dia 18 de julho, e tal como anunciado previamente.
0: Como sempre fazemos, aliás, anunciamos previamente, é a nossa especialidade. Sim. Vamos ouvir então a Patrícia Costa, uma das vozes do Caixa Ribeiro, uma das vozes do nosso palco, também vai por lá passar no dia 18 de julho, a Jéssica, e no caso do concerto da Patrícia Costa será também com o Pedro Martins. Enfim, teremos tempo também para ir falando sobre este belíssimo cartaz. Para já, Patrícia Costa, neste caso acompanhada pelas vozes da rádio.
1: Os vozes da rádio. Esteve acompanhada pelas vozes da rádio.
0: E particularmente pela tua, Catarina.
1: Com certeza, depois os celos colegas que lá estavam.
0: Em belíssima reportagem. Bom dia.

0: 8h36, a síntese informativa e edição de Sofia Simões. Bom dia.
1: Muito bom dia. A solidariedade comunitária pós-tempestade Christine foi o verdadeiro motor de resiliência. A conclusão é de um estudo desenvolvido pelo Instituto Politécnico de Leiria para avaliar então o impacto da depressão Christine no distrito precisamente de Leiria, quando passam 4 meses da tempestade que assolou então este distrito. O calor continua sem dar tréguas em Portugal continental. Há 14 distritos em alerta, amarelo, à exceção de Aveiro, Leiria, Lisboa e Faro, 8 dos quais vão permanecer até sábado, segundo o Instituto Português do Mar e da Atmosfera. Mais de metade dos 579 polícias da PSP que hoje termina o curso de formação de agentes vai ser colocado nos aeroportos portugueses, num total de 360, e os restantes no Comando Metropolitano de Lisboa. A informação foi avançada à agência Lusa por fonte da PSP. O Parlamento discute hoje a pedido do PCP as condições dos trabalhadores e o pacote laboral. O debate ocorre 10 dias depois de o Governo ter entregado a proposta de lei que altera o Código do Trabalho no Parlamento. As entidades públicas responsáveis pela gestão de dados no Serviço Nacional de Saúde podem vir a enfrentar coimas avultadas. Na sequência do ataque informático que expôs informação pessoal de mais de 100 mil utentes, segundo o Jornal Público, que de acordo com o Regulamento Geral sobre a Proteção de Dados, as sanções por contraordenações graves podem oscilar entre os 5 mil e os 20 milhões de euros. No futebol, Casa Pia e Torriense disputam hoje a última vaga na Primeira Liga em jogo de segunda mão do play-off de acesso ao primeiro escalão. O jogo está agendado para as 8 da noite em Rio Maior. A Feira Internacional de Arte Contemporânea Arco Lisboa regressa hoje à capital, na Cordoaria Nacional. Até domingo, 83 galerias de 17 países, 30 portuguesas e 53 estrangeiras vão exibir obras de 470 artistas de todo o mundo. Estas e outras notícias a desenvolver às 9. Até já.
0: Até já, Sofia. Obrigada. 8h38. Espreitamos o trânsito já a seguir.
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3: Vamos lá então, começando pelo Porto, há um fila do nó da A29 até à Rábida, na VCI, sentido a Rábida Freixo, há fila entre a Rábida e Bessa Leite, e no sentido contrário, fila do Freixo até à A3. Na A20, fila de A20 até ao Freixo, há um acidente no meio da fila no Freixo. Na Avenida AEP, há fila da Ponte de Leça até à VCI. Na A4, fila de Águas Santas até Custóias, devido a um acidente também. Na A3, fila de Águas Santas até à Circunvalação, e na Via Norte, fila da A4 até à VCI. Passamos para Lisboa, na Marginal, há fila de Oeiras até Caxias e novamente na reta do Dafundo. A5, sentido Cascais-Lisboa, fila de Ribeira da Laje até Miraflores e novamente de Caselas até às Amoreiras. IC19, sentido Sintra-Lisboa, fila do Cacém até Pinamanique. Na segunda circular, sentido Benfica-Aeroporto, há fila das Torres de Lisboa até ao Campo Grande e no sentido inverso, fila de Sacavém até o Eixo Norte-Sul. A1, com abrandamento entre Valfigueira e Bobadela, Eixo Norte-Sul, fila da Meixoeira até às Laranjeiras, Cril, trânsito demorado nos dois sentidos entre Sacavém e o túnel do Cril e lentidão entre Odivelas e Pinamanique. Na A2, fila a partir de Santa Marta de Corroios até à Ponte 25 de Abril. E aqui no IC20, fila do nó do Hospital até ao acesso A2 e, por fim, Ponte de Vasco da Gama, com trânsito lento ao longo do tabuleiro em direção a Lisboa. É muita coisa.
0: É muita coisa.
3: É muita coisa, uma pessoa chega ao final já. Enfim. Pronto.
0: Em modo, por onde é que eu vou mesmo?
3: Por onde é que eu vou mesmo, exatamente. Olha,
0: calma,
3: para já.
0: António, tu és novo.
3: 20 minutos para as 9, bom dia. Hoje estamos a fazer em direto a emissão da nossa rádio, do nosso Bom Dia Lisboa até ao meio-dia.
0: Bom dia, Amália.
3: Bom dia Lisboa. Sim, um bom dia Lisboa, porque hoje estamos de facto em
0: com
3: Lisboa,
0: certeza.
3: Mas enfim. Bom dia, Amália, Bairro Alto, no mercado de Campo de Ourique.
0: Sim, sim.
3: Pronto. É isto.
0: Ah, oui.
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0: quem sabe para refrescar também,
1: olha,
0: não é?
1: Múltiplas geografias.
0: Covilhã, Cidade de Neve,
1: Lisboa,
0: a partir do mercado
1: Porto,
0: de Campo de Ourique.
1: Covilhã, Campo de Ourique.
0: Mundo.
1: Estamos por aí.
0: Em Amália.
1: Bom dia. A 16 minutos das 9, atenção que daqui a pouco temos Viver a Saudade, rubrica assinada por Luís Montes.
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7: O Porto vai viver a saudade do Festival de Fado Caixa Ribeira no próximo sábado, dia 18 de julho. 10 anos depois, volta à Ribeira, espalhado por 4 palcos. O nosso Camané vai lá estar e, para além de cantar Sei de um Rio, o fado dedicado ao Rio Douro, vai fazer um excelente concerto de fado para vivermos a saudade. Porque o Camané diz: quando o fado acontece, é a saudade de alguém.
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0: A voz de Camané, desculpa, hoje não, em escuta também pelo Viver a Saudade.
1: E o fado acontece sempre na voz de Camané.
0: Os atropelamentos também.
1: Não, mas quando és tu a mim, é um atropelamento. Quando é ao contrário, é uma espécie de... Sou eu a dar-te a mão, no fundo é isso. É isso, é assim. Bom dia.
0: Queres que eu amue? Posso amuar um bom pedaço.
1: Não podes amuar nada. Estamos aqui em Campo de Ourique, o que seria a vergonha amuares aqui no mercado.
0: Mas eu não me importo fazer vergonhas, bem sabes?
1: Olha, vai
0: depois
1: lá,
0: deste
1: entra lá,
0: meses
1: entra
0: de
1: lá.
0: Desespero.
1: Não, entra lá no Barquito Corcel.
0: Vamos passear.
1: Vamos passear, vá. Vamos resolver as coisas assim, com um passeio de barco.
0: Vamos resolver é bem.

0: Mas o que é isto? Cutucando o meu braço desta forma, António Vieira?
1: Não.
0: Bom, Marquito Corcel, Fábio Rebordão, outra das vozes, aliás, vai estar com Jorge Fernando, precisamente num concerto muito especial a acontecer pelo regresso do Caixa Ribeira, 18 de julho. O que foi?
1: Nada, nada.
0: Eu,
1: de facto, quando estamos a fazer a emissão no exterior, ficamos geralmente mais perto.
0: Sim.
1: E eu vou fazendo assim com o meu dedo indicador no teu braço. Eu estava a pensar, porquê que isto não acontece em estúdio? Porque estamos longe, não é?
0: Há uma raque pelo
1: meio. Eu posso arranjar uma daquelas coisas para coçar as costas.
0: Não. Faz isso.
1: Utensílios.
0: Faz isso, só para ver depois como corre. Como corre a resposta. Mas experimenta.
1: Temos de experimentar.
0: Só. Experimenta. Pronto.
1: Pomba Branca, Max. Bom dia.
0: 8h54, daqui a pouco um dos destaques a desenvolver à hora certa pela nossa queridíssima Sofia Simões.
1: Queres, queres já passar a...
0: Não sei o que é.
1: Não, então
0: não,
1: primeiro vamos aqui
0: lembrar
1: recordar Max.
0: Exatamente.

0: Mergulhemos então. Estamos a 2 minutos das 9, não é? Neste mar aqui, lembrado por Max. Simões, um dos destaques daqui a pouco, pelas notícias.
1: Olha, vai ser então que vai ser alargado o prazo de limpeza dos terrenos florestais até 30 de junho. O prazo terminava no final deste mês, mas vai ser então alargado por mais um mês. É um dos destaques às 9.
0: Muito bem. A não perder então, daqui a pouco, até lá, caríssimo António, escutamos quem?
2: Irmínia. Irmínia Silva, com Tendinha. Bom dia, boa quinta-feira. Hoje estamos em direto no mercado de Cabo de Ourique. Se quiser aparecer, nós estamos por cá.

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1: Está na altura então de conferirmos as notícias com Sofia Simões. Bom dia.
2: Mais uma vez, bom dia. Vai ser alargado o prazo de limpeza dos terrenos florestais até a 30 de junho. O prazo estabelecido terminava a 31 de maio, mas o Ministro da Agricultura revelou na RTP que vai ser alargado até 30 de junho, tendo em conta as condições climatéricas que dificultaram a limpeza dos terrenos florestais. O prazo vai ser então alargado em todo o território nacional, não apenas nas zonas críticas. E mais de metade dos inquiridos num estudo para avaliar o impacto da depressão Christine no distrito de Leiria reportou ansiedade meteorológica elevada ao extremo, com medo de novos alertas e tempestades. 4 meses depois da tempestade, o estudo revelou que 61,4% dos inquiridos reportaram então um impacto elevado ao extremo no risco para a integridade física própria ou da família durante a crise. Já 58,5% assumiram um impacto elevado ao extremo no bem-estar emocional, enquanto 55,8% ansiedade meteorológica elevada ao extremo, com medo de novos alertas e tempestades, e 54,2% tiveram perturbação elevada ou extrema na rotina diária. A conclusão do estudo desenvolvido pelo Instituto Politécnico de Leiria para avaliar então o impacto da depressão Christine revela ainda que a solidariedade comunitária pós-tempestade foi o verdadeiro motor de resiliência para o investigador Ricardo Cavadas. Mais do que qualquer intervenção institucional medida, foi a entreajuda que sustentou a recuperação após a depressão há precisamente então 4 meses. Mais de metade dos 570 novos polícias da PSP que hoje termina o curso de formação de agentes vai ser colocado no aeroportos portugueses, num total de 360, e os restantes no Comando Metropolitano de Lisboa. A informação foi avançada à agência Lusa por fonte da PSP. O 21º curso de formação de agentes termina hoje com a cerimónia do compromisso de honra na Escola Prática de Polícia em Torres Novas. Segundo a PSP, 150 polícias vão ser então colocados no aeroporto de Lisboa, 90 no Porto, 70 em Faro, 30 nos Açores e 20 na Madeira. Um novo curso de agentes com 683 candidatos está previsto para começar já em junho e terminar no final de dezembro. Este número reflete a dificuldade da corporação em preencher as 800 vagas previstas, que há vários anos não consegue obter o número de candidatos a agentes pretendido. O Parlamento discute hoje, a pedido do PCP, as condições dos trabalhadores e o pacote laboral. O debate ocorre 10 dias depois de o Governo ter entregado a proposta de lei que altera

0: Mas graves podem oscilar entre os 5 mil e os 20 milhões de euros. Em causa está não só a eventual falha na proteção da informação, mas também a alegada ausência de comunicação célere aos utentes afetados sobre a violação dos seus dados. O caso está a ser alvo de várias investigações conduzidas pela Polícia Judiciária, Ministério Público, Entidade Reguladora da Saúde e Inspeção-Geral das Atividades em Saúde. O calor continua sem dar tréguas em Portugal continental. Há 14 distritos em alerta amarelo, à exceção de Aveiro, Leiria, Lisboa e Faro, 8 dos quais vão permanecer até sábado, segundo o Instituto Português do Mar e da Atmosfera. Hoje, os concelhos de Loulé, São Brás de Alto Portel e Tavira, no distrito de Faro, apresentam também perigo máximo de incêndio rural, estando quase todo o território, quase todos os concelhos, aliás, do continente, em risco muito elevado e elevado. A Feira Internacional de Arte Contemporânea Arco Lisboa regressa hoje à capital, na Cordoaria Nacional. Até domingo, 83 galerias de 17 países, 30 portugueses e 53 estrangeiras vão exibir obras de 470 artistas de todo o mundo. A nona edição, organizada pela IFEMA Madrid e pela Câmara Municipal de Lisboa, celebra a existência. Na última edição visitaram a Arco Lisboa 14 mil pessoas, segundo dados da organização. A informação está de regresso às 9h30. Até já.
1: Até já, Sofia. Já a seguir olhamos o trânsito.
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1: Pelo Grande Porto, na A1, há fila do nó da A29 até à Rábida, A44 com fila de Valadares até Coimbrões, VCI sentido a Rábida Freixo com fila entre a Rábida e Bessa Leite, sentido contrário à fila do Freixo até à A3, A20 com fila de A20 até ao Freixo, Avenida AEP com fila da Ponte de Lessa até à VCI, pela A4 há fila de Águas Santas até Custóias devido a acidente, pela A3 há fila de Águas Santas até à VCI, e na Via Norte há fila nos dois sentidos à passagem pela Maia e também da A4 até à VCI. Por Lisboa, na Marginal, há fila de Oeiras até Caxias e novamente na reta do Dafundo. Na A5 há fila da Ribeira da Laje até Miraflores e de Caselas até às Amoreiras. E C19 com fila de Terceira até Pinamanique. Segunda circular, sentido Benfica Aeroporto, com fila das Torres de Lisboa até ao Campo Grande. Sentido inverso, a fila de Sacavém até ao Eixo Norte-Sul. Há um com demora entre Valfigueira e Bobadela. Eixo Norte-Sul com fila da Amoreira às Laranjeiras. Pela A2, há fila a partir de Santa Marta de Corroios. Uma nota final também para a ponte Vasco da Gama, com trânsito lento no final do tabuleiro em direção a Lisboa.
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0: E dedicado a todos os valentins mundo fora, esta belíssima proposta, a voz de Amália nos primeiros minutos, depois das 9.
1: Bom dia.
2: Bom dia, Amália.
1: É isso, aquela, muito bom dia.
0: Aquele momento para respirar, não é?
1: Bom dia, Campo de Ourique também. Estamos aqui no mercado de Campo de Ourique a fazer emissão em direto até bem perto do meio-dia.
0: Põe!
1: Ora, mais uma marretada.
0: Quinta-feira, 28. Foi um papelinho.
1: Isto não é São João.
0: Um papelinho.
1: Isto não é São João. Exato, olha, já, que tenho, ora que eu tenho um indicador bastante.
0: Ora bem. Uma quinta-feira que se espera quente, com poucas ou nenhumas nuvens, algum vento. Relembro as máximas de 26 graus para o Porto, 32 para Lisboa e Setúbal e 27 para Faro. Fique por aí, o relógio marca 9:11. O que é que preparaste para escutarmos a seguir?
1: Preparei para estes próximos minutos a voz de Dulce Pontes com Fadinho Serrano. Tenho a sua aprovação?
0: A minha?
1: Sim.
0: Com toda a certeza.
1: É a única que eu preciso.
0: Por suposto.

0: Bom dia, boa quinta-feira. Estamos em direto a partir do mercado de Campo de Ourique. Por aqui vamos estar até bem perto do meio-dia, na manhã da sua Rádio Amália. Muito bom dia.
1: Muito bom dia. Eu devo dizer que é a primeira vez que venho ao mercado de Campo de Ourique e estou a gostar muito. Estou a gostar muito, um espaço muito bonito, fomos bem recebidos,
0: estamos aqui, bem.
1: Estamos aqui muito confortáveis e portanto isso é uma partilha, é partilhar a minha satisfação.
0: Com certeza.
1: Nesta manhã de quinta-feira. Bom dia, 14 minutos depois das 9, entretanto há pouco sugeri-te eu, ouvimos a Dulce Pontes, agora sugeres-me tu.
0: Sim, vamos a Filipa Vieira, que entretanto também tem novidades,
1: okay.
0: Mas em breve iremos também atentar sobre as mesmas pela sua rádio, mas para já recuperemos este Quando Eu Era Pequenina.
1: Muito bem, Filipa Vieira então para ouvir.

0: Quando eu era pequenina ouvimos a Filipa Vieira, 17 minutos depois das 9, muito bom dia. Já lá vamos à nossa Praça da Alegria, mas até porque já vamos ter por aqui um convidado, entretanto chegará outro, mas para já temos o Pedro Moutinho. Pedro, viva, muito bom dia.
1: Muito bom dia a todos.
0: Tudo bem?
1: Tudo bem, tudo ótimo.
0: Podes ir pensando numa piada para dizer?
1: Uma piada, logo de manhã, isto é um bocadinho difícil.
0: A piada foi... só depois das duas.
1: Sim, piada só depois das duas. A piada é sair do Beato para vir para o outro lado da cidade. Isso é que é uma grande piada.
0: Já lá vamos, pode ser que te lembres de alguma. Entretanto, vamos ouvir precisamente aqui. Olha, eu achava que tinha aqui um tema teu alinhado, mas não temos. Quer dizer, temos, podemos procurar, claro. Então, vamos lá ver. Vamos ficar que é aquele que está aqui, mais à mão, digamos, com a Rua da Esperança. Conheces este tema, não conheces, Pedro?
1: Conheço, sim, senhora.
0: Tens uma vaga ideia, não é? Do que é que se trata. Rua da Esperança, Pedro Moutinho, falaremos com o Pedro, mas também com o Hélder Moutinho, daqui a alguns minutos.

0: Por aqui já vai reinando, vai reinando a paródia. Sim, a paródia, sim, porque entretanto chegou
1: várias habilidades de Hélder Moutinho.
0: A Pedro multifacetado. Já se juntou, Hélder. Bom dia.
1: Bom dia, Hélder.
0: Bom dia, como está?
2: Já nasceu.
0: Tens que te aproximar mais, por favor.
2: É para os dois.
0: Sim, sim, é para os dois. Partilha com o teu irmão, faz favor.
2: Está próximo, está mais magrinho.
0: Ah, com certeza, pronto.
1: Aliás, vamos descobrir precisamente os segredos da dieta de Hélder Moutinho agora mesmo.
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1: Praça da Alegria e portanto, este quer dizer, é Praça da Alegria, mas é também pode ser um momento de nutrição, não é?
0: Com certeza, não, não, e é uma alegria também, não é?
1: E é uma alegria ter aqui o Hélder e o Pedro também.
0: Então, mas não é uma alegria a pessoa constatar que sim, senhor, valeu a pena o esforço?
2: É, mas não temos a alegria de comer, não é?
0: Ai, não se pode ter tudo, pronto.
2: Então, mas eu como tudo, mesmo.
0: Pois, lá está.
1: Para que as pessoas te possam ouvir bem, Hélder, diz-me aí qual é que é o segredo da tua boa forma física, o que é que andas a fazer, qual é que é a dieta?
2: Eu tenho um segredo, mas o Pedro tem outro.
1: Ok.
2: O meu é a dieta do ananás.
1: Qual é que é a dieta do ananás?
2: E o Pedro é a dieta do açaí, não é?
4: Então, açaí é a dieta do açaí. Açaí que eu como.
2: Açaí, um franguinho assado, açaí.
1: A tua é do ananás, como é que é?
4: O Hélder come tudo menos ananás.
2: Tudo menos ananás.
0: Que é uma dieta que resulta imenso. Que resulta imenso. Bom, mas em todo o caso, pronto, estas foram as possíveis...
2: Já perdi.
0: O quê? Não, com sim. O ananás ou com...
2: O ananás, perdi
0: com, você. Com a falta... Perdeste o ananás para já.
2: Não, perdi tempo.
0: Pronto, há depois as outras que é perder dinheiro, deixa estar também. Não, não, não vamos aprofundar esse lado. Ora, foi este momento,
1: foi
0: mas...
1: um momento muito bonito.
0: Mas eventualmente...
1: Queres partilhar mais alguma, Hélder?
0: Sem ser de nutrição. Sem ser de nutrição.
1: Tu queres como eu te anunciei há 4 meses, um famoso humorista português, Hélder?
2: Não. Não tenho jeito nenhum para contar piadas.
1: Não, não é verdade, isso não é verdade. Por acaso tens um belíssimo timing humorístico.
2: Mas é só assim de repente, para contar uma dota não tenho nada.
0: É assim a pensar, sim. E tu, assim? Pedro?
4: Ah, eu também, sai-me. É daquelas coisas que... aquele que é o microfone todo para ele, é sempre a mesma coisa. Eu não tenho assim muito jeito. Pronto, as coisas saem-me. Eu acho que sou uma pessoa que tem imenso sentido de humor, mesmo no meio dos meus colegas...
2: Especialmente a rir-se, isso muito.
4: Sim. Mas claro, eu tenho aquele lado que acho que é muito importante a vida levar-se também com brincadeira e a sorrir e mesmo fazer piadas das próprias
0: maleitas coisas, às vezes.
4: E às vezes coisas que nós rirmos nós próprios também é muito, muito importante. É sinal também que somos pessoas resolvidas.
1: Concordas, Hélder?
0: Ora, obrigada. Entretanto, agradecer mais uma vez à queridíssima estrutura da Câmara e do mercado de Campo de Ourique. Obrigada, minhas queridas.
2: Obrigada.
0: Para já não, está ótimo. Obrigada. Sim, obrigada. Que nos trouxeram água também a esta manhã, a esta emissão especial a acontecer em direto a partir do mercado de Campo de Ourique. Ora, entretanto,
1: Eu estava a perguntar ao Hélder, já nem sei o que eu estava a perguntar, mas ele não ouviu porque ele já estava muito atento às águas. Ele assim, bem, isto é ananás? Não, não tem ananás, então posso ver.
0: Posso, exato.
1: Hélder Moutinho e Pedro Moutinho, convidados deste Bom Dia Amália, muito especial, estamos em direto no Mercado de Campo de Ourique.
0: O ananás é bem fixe, é a frase.
1: É a frase. É bem fixe. Okay.
0: Depois de trocas este chuchu por qualquer um badá.
1: Não me lembro, Hélder. Não vale a pena.
2: Era sobre
1: não
2: o
1: vale
2: ananás.
0: Deixa estar.
1: Também devia ser nada.
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0: Ora, aqui estamos,
1: muita
0: em direto.
1: Exato,
0: muita agitação nesta manhã,
1: ainda
0: a partir
1: bem,
0: do mercado de Campo de Ourique. Aqui estamos com a nossa manhã. A menina, pronto, a nossa queridíssima Diolinda veio ter connosco aqui ao mercado também. Entretanto, estava aqui numa amena cavaqueira com os nossos primeiros convidados.
2: Sim,
0: desta manhã.
2: Revelar aquilo que tinha sido revelado.
0: O que é que tu revelaste?
2: O Pedro é que revelou.
0: O quê?
2: Eu fiz-lhe sinal várias vezes, não digas isso, mas pronto.
0: O quê?
2: Estava a dizer que o cabané tinha sido, foi adotado, é verdade?
0: Mas é dos segredos mais bem escondidos. Tinha sido até há bocado. Tinha sido. Toda a gente a esconder. E olha.
2: Foi encontrado.
0: Vai saber, pois.
1: Quem é
3: depois,
1: vosso?
3: O facto das semelhanças físicas foi que depois, como estar muito tempo juntos.
0: Claro.
1: É exatamente, essas coisas.
0: Osmose, não foi para os
1: não
0: foi. Ficaram
1: quem
0: muito
1: é vosso
0: parecidos.
1: Irmão é o João, Botinho.
4: Um João Botinho também.
1: João é vosso irmão.
2: Mas o Carlos, o problema do Carlos é que ele depois bateu com a cabeça quando era pequenino. Caiu. Ficou assim um bocadinho a tocar.
1: Pronto, é isto.
0: Sempre a considerar.
1: Olha, querem promover concertos.
2: Mas acho que eles bateram os dois bem fixos.
4: Olha, queres promover os concertos ou não?
0: Mal.
4: Queres?
2: Acho que vale a pena.
4: Acho que vale a pena.
0: Frisson.
2: Então, quais é que são as datas?
4: As datas são no dia.
0: Aguardem, por favor. Portanto, queridos Pedro e Hélder Moutinho vão estar juntos em palco.
2: Não digas ainda.
0: O quê?
2: Onde é que vamos?
0: Não. Porquê?
2: Ficarem mais tempo à espera.
0: Ah, não, mas podemos.
1: O problema é se não ficam.
0: Exato. Não, podemos dizer que vão à Casa da Música, ainda neste mês de junho, e vão em julho ao Teatro São Luís, aqui em Lisboa.
1: Ficaremos.
0: Daqui a pouco diremos em que dias.
1: E ficaremos a saber tudo também sobre estes concertos, ou aquilo que se pode contar. Entretanto, vamos às notícias.
0: Já é hora da síntese informativa.
1: Acho que sim, podemos avançar.
0: Que horas são isto?
1: 9h31.
0: Já nasceu o dia? 9h31.
1: Vamos lá. Querem acrescentar alguma coisa? Não.
0: Olha, podiam fazer depois uma espécie de
1: alguma notícia?
0: Comentário às notícias
1: era,
0: de hoje.
1: Era. Não,
0: espera,
1: é piada. Eles estão cá, vamos colocá-los a fazer tudo.
0: Então, vamos para já.
1: Vamos lá, informação.
0: 9h31, vamos à síntese informativa.
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0: Ora, a síntese informativa, edição de Sofia Simões, bom dia.
6: Mais uma vez, bom dia. Mega operação da Polícia Judiciária esta manhã, de acordo com a CNN Portugal, está em marcha uma das maiores operações do ano. No epicentro está a Junta de Freguesia de Santa Maria Maior, em Lisboa, que era liderada pelo socialista Miguel Coelho, um dos visados nas operações de buscas. Vai ser alargado o prazo de limpeza dos terrenos florestais até 30 de junho. O prazo estabelecido terminava a 31 de maio, mas o ministro da Agricultura revelou na RTP que vai ser alargado até 30 de junho, tendo em conta as condições climatéricas que dificultaram a limpeza dos terrenos florestais. Mais de metade dos inquiridos num estudo para avaliar o impacto da depressão Christine no distrito de Leiria reportou ansiedade meteorológica elevada ou extrema, com medo de novos alertas e tempestades. Um estudo conhecido 4 meses após a tempestade. Mais de metade dos 570 novos polícias da PSP que hoje termina o curso de formação de agentes vai ser colocado nos aeroportos portugueses, num total de 370, e os restantes no Comando Metropolitano de Lisboa. A informação foi avançada à agência Lusa por fonte da PSP. As entidades públicas responsáveis pela gestão de dados no Serviço Nacional de Saúde podem vir a enfrentar coimas avultadas na sequência do ataque informático que expôs informação pessoal de mais de 100 mil utentes. Segundo o Jornal Público, de acordo com o Regulamento Geral sobre a Proteção de Dados, as sanções por contraordenações graves podem oscilar entre os 5 mil e os 20 milhões de euros. No futebol, Casa Pia e Torriense disputam hoje a última vaga na Primeira Liga, em jogo da segunda mão do play-off de acesso ao primeiro escalão. Estas e outras notícias a desenvolver às 10. Até já.
0: Obrigada, Sofia. Até já. Já a seguir, entretanto, Hélder Moutinho mostra-me uma fotografia de quando tinha 15 anos. Seria 15 anos? Seria. E cá está, 25? Céu, estás quase igual.
2: Foi a fotografia que eu tirei antigamente nas casas de fados.
0: Sim.
2: Apareciam, metiam as fotografias dos artistas que cantavam nas casas de fados. E eu tive que tirar uma fotografia para pôr na casa de
0: fora. Uma coisa muito profissional. Olha, entretanto, para as redes. É assim, portanto, hoje é dia de falamos na rádio. Temos reportagem mais ou menos em direto. Não, mas,
1: obrigado, Catarina,
0: também.
1: Porque de facto alguém tem de ir falando.
0: E relatando, não é? O que está a acontecer deste.
1: Olha, o Helder a partilhar aqui alguns tesourinhos.
0: É Pedro. Trata-se de Pedro com os seus lápis de cor. Portanto, vamos vendo fotografias de família nesta altura.
1: Olha, entretanto, vamos ao trânsito.
0: Olha, e um beijo. Quem é o bebê?
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0: Oh.
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0: Pronto. Pronto, entretanto, estávamos aqui percorrendo memórias de família de Hélder e Pedro. Agora é Hélder também uma jovem criança nesta fotografia. Entretanto, vamos tirar fotografia ao trânsito, António?
1: Vamos a isso, olha, e posso dizer-te que ainda muitas complicações. Começando pelo Porto, A41, fila do nó da A3 até Vermoim, devido ao acidente ao quilómetro 9. Na A1, fila do nó da A29 até à Rábida. A44, fila de Valadares até Coimbrões. Na VCI, sentido a Rábida Freixo, há fila entre a Rábida e Bessa Leite. E no sentido contrário, fila do Freixo até a A3. Na A20, fila de A20 até ao Freixo. Na Avenida AIP, fila da Ponte de Lessa até à VCI. Na A4, fila de Águas Santas até Custóias, devido a um acidente. Na A3, fila de Águas Santas até à VCI. E por fim, no Porto, na Via Norte, há fila nos dois sentidos. Há passagem pela Maia e também da A4 até à VCI. Passamos para Lisboa. De facto, não está a ser uma manhã fácil, tanto no Porto como em Lisboa. No caso de Lisboa, na Marginal, fila de Oeiras até Caxias e novamente na reta do Dafundo. Na A5, sentido Cascais-Lisboa, há a fila da Ribeira da Laje até Miraflores e novamente de Caselas até às Amoreiras. No IC19, sentido Sintra-Lisboa, fila de Tercena até Pinamanique e no sentido inverso, a fila vai de Tercena até Cacém, devido a um acidente. Na segunda circular, sentido Benfica-Aeroporto, há a fila das Torres de Lisboa até ao Campo Grande e no sentido inverso, fila da Encarnação até às Torres de Lisboa, devido a um acidente. Na A1, abrandamento entre Valfigueira e a Bobadela. No Eixo Norte-Sul, fila do Lumiar até às Laranjeiras. Na A2, fila a partir de Santa Marta de Corroios até ao quilómetro 10, devido a um acidente, e novamente fila da primeira Ponte do Feijó até à Ponte 25 de Abril. As coisas não estão fáceis, de qualquer das formas. Bom dia, boa viagem.
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0: A voz de Amália aqui em Escuta ou Careca. Uma questão que, de facto, isto também é assim, não graça nesta mesa.
1: O quê?
0: A falta não, de pilosidade.
1: Deste lado, sim, não é? Mas aqui o Hélder e o Pedro, não.
2: Não tem. Temos bom cabelo.
1: Tem muito cabelo.
0: Uma bonita melena, digo-te.
2: Acho que nós nunca vamos deixar de ter cabelo. Acho que
1: é genético.
0: Está nos genes. Sim.
2: O pai começou a ter falta de cabelo, mas o pai, por causa daqueles gelos que se usavam nos anos
3: 60.
2: Não era gel. Metiam coisas na cabeça.
3: Era brilhantina.
0: Ah,
2: isso é que lhe fez mal. Mas nós também, como saímos à mãe, também tem imenso cabelo.
0: Pronto, não é uma qualquer brilhantina que vai agora, não é? Estragar o penteado.
1: Problemas são meus, portanto.
3: Já não há brilhantina.
0: Já não se usa brilhantina.
2: Não podes pedir à malta para que chegar aqui para andar a contar piadas, porque depois
1: não, é, pois
2: o programa
1: não
2: todo
1: pois
2: não,
1: param,
2: não paramos.
1: Muito bem.
3: É verdade.
0: Com certeza, então íamos estar aqui a dizer outra coisa que não é verdade. Ora, estamos a 20 minutos das 10.
1: Portanto, já nasceu o sol.
0: Já nasceu o sol. Connosco o Hélder e Pedro Moutinho têm concertos a acontecer em breve, sob uma temática muito particular. Já lá chegaremos. Vamos, entretanto, a contas e daqui a pouco vamos então espreitar as datas destas duas atuações de Hélder e Pedro Moutinho.
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0: E aqui estamos, aqui estamos.
1: É o chamado cá estamos, não é?
0: Cá estamos, sim. Cá estamos, até bem perto do meio-dia, pelo mercado de Campo de Ourique, connosco nesta hora, Pedro Moutinho e Hélder Moutinho, estes dois talentosos moços que se juntam a nós também nesta manhã. Já falámos tanta coisa, ainda não falámos propriamente dos concertos, pois não?
2: Fala aqui com o Hélder, que ele diz.
0: Fala com o Hélder, é. Agora, passou o Hélder também, porquê? Porque há uma rebeldia, eles hoje estão que estão.
1: Estão muito
0: não é, não é impressão minha. É, tu és o... Não, eu percebi, estás a dizer que ele é... Gostava de saber
2: o
0: porquê.
2: Pedro,
0: sim, sim.
2: Então diz lá, Hélder, conta lá. Pedro, olha lá, então, Pedro. Olha lá, Hélder, conta lá quando é que é os concertos.
0: Mas que,
2: então,
0: mas que melga.
2: Posso contar?
0: O teu irmão está, com certeza.
2: Eu vou contar, então. Quero convidar toda a gente, no dia 17 de junho, na Casa da Música no Porto, e no dia 1 de julho, no Teatro São Luís, em Lisboa.
0: Muito bem, confere, exatamente, com as notas que eu aqui tinha.
1: As datas estão corretas.
0: Impressionante, muito bem.
1: O Hélder não se enganou.
0: Muito bem, Hélder 2, muito
2: agora
0: bem.
2: Agora posso ser eu a dizer.
0: Pode ser tu, Pedro 2, sim.
1: Agora,
0: se aproxime, por favor.
2: Dia 17 de junho, na... Onde é que é?
0: Na
2: Casa da Música. Na Casa da Música.
0: Sim,
2: às... 21 horas, não é? Isso é, as horas não sei.
0: Pode ser que seja.
2: Não estejam lá às 8h30. E depois no dia 1 de julho.
0: Julho.
2: Mês 7. A dia 1.
3: No Teatro São Luís.
2: No São Luís, estejam lá às 8h30.
0: Então, Hélder, foste ajudar o teu irmão, ele não pediu a ajuda do público. Não pediu a ajuda do público, mas é isso mesmo. Os poetas convidados é um mote para estas vossas atuações que vão acontecer no Porto e em Lisboa, 17 de junho, na Casa da Música no Porto. Quem?
2: Só dizem a disparar.
0: Não, não, não, isso é se de facto nunca vos escutaram juntos, porque eu acho que esta energia que vocês têm e que muito nos anima, não é?
2: Desculpem qualquer coisinha.
1: Essa é uma última expressão. Mas há aqui uma grande vantagem neste horário, é que os ouvintes já estão habituados, não é?
0: Há alguma palermice
1: hoje. Já estão habituados a isso.
2: É hora das
0: pedidas. Exato. O que é que tu queres com estes dois do outro lado? Também não se pode esperar grande coisa. Bom, ora, com esta celebração do fado e a poesia, como é que é esta dinâmica das coisas? Já percebemos que a vossa dinâmica é muito salutar, enquanto manos, e como é que isto é transposto para palco, ou seja, a escolha dos próprios poetas, como é que a coisa corre? Há 50-50? Tu escolhes 50 e eu escolho os outros 50%? Não, Hélder, entretanto, ri.
1: Já perdi os seus pensamentos.
0: Não sei bem, mas temo.
2: Como é que eu vou explicar isto?
0: Oh, céus.
2: Nós, tanto o Hélder como eu, temos gravado desde sempre, tanto os poetas do passado, aqueles que muitos deles já não estão entre nós, a maioria. E os poetas de hoje, que são daqueles poetas que começaram a aparecer nos anos 70, 80, desde Manuel de Freitas, Amélia Mus. Amélia Mus vem mais tarde, mas que também posso considerar que é de hoje, não é? Que começou a escrever para o fado nos nossos tempos. E então nós escolhemos desde o passado, vamos cantar desde Carlos Conde, desde Gabriel Oliveira, Jacques Arido Santos, João Fezes Vital, Vasco Lima Conte, entre outros. E de hoje, Manuel de Freitas, Maria Rosário Pedreira, o Tiago Torres da Silva, vou cantar um tema dele, o João Monge, a Amélia Muge, que já falei, estou-me a esquecer de alguém.
8: João Monge.
2: Exato. Pronto, já está na brincadeira. Vocês, eu avisei,
0: não
2: dê muita confiança.
0: Não, e tu repara.
2: Não dê muita confiança que ele abusa.
0: Não, e tu repara que ele estava a rir e ainda não percebi porquê. Porque tu estavas a apresentar. Agora, fica na dúvida.
2: Eu com o dom da palavra.
0: Não
1: sem
0: é?
1: Sem dúvida.
2: Eu estava a dizer, não sei o que dizer, qualquer coisa só lutar, não foi?
0: Sim.
2: Eu estava a dizer, então, pô, a gente chega lá, leva o arroz, vamos o arroz soltar, não é verdade?
8: Não há um arroz que é arroz.
0: É saluzeiros.
8: Ah, é saluzeiros, pois foi.
0: Ainda por cima.
9: Ele dormiu pouco. Pedimos desculpa aos ouvintes. O meu irmão Helder dormiu pouco. Primeiro. Está muito confuso.
1: Não era essa a marca?
0: Não.
1: Segundo. Publicidade. Publicidade.
8: Se pode falar.
1: E agora vou ao teu Instagram. Eu aposto que tens aquilo cheio de anúncios ao arroz. Eu vou ao teu Instagram agora. Aposto que tens aquilo cheio de anúncios ao arroz. Não fazes publicidade ao arroz no Instagram?
8: Mas é arroz que.
1: Não sei, pá.
0: Arroz assim branco. Arroz branco, soltinho. Pode ser.
1: Olha, então faço outra pergunta. Qual é que é o arroz ideal para ti?
8: Para mim?
1: Sim.
8: Depende do prato. Se tiver a fazer um arroz de marisco ou um arroz assim mais. Sim, tu. Está deixando claro, pá.
0: Olha, e já que estamos a falar de pratos, acho que vai dar molho ainda.
8: Eu tenho que responder à pergunta.
0: Com certeza.
8: Não me deixas falar, pá, estás com medo que eu diga algum disparate.
1: Pedro já com o coração nas mãos.
8: Então, o arroz para esse tipo de prato.
1: Para esse tipo de qual prato?
8: Arroz de marisco.
1: Ah, ok. Há bocadinho falavas de polvo. Consegues fazer um arroz de polvo, ok?
8: É o arroz carolino, para mim é o melhor.
1: O carolino, pois.
8: Mas, por exemplo, fazer um arroz mais solto, o arroz agulha ou o basmati também são bons para o arroz solto. O basmati é muito bom. Para fazer um arrozinho de coentros, por exemplo. Um arroz de cenoura já ia mais para o outro, para o arroz.
0: Para o caldoso?
8: Para o
0: prefere seco?
8: Para o
0: de cenoura?
1: Para a agulha.
8: Para a agulha.
1: O arroz de cenoura fica bem com a agulha.
8: Pronto. E, por exemplo, o arroz frito também é melhor a agulha. Diz lá, Pedro. Dia 17 de junho,
9: Casa da Música.
8: Parabéns.
9: Dia 1 de julho, Teatro São Luís, em Lisboa.
0: Muito
9: obrigado,
0: bem.
9: Helder.
0: Pronto.
8: Vens cá, acredito que vem cá daqui a 3 meses. E anunciamos isto outra vez.
0: Pronto, sim.
1: Eu achei.
0: Em retrospectiva.
1: O ar desalento do Belder. Eu queria falar de arroz e vem este falar dos concertos.
0: Realmente. Mas olha, por
9: não
0: exemplo.
9: Não vamos servir arroz nos concertos.
0: Olha, mas servindo poesia, o prato de arroz pode ser poético?
8: Sempre. Qualquer prato culinário, especialmente de gastronomia portuguesa, é sempre poético. Sempre poético. Olha, até a Argentina dizia-me assim, eu dizia, até a Argentina, explica-me lá como é que se faz como é que a tia Argentina faz o cabrito. Então, meu filho, tu chegas aqui, o menino, ela chamava-me assim, o menino, chegas aqui, pegas no cabrito, e depois explicou-me a receita toda. Agora não vou dizer que também não posso estar a dizer a receita. E depois ela dizia, mas é só isso, é só assim, mas isso é aquilo que está no. Não, mas depois falta um ingrediente muito importante. E o que é a tia Argentina? O amor. O amor, tem de ter muito amor quando se está a fazer as coisas.
0: Pois, claro, e é daí que vem depois a poesia também. Tu também te desenrascas com os pratos, ou não?
8: Não.
0: Só mais na perspectiva da colher, não é?
8: Mais,
0: como eu.
8: Faz um esparguete com camarão bom.
1: Alho. Eu também faço uma coisa do género, mas não faço com esparguete, faço com aquela. Como é que é aquela que é mais um bocadinho mais grossa?
0: Tagliatella.
1: Não. Linguine?
8: Fettuccine.
1: Ah, exatamente. Fettuccine.
0: Fettuccine.
1: Sim, impressionante.
8: Fettuccine.
0: Alô. Brincamos.
1: Daquele aprendiz italiano.
8: Eu aprendi, vou explicar. Eu vi um restaurante italiano que já não existe no bairro Alto, que eu ia lá muito, e então eles faziam o camarão com esparguete ao alho. E a senhora, a cozinheira que trabalhava lá, era minha fã. E eu ia lá sempre comer, mas pá, eu um dia cheguei lá, tentei fazer em casa, mas não consegui. E ela depois explicou-me, eu até posso dizer, não tinha aquele sabor ao alho que eu gostava mesmo no com azeite. Então, o que é que ela me explicou? Que eu tinha de, com uma varinha mágica, tinha de triturar o azeite com o alho.
1: Ah, faz assim?
8: Mais a salsa, mais todos os ingredientes e o sal. Que aí é que dava o sabor.
0: Ok.
8: Mas não façam isso em casa.
0: Que não façam isso em casa.
1: Eu deixo os alhos esmagados no azeite durante várias horas. Depois aquilo fica a aromatizar.
8: Também.
1: Mas
8: também,
1: cá não fica tão forte.
8: Não, aquilo fica mesmo.
1: Pois,
8: forte.
1: Então tenho que experimentar assim.
8: Tem que
1: experimentar assim.
8: Uma particularidade que muda de sabor conforme o tempo de ser cozinhado. Se colocares um alho, imagina, estás a fazer um bife, não é? Se colocares o alho antes do bife estar frito, o alho vai ficar queimado, vai ficar com um sabor diferente. Há quem goste, não é?
10: Há quem ponha o alho, por exemplo, só no fim.
1: Exato, caso, fica mais
10: no
1: suave.
10: Bacalhau alagareiro, há quem ponha o alho a fritar no azeite e o alho fica meio queimado. Eu, por exemplo, quando faço bacalhau alagareiro, meto o alho de cru. Cala-te, que estou a falar.
9: Dia 17 de junho, na Casa da Música, dia 1 de julho, no Teatro São Luís, em Lisboa. Helder, sabes o que vai acontecer? Sabes o que vai acontecer? As pessoas depois vão chegar lá com um bloquinho a perguntar: então, mas como receita, é que é o arroz de camarão?
0: E vocês não diziam?
10: Estava a dizer que o alho, no bacalhau alagareiro que eu faço, vai cru e depois leva com o azeite por cima, que fica mais aromatizado.
1: Olha, quando é que começa a tua rubrica de culinária aqui na nossa?
10: Eu não tenho.
0: Dicas. Mas lá está, é isto que também é, para além de tudo mais, do bom sempre que é recebê-los, é para onde pode ir a conversa.
1: Pode ir
0: para qualquer lado, o que é algo de muito entusiasmante também.
10: Vocês estão a esquecer de uma coisa muito importante.
0: O quê? As datas? Todos. Não, eu digo
10: vocês
0: já.
10: Todos.
0: Eu digo já as datas outra vez.
10: Não, estão a esquecer de uma coisa muito importante.
0: Então.
10: O que é uma casa de fados?
1: Pois.
10: O que é uma casa de fados? Uma casa de fados. A primeira casa de fados que aconteceu em Lisboa foi a Adega Mesquita. O velho Mesquita, com a sua excelentíssima senhora esposa, organizava almoço, que era uma casa de pasto.
0: Uhum.
10: Organizava a casa de pasto, um restaurante, não sei. Organizava almoços e depois, no final dos almoços, faziam tardes de fado para estar de fora, tipo aos domingos, faz de conta, digo eu. Um dia ele lembrou-se, porque é que nós não vamos juntar aquilo que há de melhor da gastronomia portuguesa com o expoente máximo da nossa cultura popular, que é o fado? Junto, abriu uma casa de fados, que se chamava Adega Mesquita. E isso depois, de certa forma, foi um bocadinho copiado pelo António Ferro, que era ministro da propaganda da altura, dos anos 40, e acabou por impulsionar e convencer, portanto, os seus parceiros para abrir os outros restaurantes típicos todos, nomeadamente a Adega Machado, o
8: Café Luso,
10: a Adega Machado e a Adega da Lucília, que passou a ser o Faio. E mais tarde o Café Luso, depois o Furcar, que foram seguindo um bocado o mesmo conceito. Isto tudo foi como é que o António Ferro convenceu os ministros de Salazar e o Salazar a impulsionar as casas de fados? Vamos tirar os fadistas da rua, que andam a cantar coisas contra de intervenção e de protesto. É? Vamos metê-los dentro das casas de fados, vamos profissionalizá-los, passam a ter uma carteira profissional e depois tem uma série de regras, eram os restaurantes típicos, né? Portanto, tem que ter aqueles candeeiros, tem que ter aquela decoração, os empregados têm que andar fardados para se perceber que são empregados, eles têm que cantar quatro fados, intervalo quatro fados, sempre cada um faz a sua atuação, que é para não ser uma coisa, e depois podemos ter lá a censura, os fadistas cantavam e antes de cantar tinham de dizer o que é que iam cantar. Só que isto depois, dia 17.
0: Olha!
10: Dia 17.
1: Aqui está.
0: Dia 17 de junho, Casa da Música no Porto.
9: Casa da Música.
0: Exatamente.
9: Dia 1 de julho no Teatro São Luís.
0: Estes dois manjericos em palco.
9: Mas eu quero dizer uma coisa, vai ser muito giro, porque nós vamos.
0: Não sei, pois não.
9: Deixa-me falar.
10: Queres pedir à senhora para aprovar o nosso concerto?
9: Eu vou falar. Então, o concerto vai ser muito giro, porque nós vamos cantar coisas juntos que já cantávamos na Tasca da Bela ou mesmo na Maria da Moraria, que é a casa de fados do meu irmão, do Helder. E vai ser uma tertúlia em palco entre os dois, não é? Acho que vai ser mesmo um espetáculo muito interessante, que já fizemos no ano passado, no palco principal do Caixa Alfama. E vamos fazer agora, dia 17 de junho,
0: voltando ao alho,
9: na Casa da Música, dia 1 de julho, no Teatro São Luís, em Lisboa.
0: Muito
1: então,
0: bem.
1: Se for um bife, como é que é o alho?
0: Não,
1: como é que é?
10: Estava a dizer que a casa de fados é a junção das duas coisas. Uma pessoa vai a uma casa de fados, vai jantar bem, quer ficar bem, confortável, e por sua vez ouvir fados. Se for uma coisa para a gente ir só ouvir fados, já não é uma casa de fados, é outra coisa.
0: Pronto.
10: Não quer dizer que não seja bom, mas é outra coisa.
0: É outra
1: claro.
0: Coisa.
10: É a ligação entre o que há de melhor da nossa cultura e Verdade, a gastronomia com o expoente máximo da cultura popular portuguesa.
0: Ora bem, em todo o caso, para estes dois concertos vão jantados antes, não é? A partida é melhor, será.
10: É a casa de fado no Porto.
0: Pronto, vão jantados antes dos vossos concertos. 17 de junho no Porto, Casa da Música. 1 de julho no São Luís Teatro Municipal em Lisboa. É sempre um prazer, queridos Hélder e Pedro Moutinho. Obrigada, obrigada por terem vindo ter connosco aqui ao mercado de Campo de Ouro. E sim, dúvidas houvesse, houve. Já nasceu.
1: Sim, as pessoas podiam estar a
0: achar. Eles foram para outra sala rádio, e estão a dizer que é o mercado de Campo de Ouro.
1: Podem não estar.
0: Ela não quis, ela há bocado teve ideia para vir aqui, mas ela entretanto.
1: Mas se for o Hélder ou o Pedro,
0: se calhar já tem outro encanto. Meus queridos, então, vamos então escutar a faixa onde vos podemos escutar em conjunto.
1: Juntos, este Algo que Joaça, Pedro Moutinho e Hélder Moutinho. Muito
0: obrigada. Um beijinho, obrigada.

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0: As notícias com Sofia Simões, bom dia.
2: Muito bom dia. Mega operação da Polícia Judiciária esta manhã. De acordo com a CNN Portugal, está em marcha uma das maiores operações do ano. São mais de 300 inspectores na rua numa investigação da Unidade de Combate à Corrupção que visa um alegado polvo montado em torno do poder autárquico do PS. Em causa estão crimes como prevaricação, tráfico de influência ou recebimento indevido de vantagem relacionados com a contratação de militantes e a adjudicação de serviços a empresas de socialistas por ajuste direto. São mais de 800 mil euros só entre os anos de 2016 e 2022. No epicentro está a Junta de Freguesia de Santa Maria Maior, em Lisboa. Era liderada pelo socialista Miguel Coelho, um dos visados na operação de buscas. O agora ex-presidente da Junta contratou em Mafra uma rede de 9 elementos, ex-candidatos do PS àquela autarquia, com Sérgio Santos à cabeça, enquanto o diretor do Departamento de Compras da Junta de Lisboeta. Ambos contrataram para serviços dos 19 empresas, também da zona de Mafra, e ligadas a militantes socialistas por valores que chegaram a 800 mil euros. Uma das beneficiárias de contratos por ajustes diretos é a mulher de Duarte Moral, antigo assessor do ex-primeiro-ministro António Costa e também próximo do atual líder do PS, José Luís Carneiro, na gestão da comunicação do partido. A CNN sabe que estão previstas detenções. Vai ser alargado o prazo de limpeza dos terrenos florestais até 30 de junho. O prazo estabelecido terminava a 31 de maio, mas o ministro da Agricultura, José Manuel Fernandes, revelou na RTP que vai ser alargado até 30 de junho, tendo em conta as condições climatéricas.

0: esta prolongação do prazo para as pessoas fazerem a limpeza, e aí estamos a falar de todo o território, porque o risco de incêndio é em todo o território.
1: O prazo vai ser então alargado em todo o território nacional, não apenas nas zonas críticas. E mais de metade dos inquiridos num estudo para avaliar o impacto da depressão crescente no distrito de Leiria reportou ansiedade meteorológica elevada ou extrema, com medo de novos alertas e tempestades. 4 meses depois da estudo revelou que 61,4% dos inquiridos reportaram então impacto elevado ou extremo no risco para a integridade física própria ou da família durante a crise. Já 58,5% assumiram um impacto elevado ou extremo no bem-estar emocional, enquanto 55,8% ansiedade meteorológica elevada ou extrema, com medo de novos alertas e tempestades, e 54,2% tiveram perturbação elevada ou extrema na rotina diária. A conclusão então deste estudo desenvolvido pelo Instituto Politécnico de Leiria revelou ainda que a militária pós-tempestade Christine foi o verdadeiro motor de resiliência. Mais de metade dos 570 novos polícias da PSP que hoje terminam o curso de formação de agentes vai ser colocado nos aeroportos portugueses, num total de 360, e os restantes no Comando Metropolitano de Lisboa. A informação foi avançada à agência Lusa por fonte da PSP. O 21º curso de formação de agentes termina hoje com a cerimónia do compromisso de honra na Escola Prática de Polícia em Novas dos 570 novos polícias. Segundo a PSP, 150 polícias vão ser colocados no aeroporto de Lisboa, 90 no Porto, 70 em Faro, 30 nos Açores e 20 na Madeira. Um novo curso de agentes com 683 candidatos está previsto para começar em junho, terminar no final de dezembro. No futebol, Casa Pia e Torriense disputam hoje a última vaga na Primeira Liga em jogo da segunda mão do play-off de acesso ao primeiro escalão. Na primeira mão, as equipas empataram a zero. O jogo no Estádio Municipal de Rio Maior, a casa emprestada do Casa Pia, acontece poucos dias após a histórica conquista da Taça de Portugal pelo Torriense, que na final venceu o Sporting. O jogo de hoje entre Casa Pia e Torriense está agendado para as 8 da noite. A informação está de regresso às 11. Até já.
2: Pois muito bem, até já. Nina Sofia, até já. Vamos olhar o trânsito já a seguir.
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2: E aí vamos nós rumo ao Porto, A1 com fila de Santo Ovídio até à Rábida, pela A44 à fila de Valadares até Coimbrões, VCI sentido a Rábida Freixo com fila entre a Rábida e Francos, sentido inverso com fila do Freixo até Francos, A20 com fila de A20 até ao Freixo, Avenida AEP com fila da Ponte de Leça até à VCI, pela A3 à fila de Águas Santas até à VCI e pela Via Norte à fila da A4 até à VCI. Em Lisboa, A5 com abrandamento de Oeiras até Miraflores e fila de Caselas até às Amoreiras, e C19 com lentidão de Terceira até à Amadora e também em Pinamanique. Segunda circular, sentido Benfica Aeroporto, à fila das Torres de Lisboa até ao Campo Grande. Sentido inverso, conto com fila do Relógio até ao Eixo Norte-Sul. Pela A1 há abrandamento entre Bobadela e Sacavém. Eixo Norte-Sul com fila do Lumiar até às Laranjeiras. Pela Cril há fila de Odivelas até ao Túnel do Grilo devido a acidente. No sentido inverso, à fila da descida do túnel do Grilo até Odivelas, também devido a acidente que ocorreu junto ao centro comercial. E a fechar, A2 com informação de fila a partir de Santa Marta de Correios.
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0: A voz de Amália aqui nas boas-vindas a mais uma hora nesta manhã incrível que está a ser em direto a partir do mercado de Campo Tour, e que sendo que agora iniciamos o passeio também pelo Bairro Alto.
1: Ok, agora sim.
0: Agora sim.
1: 12 minutos depois das 10, Bairro Alto. Começa o passeio, neste caso, pelo Bairro Alto. Estamos aqui...
0: Mas vamos continuar juntos?
1: Estamos juntos e em direto no mercado de Campo de Ourique, desde as 7, vamos ficar até ao meio-dia e agora com convidada, Catarina.
0: Mais uma convidada, exatamente, nesta manhã de quinta-feira tão especial, com esta emissão especial também a acontecer a partir do mercado de Campo de Ourique. E a Carla Quevedo, que é a nossa próxima convidada, a quem eu dou desde já os bons dias.
2: Olá, bom dia.
1: Muito bom dia,
2: Olá,
1: Carla.
2: Muito bom dia.
0: Bem-vinda, Carla.
2: Obrigada pelo convite.
0: Ora, essa, e obrigada. E obrigada a nós, porque a Carla, eu já tinha agendado com a Carla a passagem pelo estúdio, precisamente neste dia 28, surgiu esta possibilidade de virmos até ao mercado de Campo de Ourique, e eu, meio a medo, pedi desculpa à Carla se daria para vir ter connosco, e prontamente acedeu ao desafio. Portanto, muito obrigada mais uma vez também
2: um
0: por
2: gosto,
0: isso.
2: Um prazer estar aqui.
0: O gosto é nosso, o prazer é nosso. Vidas Perfeitas é o livro que, na verdade, é a junção das crónicas que a Carla foi escrevendo, que foram publicadas no Semanário Expresso, foram transformadas agora em livro, Vidas Perfeitas, uma edição da Quetzal. Estas vidas que passam aqui por vários nomes, nomes marcantes da sociedade, e lá está, não há aqui o barómetro do foi bom entra, não foi bom não. Porque a vida tem todo esse lado também, não é? E as pessoas, pelo bem ou pelo mal, marcaram a história nos campos em que estiveram presentes.
2: Exatamente.
0: Portanto, é sobre elas que versam estas crónicas também. Também, não é?
2: Exatamente. Escrevo a coluna do obituário para o Expresso todas as semanas. Essa coluna chama-se Vidas Perfeitas. Dei-lhe esse título e agora é o título também do livro. E esse título remete apenas para uma realidade muito simples. Enfim, trata-se de uma coluna do obituário. Portanto, a vida é perfeita quando termina. E podemos falar sobre ela no passado. No pretérito perfeito, e embora muitas vezes utilize o presente, mas como com aquele sentido, podemos fazê-lo na nossa língua, com aquele sentido de terminou, foi uma vida que terminou, e por isso podemos agora recomeçá-la de uma certa forma, de uma outra forma, que é contar o que se passou com aquela pessoa, onde é que nasceu, o que é que estudou, o que é que fez, quais foram os seus grandes feitos, quais foram as suas contradições, enfim, tudo o que acontece numa vida, e às vezes são vidas muito longas, não é? Cada vez noto mais que faço obituários de pessoas que viveram 95, 98, 100 e tal anos, portanto há alguns super centenários nesta lista. E é a descrição, enfim, uma descrição obviamente que tem a minha interpretação, sem dúvida, mas que seja o mais factual possível, porque isso também é importante, não me envolver demasiado ao ponto de odiar o retratado ou ao ponto de o adorar e de o admirar sem nenhum critério, sem nenhum limite, digamos.
0: É um exercício difícil esse de distanciar.
2: Vezes, sim, o distanciamento é muito importante, embora não, o obituário também não é algo totalmente neutro, não é? Mas o distanciamento é importante, eu creio que sim, para poder falar da pessoa até com o respeito que ela merece, embora às vezes não mereça assim tanto respeito. Estou a pensar no caso de um assassino italiano, um chefe da máfia que passou toda a sua vida desde os 14 anos a matar pessoas, que viveu durante 30 anos a monte com a cumplicidade de toda a gente que vivia ali à volta e da sua comunidade que o protegeu, certamente, porque ninguém está a monte 30 anos no mesmo sítio sem que ninguém saiba onde é que está, não é? O que já de si é uma história que eu acho interessante e que merece ser contada. Mas quer dizer, esta pessoa está bastante longe de ser perfeita, no sentido em que reconhecemos um certo sentido da palavra de ter tido uma vida boa ou ter feito alguma coisa de bom pelos outros. Portanto, até esse ponto cheguei. E há outros casos também. Não sei se foram incluídos, chegaram a ser incluídos na... Já não me lembro, porque a dada altura tivemos de retirar uma série de obituários, porque senão o livro teria 600 páginas, porque de 2023 até 2025 são muitos anos de crónicas e dariam um livro muito, muito longo.
0: E sendo que é muito curioso, porque lá está, é factual, mas fazer um obituário não é assim uma coisa tão simples. E toma a liberdade de trazer aqui as palavras de Manuel Falcão, que sobre precisamente este livro, esta junção das crónicas de algumas, não todas, que foram que saíram no Semanário Expresso. Manuel Falcão destacou precisamente na crónica semanal que tem no Jornal de Negócios, dizendo que escrever obituários exige investigação, uma dose de distanciamento e até por vezes algum humor. Pode ser aqui uma boa ferramenta também, sim. Carla?
2: Sim, às vezes até é inevitável, e o humor é precisamente essa distância, o distanciamento do humor também é importante. Ver as coisas também com alguma leveza e perceber que às vezes as intenções não são maléficas, não são nada de especial, às vezes é só incompetência ou inabilidade, incapacidade, impossibilidade de fazer o que é certo naquele momento, enfim, e interpretar isso é engraçado.
1: Há pouco falávamos de neutralidade. Essa neutralidade também se pode jogar com aquilo que se escolhe dizer ou omitir?
2: Claro.
1: Também
2: claro,
1: acontece,
2: claro,
1: por vezes também
2: claro,
1: aconteceu.
2: Claro, é todo o exercício é uma escolha, não é? Tudo o que... Eu para já tenho um limite de espaço e tenho um limite de caracteres. E isso implica, tem logo imensas implicações, não é? Eu não tenho todo o espaço do mundo para escrever, e isso implica logo fazer uma seleção do que, claro, lá está, para mim é o mais importante, é o mais relevante daquela vida, e o que se pode contar. Nesta escolha, essa escolha é que eu acho que está o exercício mais complicado.
0: E depois é muito curioso que encontramos aqui, já falámos do antigo chefe da máfia italiana, mas temos tantas outras pessoas das artes, claro, da filosofia. Claro. Como fazer esta escolha também, Carla?
2: Bem, para já, às vezes é muito fácil, porque se destaca. É a personalidade que se destaca naquela semana. Não é como se aquela personalidade se impusesse naquela semana. Acontece que há semanas mais em que há várias personalidades que se destacam e aí há que fazer uma escolha. Lembro-me numa semana bastante difícil, em que a escolha foi difícil, em que morreram o Alain Delon, a Gina Rowlands, enfim, foram uma série de pessoas, e eu nessa semana escolhi a Ana Faria, porque achei, é uma escolha que parece improvável, enfim, nada contra ninguém, obviamente.

0: mas escolhi aquela personalidade que eu achava que nos dizia mais à nossa história, que é mais próxima de nós, e porque tenho uma tendência também a preferir escolher personalidades portuguesas, porque é muito raro, penso que é raro, ou pelo menos não vejo muito, muitos textos escritos sobre personalidades portuguesas. Há um certo pudor, medo, receio, por vezes atribuo estas, enfim, pode ser por estas razões, podem ser outras, mas pelo menos parece-me que é isto, um certo receio de falar sobre personalidades portuguesas. Vemos isso nas nossas biografias, que há poucas biografias de personalidades portuguesas. Agora, nos últimos anos, têm vindo a surgir algumas mais, mas na imprensa e obituários, normalmente a opção é pelo estrangeiro.
1: Pelo internacional.
0: Pelo internacional, que acaba por ser, enfim, mais fácil num certo sentido.
2: A pessoa não se compromete tanto, quem escreve não se compromete tanto.
0: Exato, exato. Não quero dizer que não se comprometa, claro. Mas é diferente. É diferente, não é?
1: E houve alguma coisa assim que a surpreendesse na pesquisa para escrever um ou outro obituário que tenha assim presente?
0: Surpreende-me sempre, tenho sempre surpresas. Todas as semanas aprendo imenso, todas as semanas as pessoas são todas diferentes. Na verdade são todas iguais, somos todos iguais, e temos todos o mesmo caminho, que é aquilo. Que é aquilo que sabemos.
1: Que é o mais certo, exato, claro, que é o único certo.
0: Que é aquilo para onde caminhamos.
1: Muito pragmaticamente falando. Sim.
0: Pronto. Sim. Que é o caminho da perfeição, lá está. Por isso não precisamos preocupar com perfeições, porque ela vai acontecer mais cedo ou mais tarde. Mas todas as semanas me surpreendo. Agora, por exemplo, a escrever sobre a Sonny Rollins, que vai sair amanhã, pensei, descobri que ele teve períodos da vida dele em que não produziu absolutamente nada, e que foram períodos após grandes sucessos e obras-primas que ele lançou, em que ele esteve 3, 4 anos sem produzir absolutamente nada. Não quer dizer que não tocasse, mas não estava a gravar com frequência, e que durante essa altura meditava, fazia meditação. São coisas simples, às vezes, são coisas que...
1: Pequenas notas,
0: curioso,
1: não é?
0: Curioso, nunca pensei que a Sonny Rollins se dedicasse à meditação. Mas se calhar faz sentido. Se calhar faz sentido, porque era a ideia com que fiquei. Também é escrevendo estes textos, também acabo por conhecer um bocadinho as pessoas, não é? Que não conhecia num certo sentido, só a sua obra, às vezes, e nem sempre. Fico a pensar que também nesta personalidade até é coerente, digamos, porque era uma pessoa extremamente... Era uma individualidade, não era ele. Era exatamente aquela pessoa. E por isso, muitas vezes, intitulado O Colosso do Saxofone, que é um álbum dele. Enfim, pronto, adiante. Não vou entusiasmar mais.
2: Estes textos podem... estes textos podem servir também como uma espécie de memento mori para quem lê.
0: Sim,
2: lembrar-nos do nosso destino.
0: Ah, claro. Sempre. É muito importante. Aliás, as colunas do obituário são uma tradição anglo-saxónica, não é? Eu estou a pensar, os americanos têm o The New York Times, o obituário tem uma frequência, um ritmo alucinante, e tem uma secção que se intitula Overlooked No More. Não serão mais ignorados, digamos, aqueles que não vão ser mais ignorados, que foram pessoas que foram ignoradas na altura, e imaginem quem são, a maior parte delas mulheres. E então temos uma série de obituários agora de mulheres que não foram publicados na altura em que elas morreram, e o New York Times tem esta secção em que publica agora esses obituários para não cair no esquecimento. E é muito interessante isso. O Guardian tem outra perspectiva, tem uma secção que se chama Other Lives, que é muito mais para os familiares. E então uma pessoa de um bairro que ficou conhecida, de uma comunidade, ficou conhecida da sua comunidade, pode ter o obituário no Guardian, escrita por um tio, por um primo, por um filho, e é claro que os textos são completamente diferentes, não é?
1: Claro.
0: Essas pessoas não têm defeitos.
1: Há um outro olhar, exatamente. Esse, claro. Esse clássico também.
0: Não há distanciamento.
1: É, exatamente.
0: Mas também são textos muito, muito bonitos.
1: E sentidos.
0: Muito sentidos. Comoventes.
1: Ora, nem mais. Vidas Perfeitas, livro que tem edição da Quetzal, Carla Quevedo, nossa convidada aqui nesta manhã. E Carla, olvidámo-nos de perguntar sobre uma voz de fado.
2: Exato.
1: Para fechar esta nossa conversa.
0: Assim
1: de repente, abraçando
2: uma
1: o desafio...
2: Uma escolha fadista.
1: Imagina, uma voz do fado.
0: Uma voz do fado.
1: Sim, que voz escolheria para fecharmos esta nossa conversa?
0: Bom, claro,
1: para escutarmos.
0: A voz mais determinante é Amália Rodrigues, obviamente. Não é só a voz, a Amália era um gênio, não é? E além da voz dela, além da voz, na verdade. Mas estou a pensar... infelizmente agora o nome de repente escapa.
1: Do fado em si?
2: Ou de outro intérprete?
0: Como?
2: Do fado da Amália ou de outra voz que quisesse ouvir?
0: Não, de outra voz.
2: Ah, ok.
0: Há várias fadistas. Eu fiz o obituário de várias fadistas.
2: Ah, ok.
0: E
2: últimos...
0: agora,
2: okay.
0: Agora estou...
1: Agora fazer essa
0: agora
1: destrinça.
0: Estou com uma grande...
1: Não faz
0: precisava
1: mal.
0: Precisava do meu livro.
1: Não faz...
0: Precisava do meu livro aqui para me lembrar. Mas há muitas vozes... Há muitas vozes...
2: Beatriz da Conceição, não? Não fez?
0: Não fiz.
2: Ok.
0: Não, Beatriz da Conceição não fiz.
1: Então se calhar vamos por...
2: Vamos para a Amália?
1: Seguimos com a Amália,
0: eu
1: sim.
0: Eu acho que esse é uma aposta segura.
2: Eu escolho aqui este tema chamado Naufrágio. Parece-lhe bem?
0: Parece muito adequado.
2: Então pronto.
0: Era para esta última parte da conversa.
1: Ligeiramente perdidos.
0: Ligeiramente perdidos.
1: Não, ai, que não me lembro. Navegando por aí.
2: Não, só para contrariar, agora adiantei um e agora só para contrariar, para me contradizer a mim próprio, na verdade.
0: Certo.
2: Escolho outro. Dura memória. Amália a cantar Camões.
1: Quando ela falha, porque a memória de vez em quando falha também.
2: É, exatamente.
1: Muito obrigada mais uma vez por ter vindo até cá. Um beijinho. Vidas
0: muito
1: Perfeitas,
0: obrigada.
1: Edição Quetzal, já está disponível nas livrarias. É só procurar. Carla, obrigada.
0: Muitíssimo
1: um
0: obrigada.
2: Obrigado.
0: Um beijinho.

0: Dura memória, a voz de Amália, a escolha da nossa convidada que aqui esteve connosco e está ainda.
1: Portanto, ainda vamos aproveitar.
0: Ficámos um bocadinho à conversa. Entretanto, porque houve uma informação que não abordámos há pouco e é importante, porque a Carla vai estar com Ouvidas Perfeitas, este livro que tem edição da Quetzal, na Feira do Livro em Lisboa, dia 7 de junho.
2: Eu creio que sim, que é dia 7 de junho. Eu vou estar a conversar com a Rafaela Ferraz, que também é autora de um livro da Quetzal que se chama de Morte a Sul. Portugal de Morte a Sul, é assim. E é sobre cemitérios. É um livro muito engraçado e, portanto, vamos nos juntar. Ela mais do ponto de vista, enfim, da ciência e eu mais do outro ponto de vista da história, enfim... e portanto acho que vai ser engraçado essa conversa, acho que vai ser engraçada, mas não sei ainda dizer a hora.
0: Portanto, é uma questão de seguir, se calhar, as redes, não é?
2: Ir seguindo as redes sociais.
0: Se calhar a própria
2: evento.
0: Carla.
2: Ir vendo.
0: Não é?
2: E eu vou anunciar também.
0: Muito bem. Fica então essa nota, Vidas Perfeitas, o livro de Carla Quevedo, edição Quetzal, vai ter apresentação dia 7 de junho na Feira do Livro em Lisboa. Mais uma vez, obrigada, Carla.
2: Obrigada.
0: Um beijinho.
1: Obrigada.
0: Vamos a contas. Voltamos mais daqui a pouco. Relembro que estamos em direto e vamos estar até bem perto do meio-dia em direto com a manhã da sua Rádio Amália, a partir do Mercado de Campo de Ourique.
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0: nas asas de uma gaivota, sobrevoando Lisboa fora, e parámos aqui.
1: Parámos aqui no mercado cantórico. E estamos muito satisfeitos com isso.
0: Muito felizes. E eu acho que começa a ser, se calhar, uma regra. Muito felizes no mercado. E depois inserir. Ah. No

0: deixamos o espaço em branco. Fomos muito felizes no Bolhão. Fomos muito felizes. Estamos muito felizes também aqui no mercado de Campo de Ourique. Portanto, vamos pensar no próximo mercado, onde iremos. Ora, mas sim, hoje e até ao meio-dia, aqui estamos em direto com a manhã da sua Rádio Amália, a partir do mercado de Campo de Ourique. Uma quinta-feira quente, em perspectiva, relembro as máximas previstas para hoje de 26 graus para o Porto, 32 para Lisboa e Setúbal e 27 para Faro. 10h41, é isso? Se a minha vista não me traiçoa.
1: Aqui é como quem diz 19 minutos para as 11.
0: Com certeza, hein? Mas o que seria? O que seria se António Vieira não desse as horas de outra forma?
1: Estou cá para isso.
0: Não
1: estou
0: é?
1: Cá para
0: entre
1: isso.
0: Outras
1: Bom
0: coisas.
1: Bom dia, continuo por aí. E para
0: minha
1: já
0: riqueza.
1: Ficamos.
0: Chuchu riqueza.
1: Então, assim fico um pouco sem jeito.
0: Ora bem, vamos. O que é que vai acontecer a seguir? Vamos escutar Maria da Fé?
1: Vamos, Maria da Fé, Senhora do Tejo, um tema também conhecido como Sete Colinas.
0: E entretanto, vou tentar desafiar. Eu não sei se o Nuno ainda estará ali fora. Tão querido, veio trazer-nos caixas de mimos, frutos secos do mercado. Eu, entretanto, desafiei há pouco para vir ter connosco para falar um bocadinho. Portanto, vou ver se encontro o Nuno para trazer aqui precisamente também a esta emissão especial em direto a partir do mercado de Campo de Ourique.

0: Ora, podemos ir à baixa depois do meio-dia,
1: depois,
0: não é?
1: Sim,
0: quando
1: sim,
0: quando
1: claro.
0: Terminarmos o nosso direto a partir daqui do mercado de Campo de Ourique. E ainda há pouco mencionávamos aqui este mimo que nos foi trazido aqui há pouco pelo Nuno Sampaio, do Frutos Secos do Mercado, a banca que aqui está. Caro Nuno, bom dia!
2: Olá, muito bom dia, tudo
0: bom
2: bem?
0: Bom dia! Ora, obrigada mais uma vez pelos mimos que nos veio trazer aqui há bocado, diretamente da sua banca. A banca que tem aqui há quanto tempo, Nuno?
2: Há cerca de 12 anos.
0: 12 anos?
2: 12 anos. Começámos numa banca pequenina, fundamentalmente com frutos secos, e gradualmente fomos alargando o leque de propostas. E agora temos queijos, temos chás, temos especiarias, mel, compotas.
0: Muito bem. Alargar o âmbito, então. Qual é o balanço destes 12 anos, Nuno? Que balanço faz?
2: O balanço é um balanço de muito sacrifício. Muito sacrifício. Após a pandemia, a dinâmica do mercado mudou. E nós gradualmente fomos ajustando àquilo que o mercado vai pedindo e vai reagindo. Mas é favorável. É um balanço positivo. Com muito sacrifício, muita dor, mas está a valer a pena.
0: Muito bem. E o que é que tem mais saída na sua banca?
2: Nós fazemos umas deliciosas amêndoas caramelizadas e talvez seja o produto mais emblemático do nosso espaço.
0: Muito bem.
2: Eu daqui a bocadinho vou ali buscar.
0: Para tentarmos então depois no produto final e tentar perceber o que é que aqui acontece. Frutos Secos do Mercado, a banca do Nuno Sampaio, aqui connosco também nesta emissão especial. E, meu caro Nuno, pedimos sempre aos nossos convidados que sugiram uma voz do fado para o fecho da conversa. E o Nuno prontamente fala em Carlos do Carmo. Tem ideia de quando é que começou a escutar Carlos do Carmo? Quando é que entra a voz de Carlos do Carmo na sua vida?
2: Não tenho ideia, mas da mesma forma como não tenho ideia quando é que comecei a falar. Portanto, é uma presença que me é natural. Portanto, não foi propriamente uma descoberta. Eu sou um tipo novo.
0: Mas claro, então, mas ninguém estava a achar que você tinha mais do que, vá, 35 anos.
2: É mais ou menos.
0: Não é? Pronto, como eu acertei, assim, como eu acertei rapidamente. Ora bem, o Nuno Sampaio, relembro, tem uma das bancas aqui, precisamente, no mercado de Campo de Ourique, Frutos Secos do Mercado. Estamos em direto a partir do mercado de Campo de Ourique até bem perto do meio-dia com a manhã da sua Rádio Amália. Meu caro Nuno, quero aproveitar um momento ao microfone para mandar um beijinho a alguém.
2: A todas as pessoas que nos ouvem, sem exceção, um beijinho abrangente a todas.
1: E especialmente àquelas que gostam de frutos secos.
2: E acho que não gostam também.
1: Eu também, ok. Até porque tem outras coisas, nem mais.
0: Exato, porque a oferta é diversificada, portanto, exatamente, podem gostar de outras coisas. Passem por cá pela banca do Nuno, que vão ficar muito bem servidos. Nuno, obrigada
2: por tudo,
0: mais uma
2: obrigado.
0: Vez.
2: Obrigado, continuação de um trabalho.
0: Bom trabalho também.
2: Obrigado pela visita.
0: Ora, obrigada a nós e obrigada pela gentileza. Obrigada,
2: obrigado,
0: um beijinho, obrigada.

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0: Ora bem, foi a voz de Carlos do Carmo que aqui escutámos, precisamente nos últimos minutos. Foi a sugestão de Nuno Sampaio, de Frutos Secos do Mercado, uma das bancas que pode encontrar aqui pelo mercado de Campo de Ourique, por onde estamos em direto.
1: É
0: e vamos estar até bem perto do meio-dia.
1: Assim, porquê? Porque estamos no mercado de Campo de
0: Ourique. Por isso
1: até
0: mesmo.
1: Até bem perto do meio-dia. E a propósito de Carlos do Carmo também.
0: Com certeza. A propósito de Carlos do Carmo, que, sem dúvida, uma das grandes influências em Marco Rodrigues, e Marco Rodrigues que gravou precisamente um disco chamado Marco Rodrigues Canta Carlos do Carmo, e é precisamente a esse disco que vamos buscar no teu poema, a proposta que escutamos a seguir, sendo que, relembro, Marco Rodrigues vai levar precisamente este mesmo disco a palco no CCB no próximo mês de novembro.

0: E na verdade a poesia está sempre entre nós, não é? Seja de que forma for.
1: Não, mas ela está aqui.
0: Às vezes está aqui sentada, está sossegadinha. É num banquinho, trouxemos de propósito só para a poesia. Está ficar aqui sentada. Ora, vamos a caminho da hora certa, sentada também, Sofia Simões, que vai chegar daqui a pouco com as notícias às 11. Até lá, tempo ainda para escutar Estrelas Sem Fulgor, a proposta de Sara Paixão.

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0: edição de Sofia Simões. Bom dia. Agora sim, bom dia.
1: Bom dia, mais uma vez. A Polícia Judiciária está a realizar esta manhã buscas em várias freguesias de Lisboa. Informação avançada à agência Lusa por fonte desta polícia, confirmando assim a notícia avançada primeiramente pela CNN Portugal. Segundo o comunicado da Polícia Judiciária, foram feitas 5 detenções, 4 fora de flagrante delito e 1 em flagrante delito por posse ilegal de arma e constituídos 37 arguídos. Esta é uma das maiores operações do ano na área do combate à corrupção, com mais de 300 inspectores mobilizados que visam o alegado polvo montado em torno do poder autárquico do PS. Uma das freguesias visadas é a Junta de Freguesia de Santa Maria Maior, em Lisboa. A Polícia Judiciária está a investigar suspeitas de corrupção entre os anos de 2016 e 2022, altura em que a autarquia era liderada pelo socialista Miguel Coelho, um dos visados desta operação. Em causa estão crimes como prevaricação, tráfico de influência ou recebimento indevido de vantagem relacionados com a contratação de militantes e a adjudicação de serviços a empresas de socialistas por ajuste direto. Uma das beneficiárias dos contratos por ajuste direto suspeitos é a mulher de Duarte Moral, antigo assessor do ex-primeiro-ministro António Costa e figura próxima de José Luís Carneiro. As buscas visam ainda a sede nacional do Partido Socialista ao Largo do Rato, em Lisboa. O governo vai dar mais um mês para limpar os terrenos e evitar multas. Vai ser alargado o prazo até 30 de junho. O prazo estabelecido terminava a 31 de maio, mas o ministro da Agricultura, José Manuel Fernandes, revelou na RTP que vai ser alargado até 30 de junho, tendo em conta as condições climatéricas que dificultaram a limpeza dos terrenos florestais.
2: Nós vamos ficar aqui dito também, já agora, para todo o país, e face às condições climatéricas que também tivemos e às chuvas, vamos alargar o prazo de limpeza, que acabava agora em 31 de maio, até 30 de junho. E, portanto, as pessoas vão ter aqui mais uma oportunidade para limpar. Se não fizerem, vão ter multas.
3: Isso é uma novidade, esta...
2: É uma novidade. Isto vai ser lançado agora e já está tudo pronto. As entidades já foram ouvidas para esta prolongação do prazo para as pessoas fazerem a limpeza. E aí estamos a falar de todo o território, porque o risco de incêndio é em todo o território.
1: O prazo vai então ser alargado até ao final de junho em todo o território nacional, não apenas nas zonas críticas. A economia portuguesa deverá crescer menos este ano do que no anterior previsto. O barómetro de conjuntura económica CIPISEG de maio revê em baixa a previsão de crescimento num contexto marcado pela persistência dos preços elevados da energia e das matérias-primas, pela quebra da confiança dos consumidores e pelo risco de subida das taxas de juros. A previsão de crescimento da economia portuguesa baixa então de 1,8% para 1,5%, segundo a Confederação Empresarial de Portugal. O barómetro aponta ainda assim para sinais mistos no segundo trimestre. A confiança dos consumidores voltou a cair em abril, mas os indicadores da construção e obras públicas e do comércio e retalho melhoraram. O Parlamento discute hoje, a pedido do PCP, as condições dos trabalhadores e o pacote laboral. O debate ocorre 10 dias depois de o Governo ter entregado a proposta de lei que altera o Código do Trabalho no Parlamento. Em representação do Governo estará o secretário de Estado Adjunto e do Trabalho, Adriano Moreira, embora o PCP tivesse pedido a presença da Ministra do Trabalho, Solidariedade e Segurança Social. O calor continua sem dar trégua, sem Portugal continental. Há 14 distritos em alerta amarelo, à exceção de Aveiro, Leiria, Lisboa e Faro, 8 dos quais vão permanecer até sábado, segundo o Instituto Português do Mar e da Atmosfera. Hoje os concelhos de Loulé, São Brás de Alto Portel e Tavira, no distrito de Faro, apresentam também perigo máximo de incêndio rural, estando quase todos os concelhos do continente em risco muito elevado. No âmbito da campanha, maio, mês dos mercados, esta manhã é inaugurada no mercado de Campo de Ourique em Lisboa a exposição fotográfica Gosto do Meu Mercado, uma exposição composta por 10 fotografias que pretendem então valorizar os mercados.

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5: Aqui na sua Rádio Amália, meio-dia e 9, sejam então bem-vindos, quinta-feira, dia 28 de maio. Senhor Fado, dizia, na vossa Rádio Amália, em 92.0 Lisboa, 91.0 Porto e 100.6 Setúbal. Até perto do meio-dia e meia, a hora em que começaremos a atender os pedidos em direto, dizia, até perto do meio-dia e meia, vamos ler e atender os 4 pedidos que chegaram por escrito, por mail, e relembro o mail, senhorfado@amalia.fm. Os 2 primeiros mails são de 28 de abril, o primeiro deles chegou exatamente à meia-noite e chegou assim: boa tarde, Maralhas, sou a Maria José Conde, do bairro das Furnas, e peço para quinta-feira, 28 de maio, Vítor Ribeiro no Fado, amigo Joaquim Maralhas, para dedicar à minha filha, Mónica Conde, à amiga Sara e ao meu irmão Aurora das Furnas, com um beijinho e uma boa semana para todos vocês. Maria José, um beijinho muito grande e votos também de uma boa semana. Antes de ficarmos com a voz de Vítor Ribeiro e o fado amigo Joaquim Maralhas, saúdo já os aniversariantes desta quinta-feira, 28 de maio. 28 de maio de 1939, dia em que foi fundado o Odivelas Futebol Clube, estaria hoje, ou está, aqui uma situação de impasse, a celebrar 87 anos o Odivelas Futebol Clube. Neste dia, 28 de maio, mas de 1884, era inaugurado o Jardim Zoológico em Lisboa. No mesmo ano, 1884, e também a 28 de maio, era fundada a Academia de Amadores de Música em Lisboa. Neste dia em que aqui recordamos Vicente da Câmara, o fadista que nasceu a 7 de maio de 1928, viria a falecer num dia 28 de maio, no caso de 2016, ou seja, passam hoje 10 anos da morte de Vicente da Câmara. Hoje estão aqui de parabéns e saúdo as fadistas Isa Cardoso, também a Anita Rodrigues, ainda aqui envio um forte abraço ao Rui Piloto, colega da Fado TV, no dia em que celebra mais um aniversário, a filha da fadista Lina de Almeida, a Mónica Sofia Almeida, também aniversariante o Tiago Caracol, filho da Rosa e do fadista Jerónimo Caracol, ainda a celebrarem hoje mais um aniversário, a Graça, amiga da Sara Vilhena, o Paulo Duarte, sobrinho da saudosa Paula Ventura, sendo que o Hugo, amigo do Paulo Duarte, é também aniversariante hoje. Hoje também aniversariantes a Isaura Margarida, filha da Isabel Macedo, da Póvoa de Santa Iria, a Luana Marinho, filha da Lina Marinho dos Olivais, a Carla Amaral Bica, filha do José Amaral, o Leandro, filho da Maria João Daniel da Serra da Luz, o Rui Miguel Martins Henriques, filho do Agostinho Henriques, o António Soares, de Lisboa, fotógrafo, do Paulo Jorge Martins, filho de Joaquim de Sousa.

Sousa Martins, a Hilda Ramos, aqui a irmã da Maria Augusta Neves é também aniversariante hoje, bem como o César Henriques, marido da Felicidade Henriques, também o Vasco Espírito Santo da Ramada, o António Machado da Marateca, Palmela, a Hilda Augusta da Portela de Sacavém, também a Ana Rita, a neta da Ana Maria Almeida de Alverca, o João Pedro, o neto da Margarida Nuremberg, que nos escuta na Alemanha, sendo que hoje é também aniversariante o Duarte Brás do Barreiro, neto do Armando Martins e da Alexandra, o Carlos Pereira, primo da Maria Pereira, também o Florindo Figueiredo de Águeda, a Nélia Camacho de Alvalade, Lisboa, o Nuno Pires da Amora, o António Correia do Barreiro, o José Taveira da Buraca, o Ramiro Machado de Casainhos, a Maria do Carmo de Fernão Ferro, a Paula Azevedo de Lisboa, a Raquel de Jesus do Lumiar, a Maria José Timóteo de Manique, também e ainda aniversariantes hoje, a Maria do Céu Duarte do Montijo, a Cíntia Alves da Póvoa de Santo Adrião, o José Nisa de Santo António da Charneca, a Laura Morgado de Torres Novas, o Pedro Soares de Vila Verde, de Sintra, o António Oliveira, a Bárbara Figueiredo, também a Telma Sofia, o António Correia do Barreiro, ainda a Jacinta Morgado de Vila Verde, de Sintra, e neste dia celebram 55 anos de casados a Maria e o José Teles e 10 anos de casados a Maria do Carmo Tomás e o músico, o viola, o Albano Almeida de Setúbal. Estão hoje a celebrar 10 anos de casados. Votos de parabéns e, claro, de um dia muito feliz. Vítor Ribeiro, amigo Joaquim Maralhas.

Amigos Joaquim Aralhas, a voz de Vítor Ribeiro, meio-dia e 17, leio e atendo o outro dos mails de 28 de abril, este chegou às 8h16. Amigo Maralhas, para quinta-feira, 28 de maio, queria ouvir O Meu Coração Parou, cantado pelo saudoso Fernando Maurício, que dedico à minha mulher, Bem-vinda Pereira, à memória do meu irmão, Fernando Pereira, e do nosso amigo Fernando Garcia, dedicando também a toda a família e amigos, não esquecendo a Suzete, com um beijinho. Segue um forte abraço também para os companheiros do Parque Campismo de Melides CCL e para toda a equipa da Rádio Amália. Um abraço deste emigrante, Eduardo Pereira, o embaixador da Moraria na Alemanha, filho do Gutenberg. Eduardo, um abraço, bem-vindo, um beijinho muito grande. Recordamos Fernando Maurício, Meu Coração Parou.

meu coração parou a voz de Fernando Maurício, meio-dia e 20. Vamos para mais um dos quatro pedidos chegados por mail. Este o primeiro dos dois de ontem, 27 de maio, mail que chegou às 19h49. Olá, Maralhas e todo o auditório da Rádio Amália, espero que se encontrem bem e com saúde. Venho pedir um fado de Maria Teresa de Noronha, à vossa escolha, para a minha adorada e maravilhosa mãe, que tanto me ajudou, a mim e à minha irmã, em todo o nosso caminho, a dona Carminda Batista, de seu nome, residente em Montemor, Loures. Obrigado, amigo Maralhas, um grande bem-aja. Gonçalo Acácio. Gonçalo, um forte abraço, um beijinho para a sua mãe, Carminda Batista, que estará à escuta em Montemor, Loures, à escuta da sua Rádio Amália. Escolhi para a voz de Maria Teresa de Noronha o fado Castanheiro.

Castanheiro, a voz de Maria Teresa de Noronha, meio-dia e 24. Vou ler e atender o último dos quatro pedidos que chegaram por mail para esta quinta-feira, 28 de maio. O mail que chegou ontem às 21h01. Gostaria de ouvir Esquina de Rua por António Pelarigo. É um gosto ouvir a Rádio Amália. Fico muito grata pelo vosso cuidado. Cumprimentos, Aida Araújo, no Porto. Aida, um beijinho muito grande. O agradecimento é nosso por nos ter por sua companhia aí mais a norte, na cidade do Porto, onde nos vai escutando através dos 91.0. Vamos aqui recordar António Pelarigo neste registro ao vivo. Aconteceu no restaurante Anini, aqui em Lisboa, a 18 de abril de 2013. António Pelarigo vai trazer-nos, com letra de João Fezas Vital, música do Fado Tango, Joaquim Campos da Silva, Esquina de Rua. Na guitarra portuguesa, o Bruno Mira e o Luís Ribeiro. Na viola, o João Chora. E no baixo, Luís Negambi. Para ouvir agora e recordar António Pelarigo e Esquina de Rua, entretanto, podem já começar a ligar o 21 010 5740 para os pedidos em direto no Senhor Fado. Não esqueçam a frase a dizer a quando do pedido em direto. 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
3: Meio-dia e 31, quinta-feira, 28 de maio. Vamos para o primeiro dos pedidos em direto e vou receber um estreante aqui nos pedidos em direto. Viajo até à Lançada, onde está o Manuel Luís. Amigo Manuel Luís, boa tarde.
4: Boa tarde.
3: Seja bem-vindo ao Senhor Fado, amigo Manuel.
4: Obrigado.
3: Luís.
4: Já tentei muita vez, acho que... Olha, foi agora.
3: E ainda bem, porque é um gosto recebê-lo por aqui, amigo Manuel Luís. Já lá vamos ao pedido, dedicatórias, tudo mais. Vamos primeiro à frase.
4: Os óculos...
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3: Muito bem. E onde nasceu o amigo Manuel Luís?
4: Olha, eu nasci no Rosarinho...
3: No Conselho da Moita?
4: Há 70 anos que eu nasci no Rosário.
3: Então, e já agora diga-me, quando é que faz anos?
4: Vi jogar a bola aqui para os Sinais Grandes
3: e fiquei
4: arranjei aqui uma senhora, olha.
3: E aí estão a viver na Lançada. Ó, amigo Manuel Luís, diga-me então quando é que faz anos, dia e mês?
4: No dia 3 de setembro de 55.
3: 3 do mês 9. Muito bem.
4: Sim,
3: senhor. Então, estreia-se aqui nos pedidos em direto. E quem vai querer ouvir?
4: É o Batalha, o amigo Batalha, o Príncipe. É o Maurício, não pode ser?
3: Já passou aqui, Fernando Maurício. Ficar com a voz do nosso Príncipe do Fado, Arthur Batalha, e o Mundo de Inverno.
4: Isso mesmo.
3: E as dedicatórias, amigo Manuel Luís?
4: Em princípio, vai para o Sr. Joaquim Maralhas, para essa equipa que é um espetáculo mesmo. E a Inga, que é bom também com a Inga, e a minha mulher também, ela sabe que é seu marido, da Cibele, sabe? Pois se ela ouvir, ela sabe logo.
3: Marido da Cibele, não é? Cibele. Sim, senhor.
4: E então, é para a vossa equipa, os sobralhas para a família, tudo bem, os miúdos, tudo, que é tudo. Eu assisto já há tanto tempo, já sei de cor. Olha, e também para os meus primos, o Arthur Pedro e o António João, está em Sines.
3: Epá, o Manuel Luís, tem que ir mesmo, tem que ser para o António João, para esse malandro.
4: Vou agora, o filho dele encontrou-me na moita, agora nas festas, e disse-me, ele chama-me tio, vai lá a nossa amizade, o filho do António João chama-me tio. Encontrou-me lá na festa, agora a feira de maio, é tio, temos que ir, e tenho que ir, pá, eu não posso e tal, mas eu tenho que ir lá. Vamos para a semana, ele vem buscar aqui a casa e vou ao almoço com ele, que eu já não o vejo há tanto tempo.
3: Ora, muito bem, seguem então aqui dois fortes abraços, um para o Arthur Pedro, o outro para o António João, que está à escuta lá por Sines também, e meu caro amigo Manuel Luís, para si um forte abraço, foi um gosto tê-lo recebido aqui pelo Sr. Fado, espero que regresse mais vezes. Ora, pediu-nos o Manuel Luís, que nos escuta na Lançada, Arthur Batalha e Mundo de Inverno.

0: Mundo de Inverno, a voz de Artur Batalha, meio-dia e 38. Vamos até ao Montijo. Caro amigo António Domingos, boa tarde.
1: Boa tarde, meu camaradas. Prazer em ouvi-lo.
0: E é um gosto voltar a recebê-lo por aqui, amigo António.
1: Muito obrigado. O Sr. Baralhas, a fábrica dos óculos de Odivelas, porque os seus olhos merecem o melhor. 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
0: Muito bem. E de regresso, o nosso António Domingos, que nos vai pedir?
1: Eu gostava do António Severino, na Montanha Azul.
0: Com certeza. E as dedicatórias?
1: Para dedicar ao amigo Baralhas e todos os seus familiares. Para dedicar à minha esposa, meus familiares todos, também. Para o meu amigo António Dourado e a sua esposa de Lourdes. Para o meu amigo António Afonso. E também para o meu amigo José Ribeiro, que está, não sei, que eu acho que ele estará a ouvir também. E para o António Afonso. E para o seu marido e para toda a equipa da Rádio Mália.
0: Muito obrigado.
1: Para todos os ouvintes que gostem do António Severino.
0: Bem-aja, António. Aceito um forte abraço e continuação, claro, de uma boa semana para o nosso António Domingos, que nos escuta no Montijo, pediu-nos António Severino, que aqui recordamos com a Montanha Azul.

0: António Severino e a Montanha Azul, a 15 minutos da 1 da tarde, quinta-feira 28 de maio, vamos até Casal de Câmara, onde está o José Domingos Marques. Amigo José Domingos, boa tarde.
1: Boa tarde.
0: Viva, amigo José, como está?
1: Tudo bem, tudo rijo.
0: E de regresso aqui ao Sr. Fábio.
1: Isto é mais fácil falar com o Presidente que com você.
0: Mas conseguiu, José, e ainda bem, porque é um gosto.
1: É que os meus netos fizeram anos, a minha filha fez anos e não consegui entrar.
0: Muito bem, então, mas depois pode-me deixar todas essas indicações, eu registro aqui no livrinho e no próximo aniversário irei fazer essa referência. Mas vamos para já à frase, José.
1: Fábrica dos óculos Odivelas, os seus olhos merecem melhor. E agora também com um parque infantil.
0: Com um espaço infantil, uma sala que foi criada para os mais pequenos. E quem vamos ouvir, amigo José?
1: Eu, o Tony de Matos.
0: Em Cartas de Amor?
1: Cartas de Amor.
0: Sim, senhor. E as dedicatórias?
1: Olha, é para todo o auditório, para não ficar ninguém zangado, é para toda a gente. Nos ouve.
0: Muito bem. Ô, amigo José, então eu vou-lhe pedir que não desligue a chamada.
1: Está bem.
0: Para eu depois anotar aqui os aniversários, pode ser assim?
1: Está bem.
0: Um forte abraço para o José Domingos Marques, que nos escuta em Casal de Câmara, pediu-nos Tony de Matos e Cartas de Amor.

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1: Cartas de Amor, a voz de Tony de Matos, a 11 minutos da 1 da tarde, ou das 13, se preferir assim, nesta quinta-feira, 28 de maio. Aqui vamos para mais um pedido em direto, e a viagem é até à Sobreda, onde está o nosso Carlos Esteves. Amigo Carlos, boa tarde.
2: Boa tarde, Sr. Baralhas e todos os ouvintes. 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
1: Muito bem. Onde está o Carlos Esteves e o neto, um dos
2: Exatamente,
1: netos, o Diogo.
2: O Diogo.
1: Sim, sim. Continuação de bom almoço. Continuação de bom almoço.
2: Olha lá, você tem um Diogo, que idade é que tem o seu Diogo?
1: Faz 27 este ano.
2: Ah, o meu vai fazer 23.
1: Já, tem ali uma diferençazinha de 4 anos.
2: Também o cabelo, ainda tenho algum cabelo, não é? Há melhor, outros mais carecas. Não
1: é? É melhor mudar de assunto, oh Carlos. É melhor mudar de conversa. Então, de regresso, o amigo Carlos, quem é que nos vai pedir?
2: Vamos ouvir o Zé Manuel Barreto, saudoso, com uma carta ao doente.
1: Com certeza. E as dedicatórias?
2: As dedicatórias, como sempre, vai para a minha esposa, vai para aquele grande amigo galhaço lá do Bairro das Furnas,
1: o Aurora.
2: E vai para o Daniel do Peixe, já que eu alguma coisa, quer dizer, não foi muito, né? Mas pronto.
1: Um abraço ao Daniel.
2: Exatamente. Você também está à espera de qualquer
1: coisa. Nunca mais chove. amigo Carlos, e para o Pires dos Reboques, vai alguma coisa?
2: Ah, para o Pires, sim. Olha, dá para cá ter vê-lo aqui a falar.
1: Foi lá esteve comigo. Sim, senhor, esteve comigo na passada semana.
2: Comigo,
1: lá no Clube Recreativo do Feijó.
2: Está aí.
1: E eu lembrei-me agora, não me enganei no nome, é o Pires.
2: É o Pires dos Reboques.
1: Sim, senhor, muito bem,
2: eu
1: lembrei-me.
2: Agora aqui, por acaso, precisou de um bocadinho de ferro e veio aqui.
1: Um abraço também para o amigo Pires.
2: Exatamente. E então, olha, é para... Ai, o... Os Açores, pá.
1: O amigo Azra.
2: O meu irmão Azra, o meu amigo Zé Albino. E vai... E há muito tempo que ele não entra, ou entra, o Zé Araújo.
1: Já há algum tempo. Espero que esteja tudo bem com o nosso Zé Araújo. Segue um forte abraço para ele também.
2: É que o gajo anda poupado, não paga almoço, não paga...
1: Vamos esperar que esteja tudo bem com o nosso Zé Araújo.
2: Eu também, sim. As melhoras dele. E as melhoras, já que já tinham pedido o Artur Batalha, as medalhas também para o Artur Batalha. E tudo bom, e até para a semana, e não sei qual é o treinador.
1: Eu já disse, amigo Carlos, se não houver ninguém disponível, eu estou por aqui. Disponível, mas só para treinar aos fins de semana, sábados e domingos. Um forte abraço para o nosso Carlos Esteves e também para o neto, para o Diogo. O Carlos Esteves pediu-nos então José Manuel Barreto, que aqui recordamos com A Carta a um Doente.

0: José Manuel Barreto e a carta a um doente, a 4 minutos das 13, vamos até à boba dela. Menina Maria José Camões, boa tarde.
1: Boa tarde, Sr. Baralhas. Eu vou dizer a frase: fábrica dos ovos de Odivelas, os seus olhos merecem o melhor e também com o espaço infantil.
0: Muito bem, está de regresso a menina Maria José, que nos vai pedir...
1: A Cuca Rosetra, no fado Ave Maria Fadista.
0: Com certeza, e as dedicatórias.
1: E agora quero mandar um beijinho de parabéns para o seu netinho, que conto muito, já vou atrasado, Sr. Baralhas, mas conto muito, é que é desejo na companhia dos avós, dos pais, dos tios, das tias e todo o que conto muito.
0: Muito, muito obrigado, dizer, Maria José. Muito obrigado.
1: E a semana passada fiquei muito triste quando o Sr. Baralhas apresentou o António Mourão. Lembrei-me da minha querida vizinha. Ainda estou com pena dela, coitadinha.
0: Esteja em paz, a nossa Rosa Dantas.
1: Quando aqui enviar os meus sentidos pésames ao Luís Miguel Dantas. Até esta semana fui com o meu filho à consulta e até estive lá a perguntar onde, só onde é que sabia onde morava o Sr. Luís Dantas, que eu tinha lhe dado os sentimentos. Mas não fui, agora daqui envio os meus sinceros sentimentos a ele e a toda a família, Sr.
0: Com
1: Baralho.
0: Certeza, Maria José. Ora é essa.
1: Tenho tanta pena daquela senhora, nunca pensei que fosse tão depressa, mas a vida é isto, Sr. Baralhas.
0: É mesmo,
1: e agora
0: mesmo.
1: Com as dedicatórias, é para dedicar à Dona Cristina das Galveias um beijinho, à Dona Olga Gabriel um beijinho, que ela também fez anos, conto muito, é o que é desejo, à Dona Fátima Gonçalves um beijinho da Quinta da Piedade e as melhoras. E para os meus sobrinhos de Braga, um beijinho à Rosa Schneider e ao Ricardo Schneider. E ao Sr. Baralhas, muito obrigado por tudo e desculpe-me qualquer coisinha, porque a gente tem sempre saudade das pessoas.
0: Com certeza, Maria
1: qualquer
0: José.
1: Coisa, Sr. Baralhas.
0: Com certeza,
1: muita
0: Maria
1: José. Desculpa e muito obrigada.
0: Não tenho que pedir desculpa, Maria José. Um beijinho muito, muito grande e continuação de uma boa semana para a nossa Maria José Camões, que nos pediu Cuca Roseta, Ave Maria Fadista, 21 010 57 40, é o número de telefone que pode, e no meu entender, deve continuar a ligar para os pedidos em direto aqui no Senhor Fado.

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8: E quando passam 5 minutos das 13, vamos até Argoncilho, Santa Maria da Feira, onde está Isabel Pinho. Olá, Isabel, boa tarde.
9: Boa tarde, Sr. Maralhas, como vai?
8: Por aqui tudo bem, e a Isabel como está?
9: Eu estou bem, obrigada.
8: E de regresso aqui ao Senhor Fado.
9: É verdade,
8: um gosto.
9: Olha, vou dizer a frase antes que me esqueça.
8: Muito bem.
9: Fábrica dos Óculos de Odivelas, os seus olhos merecem o melhor, também com o espaço infantil.
8: E quem nos vai pedir, Isabel?
9: Amália Rodrigues, na conta errada.
8: Com certeza, e as dedicatórias?
9: Olha, quero dedicar ao Sr. Alfredo Rodrigues, que eu gostei muito de o ouvir, à Sra. Maria Albertina, do Sobrado Valongo, que eu já ouço há muitos anos, muitos anos.
8: Maria Augusta, será?
9: Não, a Dona Maria Augusta Monteiro é outra coisa.
8: Ah,
9: muito
8: bem.
9: Maria Albertina, do Sobrado Valongo.
8: Sim, senhor.
9: Uma vez até disse, e achava muito bem, vocês deviam ter uma linha uma vez por semana só para o norte.
8: E depois outra para o sul, e depois outra para as ilhas, e para o resto do mundo.
9: Oh, e quero também dedicar a todo o auditório do Grande Porto, que é pena que não se consiga ligar assim tão fácil, para o Sr. Maralhas, toda a família, e até não é para o mês que vem, é para daqui a dois meses, é quase.
8: Nada, não. Oh, Isabel, não aceito assim. Tem que ser ou até para a semana ou até para o mês que vem.
9: Até para o mês que vem.
8: Um beijinho grande, Isabel, e a propósito do Grande Porto, relembro, foi ontem apresentado o Festival Caixa Ribeira, nesta edição de 2026. Passados 10 anos, estamos de regresso com o Festival Caixa Ribeira, irá acontecer na Ribeira do Porto, sábado 18 de julho, um cartaz fantástico, com vozes extraordinárias, e os bilhetes estão já disponíveis à venda nos locais habituais para o Festival, o Grande Festival Caixa Ribeira, 2026, na cidade do Porto. Amália Rodrigues, conta errada, foi o pedido da Isabel Pinho.

0: Conta Errada, a voz de Amália Rodrigues, aqui na sua Rádio Amália, 13h10, quinta-feira, 28 de maio, vamos até Bicesse. Nina Ana Maria, boa tarde.
1: Boa tarde novamente. Fábrica de óculos de Odivelas, seus olhos merecem melhor, e também com o espaço infantil.
0: Muito bem, está de regresso a menina Ana Maria, que nos vai pedir?
1: Nuno da Câmara de Pereira, meu querido, meu velho, meu amigo.
0: Com certeza, e as dedicatórias?
1: A Laurinda Mendes, as manas Joaquina e Estrudes, para o Manuel António e para o senhor Marcelino do Porto Alto. E até para a semana, para o mês que vem, pode ser.
0: Fica combinado esse encontro, pois. Ana Maria.
1: E tudo bom para vocês aí. E para o Edgarzinho também.
0: Muito, muito obrigado, Ana Maria. Com um beijinho muito grande e uma boa semana para a Ana Maria, que nos escuta em Bicesse, pediu-nos, meu querido, meu velho, meu amigo, Nuno da Câmara Pereira.

0: Meu querido, meu velho, meu amigo, a voz de Nuno da Câmara Pereira, quando passam 15 minutos da uma da tarde, nesta quinta-feira, 28 de maio, vou receber mais um estreante nos pedidos em direto aqui no Senhor Fado. Viajo até à póvoa de Santa Iria, onde está o António Romão. Amigo António, boa tarde.
1: Muito boa tarde, amigo aqui em Maralhas.
0: Como é que vai o amigo António, antes de mais?
1: Estou bem, muito obrigado. Acabei de almoçar.
0: Pronto, ainda, não? Sim, dizer, senhor. Já foste, não é, Maralhas? Muito bem.
1: Senhor,
0: amigo António, então vamos... Primeiro vamos à frase.
1: Sim, fábrica dos óculos de Odivelas, os seus olhos merecem o melhor e também com espaço infantil.
0: E o meu caro amigo António, onde é que nasceu?
1: Nasci na aldeia de Santa Bárbara de Padrões, no Conselho de Castro Verde.
0: Sim, senhor.
1: De Algestrel, e no dia 10 de janeiro de 1952.
0: Ora, 10 de janeiro, muito bem. Santa Bárbara de Padrões, é Castro Verde?
1: Castro Verde. É a padroeira dos mineiros.
0: Sim, senhor. Sim, senhor.
1: E das Minas Novas Corvo, e não só.
0: E não só. Ora, meu caro amigo, portanto, já me disse, 10 de janeiro, natural da aldeia de Santa Bárbara de Padrões, Castro Verde, estreia-se aqui nos pedidos em direto.
1: Há muitos anos que somos ouvintes da Rádio Amália, aqui em casa está sempre na Rádio Amália, ali nas rádios da televisão, através da televisão.
0: Muito bem.
1: E quando vamos para o Alentejo, para a aldeia, no caminho é sempre para cá e para lá.
0: E hoje conseguiu, e é um gosto recebê-lo por aqui, amigo António.
1: É um gosto para mim também.
0: Vamos aqui ouvir um dueto, não é?
1: Exatamente.
0: Carminho e a Rosalia.
1: Carminho e a Rosalia.
0: Em memória, uma canção lindíssima. E as dedicatórias, meu caro amigo António?
1: Olha, as dedicatórias é para toda a gente que gosta de fado, e para a minha esposa, Maria Gertrudes, e para toda a gente que gosta de fado, e para si, para a sua família, e para todos os que trabalham na Rádio Amália, que são espetaculares.
0: Muito, muito obrigado. Em nome de toda a equipa,
1: Rádio Amália,
0: António.
1: Aquilo do fado, este ano, quando houve aquele problema lá por causa do tempo, e é tudo gente espetacular.
0: Sim, senhor. Ó, meu caro amigo António, mas falta, para eu ficar aqui com a ficha completa, diga-me só, quando é que a menina Maria Gertrudes faz anos? Dia e mês?
1: A menina Maria Gertrudes faz anos no dia 20 de abril.
0: 20 de abril, pronto, chega, senão já está tudo a fazer contas, está tudo já a fazer com a calculadora. Já está registado aqui também.
1: Também na mesma aldeia.
0: Sim, senhor. Meu caro amigo António, foi um gosto recebê-lo aqui pelo senhor Fábio. E marcamos já encontro para quando?
1: Diga?
0: Marcamos já encontro para...
1: Eventualmente para o mês que vem, se quiser.
0: Fica encontro marcado. Com um forte abraço, amigo António. Foi um gosto recebê-lo por aqui. O António Romão, que nos escuta na póvoa de Santa Iria, de onde nos pediu Carminho e Rosalia, Memória.
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0: Memórias, vozes de Carminho e Rosalia, 13h22, vamos até ao Feijó. Menina Manuela Balbino, boa tarde.
1: 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Boa tarde, Sr. Maralho.
0: Boa tarde, Nina Manuela. E está finalmente de regresso aqui ao Sr. Fado. E quem é que nos vai pedir?
1: Carlos Cruz, Almada é gente presente.
0: E as dedicatórias?
1: Cara Florinda Caldeira e suas irmãs, para o Azevedo, aqui para o meu filho, que está lá para dentro. E até para o mês que vem, se me quiser. Ai, um beijinho para o seu netinho.
0: Muito, muito obrigado, em nome do Edgar. Muito pois. Obrigado.
1: E até para o mês que vem.
0: Com um beijinho grande, Manuela, e votos de uma boa semana e um agradecimento que aqui lhe deixo, como sempre, por nos continuar a ter por sua companhia, a Manuela Balbino, que nos escuta no Feijó. E a propósito do Feijó, mais logo por lá estaremos, no Clube Recreativo do Feijó, em mais uma quinta-feira de fados. Fica o convite, se quiser juntar a nós, por lá estaremos, no Clube Recreativo do Feijó, e uma das vozes será seguramente a de Carlos da Cruz, que nos traz agora a Almada, é gente por gente.

0: Almada é gente por gente, a voz de Carlos Cruz, 13:26, vamos até ao Candal, Vila Nova de Gaia. Menina Emília Nogueira, boa tarde.
1: Boa tarde, senhora Maranhas.
0: Boa tarde, Nina Emília, como está?
1: Tudo bem, obrigado.
0: Já de volta do cafezinho?
1: Oh, acabei mesmo de tomar agora o cafezinho. E eu disse, vou tentar. Normalmente ela tem depois do café.
0: Depois do café.
1: É verdade. E acabei mesmo.
0: Hora de regresso. É um gosto voltar a recebê-la, Emília.
1: Obrigado.
0: Vamos à frase antes do pedido.
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0: Muito bem, e quem quer ouvir?
1: Natalino Duarte, de Graus da Vida.
0: E as dedicatórias, Emília?
1: Quero dedicar ao meu marido, que está aqui a ouvir, aos meus filhos, à minha irmã Adelaide e ao meu cunhado Garcia. E um beijinho grande para o menino Edgar.
0: Muito, muito obrigado.
1: Espero
0: em nome do meu neto.
1: Para almoçar cá, para lhe dar os parabéns outra vez.
0: Para celebrarmos.
1: Que eu faço no dia que eu faço.
0: Sim, senhor. Só para celebrarmos, no caso, o segundo aniversário do Edgar.
1: Ora, é verdade.
0: Posto isto, Nina e Emília, marcamos já encontro para quando? Veja lá, quando
1: para
0: é que lhe dá
1: jeito. Fiquem não, para o mês que vem. Agora é para o mês que vem.
0: Pode ser assim, aceito na mesma. Com um beijinho muito grande, Emília, um beijinho para si, um abraço para o seu marido, claro, e continuação de uma boa semana para a Emília Nogueira, que nos escuta no Grande Porto, pelos 91.0, no caso em Candal, Vila Nova de Gaia. Pediu-nos Natalino Duarte e os Degraus da Vida.

0: De Graus da Vida, Natalino Duarte, 13h31. Vamos até Sacavém, onde está o nosso Luciano Engrácio. Amigo Luciano, boa tarde.
1: Muito boa tarde, grandes amigos aqui em Maralhas, que é um prazer estar na Rádio Amália.
0: E é um gosto sempre recebê-lo por aqui, Luciano.
1: É um prazer muito grande. Ora, vamos à fábrica de Odivelas. 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
0: E quem nos vai pedir?
1: É pá, este é freio, mano, na câmara. Um lenço a dizer adeus, que eu vou-me despedir até lá para o fim do mês que vem.
0: Tudo corre bem, Luciano.
1: Deixa-me respirar.
0: E as dedicatórias?
1: As dedicatórias vai já ser para si, para toda a sua família, especialmente um grande abraço para o seu Edgar,
0: que eu ouvi
1: ontem 10 anos, para muitos anos de vida, que nos dão um grande prazer aos pais e a todos nós, que a gente gosta é de ver toda a gente bem. Vai para o Sr. Joaquim dos Feitais, grande amigo, vai ser ali para o Sr. Américo do bairro do Grilo e a família, vai ser para todos os amigos aqui de Sacavém, e obrigado por tudo e até à próxima, se Deus quiser, que eu despeço-me todos os ouvintes com esta música, mano, na câmara. Um lenço a dizer adeus para todos, com muitas felicidades.
0: E
1: muito
0: tu,
1: obrigado.
0: Ora é essa, Luciano, e tudo de bom lá para o nosso Luciano, em termos de bom lá para onde vai agora, o nosso Luciano Engrácio, que nos pediu Frei Hermano da Câmara e o lenço a dizer adeus.

0: e o lenço a dizer adeus, a voz de Frei Hermano da Câmara, 13h36, vamos até à Póvoa de Santa Iria. Menina Isabel Macedo, boa tarde.
1: Boa tarde, Senhor Maralhas.
0: Fábrica dos óculos de Odivelas. 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
1: Com o espaço infantil.
0: Muito
1: eu
0: bem.
1: Estou admirada há um mês que eu não falo consigo.
0: Mas conseguiu hoje, ainda bem. É ainda bem, bom. Isabel. Para ouvirmos, olha, quem?
1: É o polidor das estradas.
0: Polidor
1: da calçada.
0: Calçadas, o Paulo de Carvalho.
1: O Paulo Carvalho, para oferecer aqui, já ouvi ao Sr. Joaquim Quiteres. À filha que está ao lado, à minha Vanessa, era para ser outra música, mas como ele pediu foi essa, que eu queria a das enfermeiras. Mas pronto, fica para a semana. E para a Manuela Domingos de Lousa, para a Isabel Silva de Fanhões e para toda a gente que gostar de fado. Para a senhora Maralhas, para a família, desejo um fim de semana de tudo quanto é bom e para a Rada Amália.
0: Muito obrigado, Isabel.
1: Pode, olha, não fico triste, 0-1, pronto.
0: Portanto, o almocinho aí dessa parte já está tratadinho. O nosso aqui da equipa do Sr. Fado, só mais daqui a pouco. Isabel, um beijinho muito grande. Vamos ficar com a voz de Paulo de Carvalho e o polidor de calçadas. E Paulo de Carvalho é um dos ilustres convidados para um cartaz extraordinário do Festival Caixa Ribeira.
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0: demolidor de calçadas. A voz de Paulo de Carvalho, 13h40, vamos até Palmela. Caro amigo Flamínio Varela, boa tarde.
1: Amigos da Camaralha, boa tarde.
0: Como é que estamos por aí, Flamínio?
1: 5 estrelas, amigo.
0: Ah, pronto, já percebi, já percebi.
1: Sim, senhor. Então vamos à frase. Fábrica de ocre de Odivelas, os seus olhos merecem um melhor e também com o espaço infantil.
0: E quem nos vai pedir, Flamínio?
1: Olha, gostaria de ouvir Celeste Rodrigues no poema Fado das Queixas, que é um poema que foi muito tocado na minha juventude para se dançar, que é um fado dançado. E então gostaria de recordar esses tempos da minha juventude.
0: Com certeza, e vamos recordar aqui Celeste Rodrigues também, claro, com o Fado das Queixas e as dedicatórias, Flamínio.
1: Olha, vai para o casal amigo em São João da Talha, que é o António Graça, e a esposa Marianita, um abraço para ele e um beijinho para ela, que estejam bem de saúde. Vai para o amigo Zé Casaca nas Manteigadas, um abraço também para ele. Vai para o Carlos Pezinho aqui de Palmela, um abraço. E vai para o amigo Custódio Magalhães, se ele tiver...
0: O nosso guitarra de fado, com certeza, aqui um abraço para o nosso Custódio.
1: Quanto a nós, até sempre.
0: Como se diz pelo nosso Alentejo.
1: Exatamente.
0: Com um forte abraço, Flamínio. E é sempre um gosto também recebê-lo por aqui, o nosso Flamínio Varela, que nos pediu o Fado das Queixas, Celeste Rodrigues.

0: fado das queixas. A voz de Celeste Rodrigues, 13h44. Vamos até Salvaterra de Magos. Caro amigo António Augusto, boa tarde.
1: Boa tarde, amigo Joaquim Maralhas. Como está?
0: Por aqui, bem. E por aí, amigo António Augusto?
1: Olha, antes assim pior.
0: Eu nem pergunto mais nada, nem pergunto, nem quero saber mais nada.
1: Olha, está muito calor a partir da 1 da tarde, está muito calor.
0: Pois, estes dias têm estado assim com temperaturas altas, vão baixar um pouco nos próximos dias, é certo, mas parece que o verão se antecipou. Meu caro amigo António Augusto, vamos à frase?
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0: E quem vamos recordar?
1: Olha, se fosse possível, era o João Brasa. Parei à porta de um bar, é uma coisa que eu não faço já há bastante tempo, pelo menos há uns 20 anos. Antigamente entrava e agora paro sempre. Agora paro.
0: E as dedicatórias, António Augusto?
1: Olha, as dedicatórias vai para si, para todo o baixo auditório, vai para o meu amigo, o Alvino do Freixo, aqui do lar da Misericórdia de Salvaterra de Magos, e vai para todos os amigos que lá estão, que estão na escuta.
0: Olha, um abraço especial para o Gualdino Custódio, que está à escuta, de certeza. Segue um abraço para ele. E para os amigos que estão lá pelo lar da Santa Casa da Misericórdia, claro.
1: E também aqui para a malta toda aqui do meu bairro, pronto, que é o bairro aqui da Zona Jota. Não é a Zona Jota, eles chamam a Zona Jota, mas é mais a Zona Sul, sabe?
0: Muito bem, sim.
1: Há aqui alguns que conseguem estar na sintonia da Amália, ainda bem.
0: Segue um forte abraço também.
1: E até para o mês que vem, já não pode ser antes, infelizmente.
0: com um forte abraço, António Augusto. E é sempre um gosto também recebê-lo por aqui. O nosso António Augusto, que nos escuta em Salvaterra de Magos, pediu-nos: parei à porta de um bar, recordamos João Brasa.

0: à porta de um bar, a voz de João Braz, aqui na sua Rádio Amália. Quinta-feira, 28 de maio, vamos para mais um pedido em direto. Vou até Massamá, onde está a Marcelina Vasconcelos. Olá, menina Marcelina, boa tarde.
1: Boa tarde, senhor João Guimarães.
0: Viva, menina Marcelina, como está?
1: Bem, obrigado, bem, obrigado.
0: E de regresso aqui ao senhor Fado, é um gosto voltar a recebê-la. Vamos à frase antes do pedido.
1: A fábrica dos óculos de Olivelas, porque os seus óculos merecem o melhor, e agora com o espaço infantil.
0: Porque os seus olhos merecem o melhor e com o espaço infantil, muito bem. Então, quem nos vai pedir, Marcelina?
1: O senhor João Braga, no Fado do Estudante.
0: Com certeza, vamos aqui ficar com a voz do Sr. João Braga, a quem envio aqui um forte abraço. Esta aqui é uma das referências do fado em Portugal, o nosso João Braga, e as dedicatórias.
1: Dedicatórias após o medido da Rádio Amália, todos os ouvintes, e pronto.
0: E não falta nada?
1: Falta até para a semana.
0: Ah, sim. Oh, Marcelina, desculpe, diga. Pode ser até para o mês que vem?
1: Sim, é a mesma coisa. Já falta 2 dias ou 3.
0: Eu é só para criar aqui confusão, mais nada.
1: Não faz nada.
0: Marcelina, um beijinho muito, muito grande e votos de continuação de uma excelente semana. Sempre, e já agora se não for abuso da minha parte, pedindo-lhe sempre, claro, com a sua Rádio Amália. Relembro também em 92.0 para a Grande Lisboa, 91.0 para o Grande Porto e 100.6 para todo o distrito de Setúbal e, claro, para todo o mundo, pela internet em amália.fm. É com a voz de João Braga e o Fado do Estudante que vamos caminhar para o final do Senhor Fado, nesta quinta-feira, 28 de maio. Depois, às 14, vamos ter as notícias com a Sofia Almeida e logo a seguir o programa Casa Portuguesa comigo. De novo, cá estou para mais um dia na Casa Portuguesa a partir das 14. Por isso, quanto a nós, até já.

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0: 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São 2 horas. 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
1: Com a Sofia Almeida. Boa tarde, Sofia.
2: Boa tarde. O PS confirmou esta quinta-feira as buscas da Polícia Judiciária na sede nacional do Partido Socialista. Em comunicado, o PS sublinha ainda que as buscas estão relacionadas com um dos seus trabalhadores e não com o partido. O trabalhador será Duarte Moral, antigo assessor do ex-primeiro-ministro António Costa e também próximo do atual líder do PS, José Luís Carneiro. Segundo a CNN Portugal e o Correio da Manhã, Duarte Moral é um dos detidos da operação da Polícia Judiciária. O PS acrescenta na mesma nota que está a colaborar com a PJ em tudo o que está a ser solicitado no sentido de assegurar a boa condução das investigações e no respeito integral dos princípios das regras do Estado de Direito. 5 pessoas foram detidas e 37 constituídas arguídas na sequência desta operação da Polícia Judiciária em Lisboa, Mafra, Oeiras e Coimbra, envolvendo a adjudicação de contratos por parte de câmaras municipais e juntas de freguesia. Em comunicado, a Polícia Judiciária indica que foram realizadas 4 detenções fora de flagrante delito e 1 detenção em flagrante delito por posse ilegal de arma e ainda constituídos 37 arguídos. Em causa está a prática dos crimes de prevaricação e participação económica em negócio, envolvendo a adjudicação de diversos contratos por parte de câmaras municipais e também de juntas de freguesia. Na nota, a PJ diz que na operação estão em causa procedimentos de ajuste direto ou de consulta prévia em clara violação das normas legais aplicáveis e com evidente prejuízo para o erário público. O Grupo de Coordenação do Petróleo da União Europeia admitiu que haverá pressão nas próximas semanas se o Estreito de Hormuz não reabrir, sobretudo sobre os combustíveis da aviação. Numa reunião realizada ontem e divulgada esta quinta-feira, o Grupo de Coordenação do Petróleo indicou que o encerramento do Estreito de Hormuz afeta tanto o petróleo bruto como todos os principais produtos petrolíferos e que todos os países da União Europeia são impactados por esta situação. Até o momento, os Estados-membros não planearam qualquer intervenção adicional no mercado. No futebol, Casa Pia e Torriense defrontam-se hoje na segunda mão do play-off de acesso à Primeira Liga. No jogo da primeira mão, as equipas acabaram empatadas a 100 golos. Enquanto o Casa Pia, 16º e antepenúltimo da Primeira Liga, tenta manter-se no escalão principal, o Torriense procura regressar à Primeira Liga 34 anos depois da última presença e também depois de ter conquistado a Taça de Portugal no domingo passado. O jogo começa às 8 da noite.
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1: Casa Portuguesa, aqui na sua Rádio Amália, quinta-feira 28 de maio, e cá estou eu, mais um dia, Joaquim Maralhas, e vou ficar consigo por aqui até bem perto das 4. Início da primeira hora da Casa Portuguesa com Amália Rodrigues e Cana Verde do Mar. Agora Camané, neste registro ao vivo, mais um Fado no Fado. Depois Terezinha Landeiro, Não Partas Hoje. E ainda Gonçalo Salgueiro, Só Espero Que As Folhas Caiam.

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Ana Margarida Prado e estes dois altares. Agora, Carminho, Lá Vai Lisboa, depois Jorge Fernando, Boa Noite, Solidão, e ainda nesta sequência, Patrícia Costa e o Fado das Ondas. Boa tarde, boa quinta-feira.

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1: Em Alcoutim existe uma biblioteca com o nome de Carlos Brito. Foi um resistente antifascista e durante a ditadura esteve preso por 3 vezes em diferentes cadeias como Peniche, Caxias e Aljube, tendo sido sujeito a duras torturas. Fugiu da cadeia do Aljube, passando por cima dos telhados de várias casas que ficam perto da sede de Lisboa. Morreu há poucos dias com 93 anos de idade. Era um grande homem. Além de visitarmos a Biblioteca Carlos Brito em Alcoutim, também podemos ler os livros que escreveu, do qual destaco um chamado Poesia e Ação, onde escreveu: o poeta mantém o militante vivo e ativo, porque ele sabe, sempre soube, que prosseguir é a vida toda. Obrigado, Carlos Brito.
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Tirana, a voz de Amália Rodrigues, aqui na sua Rádio Amália, nesta tarde de quinta-feira, dia 28 de maio, e hoje, quinta-feira, relembro, vamos ter mais, seguramente, uma grande noite de fados lá pelo Clube Recreativo do Feijó. Fica o convite para se juntar a nós mais logo nessa noite, ou nesta noite de quinta-feira, 28 de maio. Lenita Gentil vai trazer-nos Não Me Fales Dessa Rua, mais à frente, Trigueirinha de Olhos Verdes, Arthur Batalha.

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2: Na velhice, nós somos mais livres. O que é que eu quero dizer com isto? Somos mais livres porque não somos tanto determinados pelo mundo que nos envolve, mas somos nós que mais determinamos aquilo que queremos que o mundo nos envolva. Ou seja, quando a pessoa está numa profissão, não existe as suas funções, tudo isso, a maior parte das coisas são coisas que se nos impõem. Ou aquela reunião, ou aquele problema, ou não sei o quê. Agora eu escolho aquilo que quero que me determine. Daí a questão com a botânica, daí a questão com a escrita. E há um filósofo, Gustave Thibon, que tem uma definição muito bonita que se aplica à velhice. Ele não aplicou à velhice, mas eu aplico, não é? Que é ser livre é depender do que se gosta e de quem se gosta.

0: Os Fados da Minha Vida. Esta semana relembro as escolhas de António Bagão Félix. Nesta quinta-feira, dia 28 de maio, agora Ana Sofia Varela, Estranha Dança, depois Alexandra, com A Lenda das Algas.
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Alexandra e a Lenda das Algas. Até ao final da primeira hora da Casa Portuguesa, Sara Correia chegou tão tarde e depois João Ferreira Rosa e Marquês de Linda a Velha.

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0: 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São 3 horas.
1: Com a Antonieta Lopes da Costa. Boa tarde, Antonieta.
2: Olá, boa tarde, Joaquim Maralhas. Boa tarde a todos. Operação Emergente. Miguel Coelho suspende mandato de deputado municipal. O ex-presidente da Junta de Santa Maria Maior suspendeu o seu mandato. Diz que o faz para que a situação não condicione o trabalho do Grupo Municipal do PS, nem fragilize a fiscalização ao Executivo Municipal. Uma mega operação da PJ em Lisboa ataca poder autárquico socialista. Duarte Moral, antigo assessor do ex-primeiro-ministro António Costa e também próximo do atual líder do PS, José Luís Carneiro, na gestão da comunicação do partido, é um dos detidos. A Polícia Judiciária teve esta manhã em marcha uma das maiores operações do ano, com cerca de 400 inspectores na rua, numa investigação da Unidade de Combate à Corrupção, que visa um alegado polvo montado em torno do poder autárquico do PS por crimes como prevaricação, tráfico de influência ou recebimento indevido de vantagem, relacionados com a contratação de militantes e a adjudicação de serviços a empresas de socialistas por ajuste direto, que ascenderam a mais de 800 mil euros só entre os anos de 2016 e 2022. Ora, foram já levadas a cabo 5 detenções, entre elas as de Duarte Moral. 4 detenções foram realizadas fora do flagrante delito e uma detenção em flagrante delito por posse ilegal de arma. Todos os detidos são empresários, foram também constituídos 37 arguidos. No epicentro estará então a Junta de Freguesia de Santa Maria Maior, em Lisboa, que era liderada pelo socialista Miguel Coelho, um dos visados nesta operação de buscas. Terá contratado em Mafra uma rede de 9 elementos de ex-candidatos do PS àquela autarquia, com o Sérgio Santos à cabeça, enquanto o diretor do Departamento de Compras da Junta Lisboeta. E este, com Miguel Coelho, passaram a contratar para serviços 19 empresas também da zona de Mafra e ligadas a militantes socialistas por valores que terão chegado aos 800 mil euros. O PS confirmou esta quinta-feira as buscas na Polícia Judiciária, na sede nacional do partido. Em comunicado, o Partido Socialista sublinha ainda que as buscas estão relacionadas com um dos seus trabalhadores e não com o partido. O trabalhador é Duarte Moral, antigo assessor de António Costa e também próximo do atual líder do PS, José Luís Carneiro. Segundo a CNN Portugal e o Correio da Manhã, Duarte Moral é um dos detidos da operação da PJ. O PS acrescenta na mesma nota que está a colaborar com a Polícia Judiciária em tudo o que está a ser solicitado, no sentido de assegurar a boa condução das investigações e no respeito integral, dizem os socialistas, dos princípios e regras do Estado de Direito. Ora, Rui Tavares, do Livre, já veio alertar para a necessidade de integridade e transparência de quem quer governar. O porta-voz do Livre alertou hoje que os políticos do campo progressista que pretendem substituir a atual governação têm de ser absolutamente límpidos contra os inimigos da democracia, numa reação às buscas da PJ que envolvem autarquias socialistas. Não tenho grandes dúvidas de que as coisas serão tratadas com a devida seriedade, que é isso que as pessoas estão à espera de quem pretende substituir o atual ciclo conservador na política portuguesa por um ciclo mais progressista que tem de ter critérios, que são critérios elevados em termos de integridade e transparência, diz o líder do Livre. O Grupo de Coordenação de Petróleo na União Europeia admitiu que haverá pressão nas próximas semanas se o Estreito de Hormuz não reabrir, sobretudo sobre o combustível da aviação. Numa reunião realizada ontem e divulgada esta quinta-feira, o Grupo de Coordenação do Petróleo indica que o encerramento do Estreito de Hormuz afeta tanto o petróleo bruto como todos os principais produtos petrolíferos e que todos os países da União Europeia são impactados por esta situação. Até ao momento, os Estados-membros não planearam quaisquer intervenções adicionais no mercado.
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1: Mais uma vez, boa tarde, boa quinta-feira, dia 28 de maio, segunda hora de Casa Portuguesa, aqui na sua Rádio Amália. Amália Rodrigues, que escutámos no início da hora com Tive um Coração, Perdi-o. Agora, mais uma grande recordação, Fernanda Maria e Negro Ciúme, depois Gisela João, Vejam Bem.

Vejam bem, a voz de Gisela João. Agora Alfredo Marceneiro, Colchetes de Ouro. Depois o Dicionário do Fado com Antonieta Lopes da Costa. E logo a seguir Manuela Cavaco e Mal Me Quer Pequenino, antes de avançarmos para as Sete Colinas.

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0: Letra C, Carlos Ramos. Na voz de Carlos Ramos, lê-se na página do Museu do Fado, há tudo o que caracteriza um artista de classe. Expressão, calor e talvez acima de tudo aquele timbre tão pessoal, roufenho, mas incontestavelmente pleno de verdadeiro sentido fadista. Carlos Augusto da Silva Ramos nasceu em Alcântara a 10 de outubro de 1907. Conviveu com a música desde muito pequenino, uma vez que o pai João da Silva Ramos tocava trompa nas caçadas do rei Dom Carlos, de quem era também funcionário como porteiro da Real Câmara no Palácio das Necessidades. Carlos Ramos aprendeu então a tocar guitarra portuguesa integrado num grupo de estudantes do Liceu Pedro Nunes, que se dedicavam à aprendizagem deste instrumento no intervalo das aulas. Neste grupo incluía-se Amar de Almeida, de quem Carlos Ramos voltou a ser colega na Escola de Medicina. Com a morte do pai, quando tinha apenas 18 anos, foi forçado a desistir de medicina e empregou-se como escriturário nos estaleiros da CUF e depois como radiotelegrafista na Marconi, experiência profissional que tinha adquirido anteriormente na prestação do seu serviço militar. No início da sua carreira como guitarrista, Carlos Ramos acompanhou os mais conceituados fadistas em espetáculos e digressões várias e em restaurantes típicos como o Retiro da Severa ou o Café Mondego e mesmo nas muitas solicitações que teve para participar em peças de teatro de revista. Na sua primeira deslocação ao estrangeiro, em 1939, acompanhou Ercília Costa numa digressão aos Estados Unidos por iniciativa do embaixador português em Washington, João Bianchi.

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0: Manuela Cavaco e Malmequer Pequenino. Vamos então avançar para as sete colinas, sete canções, sete fados seguidos, sem conversas pelo meio. Amália Rodrigues, A Mulher Que Já Foi Tua, António Mourão, O Tempo Volta Para Trás, Iola Diniz, Tango Ribeirinho, Ana Moura, Fado Vestido de Fado, Carlos do Carmo, À Noite, Raquel Tavares, Trigueirinha e Beatriz da Conceição com Lisboa Garrida são as sete propostas para ouvir já a seguir com As Sete Colinas.
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7: 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A caminho do final da Casa Portuguesa, tempo ainda para três vozes, para já António Pelarigo e o Fado do Poucachinho, depois o dueto Filipa Cardoso e Argentina Santos com o Fado da Herança. Já a seguir, não relembro, a partir das 16, vamos ter a Casa de Fados com a Inga Oliveira. Eu estarei de regresso mais logo. Beijos e abraços e até logo.

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3: Olá, muito boa tarde, Inga. Boa tarde a todos. Operação Emergente. Miguel Coelho suspendeu o seu mandato de deputado municipal. O ex-presidente da Junta de Santa Maria Maior suspendeu o seu mandato. Diz que o faz para que a situação não condicione o trabalho do grupo municipal do PS, nem fragilize a fiscalização ao executivo municipal. Miguel Coelho garante que vai colaborar, como sempre, com as autoridades. José Luís Carneiro diz que o PS vai cooperar com a justiça, garante defesa da legalidade em todos os níveis de responsabilidade. O líder do PS falou das diligências da Polícia Judiciária na sede nacional do partido e garante que tudo fará para que a legalidade seja defendida e promovida em todos os níveis de responsabilidade do PS. José Luís Carneiro disse que o PS vai cooperar para que todos os factos sejam cabalmente apurados. O líder socialista diz não ter informações sobre a eventual detenção do seu assessor, Duarte Moral, e reafirma que o que sabe é que o PS não é visado nestas investigações. Ora, as autoridades judiciárias devem desenvolver o seu trabalho, disse. Uma mega operação da PJ em Lisboa ataca poder autárquico. Duarte Moral, antigo assessor do ex-primeiro-ministro António Costa e também próximo do atual líder do PS, José Luís Carneiro, na gestão da comunicação do partido, é um dos detidos. A Polícia Judiciária teve hoje de manhã em marcha uma das maiores operações do ano, com cerca de 400 inspectores na rua, numa investigação da Unidade de Combate à Corrupção, que visa um alegado polvo montado em torno do poder autárquico do PS por crimes como prevaricação, tráfico de influências ou recebimento devido de vantagem, relacionados com a contratação de militantes e a adjudicação de serviços em empresas de socialistas por ajuste direto, que ascenderam a mais de 800 mil euros só entre os anos 2016 e 2022. Foram já levadas a cabo 5 detenções, entre elas a de Duarte Moral. 4 detenções foram realizadas fora do flagrante delito e uma em flagrante delito por posse ilegal de arma. Todos os detidos são empresários. Foram também constituídos já 37 arguidos. No epicentro está a Junta de Freguesia de Santa Maria Maior em Lisboa, que era liderada pelo socialista Miguel Coelho, um dos visados nas operações de buscas. Terá contratado em Mafra uma rede de 9 elementos ex-candidatos do PS àquela autarquia, com Sérgio Santos à cabeça enquanto diretor do Departamento de Compras da Junta Lisboeta. Diz a CNL que este, com Miguel Coelho, passaram a contratar para serviços 19 empresas também da zona de Mafra e ligadas a militantes socialistas por valores que atingiram os 800 mil euros. Rui Tavares do Livre já veio alertar para a necessidade de integridade e transparência de quem quer governar. O porta-voz do Livre disse hoje que os políticos do campo progressista que pretendem substituir a atual governação têm de ser absolutamente límpidos contra os inimigos da democracia, isto numa reação às buscas da PJ que envolvem autarquias socialistas. Já o ministro da Administração Interna escusou-se esta quinta-feira a comentar estas buscas da Polícia Judiciária na sede nacional do PS em Lisboa, defendendo que cabe à investigação criminal e à justiça tratar este tipo de casos. É investigação criminal e ação judicial e, portanto, o ministro da Administração Interna não tem qualquer comentário a fazer ao que está a acontecer, disse Luís Neves, à margem da cerimónia de encerramento do 21º curso de formação de agentes da PSP na Escola Prática de Polícia em Torres Novas, Santarém. Israel suspendeu as relações com o secretário-geral das Nações Unidas, António Guterres. O anúncio foi feito pelo embaixador israelita na ONU, denunciando assim a decisão ainda não pública de incluir Israel numa lista negra relacionada com violência sexual em conflitos. Chegámos ao fim com este secretário-geral, disse Danny Dannon numa mensagem de vídeo publicada na plataforma X. A missão israelita esclarece que isto significa o congelamento das relações com o gabinete do secretário-geral da ONU até ao final do mandato de António Guterres, que vai terminar a 31 de dezembro deste ano.
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2: 4 minutos passam das 4. Vamos dizer como está o trânsito. Temos lentidão na descida do Monsanto em direção às Amoreiras, isto na A5. O IC19 já está a apresentar resistência na reta da Amadora em direção a Sintra. A segunda circular também com lentidão nos dois sentidos e a ponte 25 de Abril já apresenta fila de Campolide até ao tabuleiro da ponte. O acesso da A5 está preenchido. De Lisboa, vamos no instantinho ao Porto, VCI, abrandamento entre a Rábida e Francos, e no sentido contrário de Bonjoia até Francos também existe abrandamento devido a um acidente. A Avenida AEP apresenta fila da Circunvalação até à VCI. Boa viagem.
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0: Esse é o som do fadinho de Ti Maribenta. Nós iniciamos mais uma edição do nosso programa
1: Casa de Fados.
0: As portas estão abertas, as janelas estão abertas ao mundo através da internet em amália.fm para escutar a nossa emissão em qualquer parte do mundo, ainda pelo Porto em 91.0, também por Setúbal 100.6 e por Lisboa 92.0. E por falar em Porto, este ano a grande homenageada será Florência. Esta homenagem chega depois da partida de Florência e é com este seu clássico e com a sua voz em dueto com Rui Vaz, de Rosa ao Peito, que vamos seguir em frente. E é claro que também queremos dizer que já temos o Caixa Ribeira de volta 10 anos depois, dia 18 de julho, a Ribeira, o Porto vai estar em festa. A festa do Fado vai estar pela Cidade Invicta.

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0: É um dos belíssimos retratos musicais para a voz aqui de António Vasco Moraes. Este Porto Sentido é então uma das nossas dedicatórias musicais para quem está a escutar a nossa rádio na Invicta. Já está o primeiro painel de cantigas apresentado e já passam 20 minutos das 4. Antes tivemos a oportunidade de ouvir Camané com Conta e Tempo, e já que estamos a falar do Porto, já falámos aqui desta edição de regresso do Caixa Ribeira, marcado para dia 18 de julho, precisamente quando se cumpre um ano da partida de Florência, já que vai ser ela a grande voz recordada, homenageada nesta edição do Caixa Ribeira. Camané também é um dos nomes que faz parte do cartaz. Eu acho que o melhor que tenho a fazer é garantir já a sua presença e procurar, claro, o ingresso, o bilhete, para marcar presença dia 18 de julho na Invicta, no Caixa Ribeira.
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De Cajó Soares, tu sabes bem, se aqui estamos nós a escutar estas novidades logo na primeira hora do nosso programa Casa de Fados. Ouvimos também O Fado de Jacqueline Carvalho. Ele foi aqui apresentado numa das nossas Estrelas da Tarde. E por falar em Estrela da Tarde, amanhã é sexta-feira e nós temos por cá entre as 18 e as 19 mais uma edição extra destas Estrelas da Tarde que passam por aqui pela nossa Rádio Amália. Nós queremos é a nossa Casa de Fados sempre cheia, com alegria, com muita música ao vivo, com muitas vozes a cantarem para nós novidades e êxitos da nossa música, do nosso fado. Amanhã, entre as 18 e as 19, será então um dia para receber de braços abertos a querida Vânia Duarte. E vamos ouvi-la com a história da Marcelina.

1950 estreou-se nas gravações em Madrid e 2 anos mais tarde, em 1952, foi então quando na revista Cantigas O Rosa apresentava este O Rosa que acabámos aqui de escutar. Tony de Matos e mais uma daquelas canções que nós ouvimos nas nossas matinas fadistas ao domingo entre as 15 e as 18 por Vielas, de tanta saudade. Estou a contar consigo para o próximo domingo.

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6: A música é o nosso fado. Já estamos a entrar na reta final desta primeira hora da nossa emissão, do nosso programa Casa de Fados. Até às 8 ainda há muito para ouvir, há muita voz para escutar. Também de meia a meia hora, a partir das 5 da tarde, vamos ajudar a circular por Lisboa e pelo Porto com as dificuldades do trânsito, através da voz do Paulo Monteiro, e sempre as notícias à hora certa e as habituais rubricas. Canoas do Tejo, Marco Rodrigues, depois João Chora e também Carla Pires. São então para já três propostas musicais que quero que ouça na minha companhia também.

A fama de Alfama para a voz de Ricardo Ribeiro, que bem no final desta primeira hora de emissão do nosso programa Casa de Fados, também ouvimos a Carla Pires com Cidade Bela do Fado e ainda andámos em passeio pelo Bairro Alto com João Chora. Migalha de Gente foi a primeira cantiga, o primeiro fado, fado triplicado que Manuel João Ferreira cantou para nós ontem no decorrer da Estrela da Tarde. Quem não teve a oportunidade de ouvir este fadista ribatejano que já leva quase 60 anos de carreira, no próximo domingo há sempre a oportunidade para recuperar a emissão do nosso programa Estrela da Tarde entre as 23 e a meia-noite.

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2: Olá, muito boa tarde. Luís Montenegro voltou esta quinta-feira a assumir que os apoios aos afetados pelas tempestades no início do ano estão a demorar mais do que o previsto, mas assegurou que as ajudas às empresas estão praticamente na plenitude da concretização. Numa intervenção na terceira edição das Conversas de Fomento, o Primeiro-Ministro mostrou vontade de dar o passo para deixar de falar de apoios e começar a falar de recuperar e sair mais forte. O líder do Governo deu o exemplo dos processos de isenção de pagamentos à Segurança Social, layoff simplificado ou incentivo financeiro ao pagamento de salários, em que a capacidade de resposta está praticamente acima dos 90% e, por isso, muito perto de uma resposta plena aos pedidos que preenchiam os requisitos. Aproveitando este balanço, o Luís Montenegro quer aproveitar o grande investimento previsto no PTRR para sair deste conjunto de eventos climáticos extremos, não só com a capacidade de regressar à normalidade, mas também para tornar os serviços públicos de apoio às famílias e às empresas mais robustos, mais resistentes e mais aptos a poder enfrentar situações semelhantes no futuro. Sem querer responder a perguntas sobre as buscas na sede nacional do Partido Socialista e em várias juntas de freguesia em Lisboa, o Primeiro-Ministro diz apenas que as instituições estão a funcionar e é assim que tem de ser. Luís Montenegro falava em Leiria, numa iniciativa organizada pelo Grupo Banco Português de Fomento, por onde vai passar também o Presidente da República. Operação emergente, Miguel Coelho suspendeu o mandato de deputado municipal. O ex-presidente da Junta de Santa Maria Maior suspendeu o seu mandato, diz que o faz para que a situação não condicione o trabalho do Grupo Municipal do PS, nem fragiliza a fiscalização ao Executivo Municipal. Miguel Coelho garante que vai colaborar, como sempre, com as autoridades. José Luís Carneiro, do PS, disse que cooperará com a Justiça na defesa da legalidade em todos os níveis de responsabilidade. Falou assim das diligências da PJ na sede nacional do Partido Socialista e garante que tudo vai fazer para que a legalidade seja defendida e promovida em todos os níveis de responsabilidade do PS. Uma mega operação da PJ em Lisboa atacou o poder autárquico. Duarte Moral, antigo assessor do ex-primeiro-ministro António Costa e também próximo do atual líder do PS, José Luís Carneiro, na gestão da comunicação do partido, terá sido um dos detidos. A PJ teve esta manhã em marcha uma das maiores operações do ano, com cerca de 400 inspectores na rua, numa investigação da Unidade de Combate à Corrupção, que visa um alegado esquema montado em torno do poder autárquico. Foram já levadas a cabo 5 detenções, entre elas a de Duarte Moral. 4 detenções foram realizadas no fora de flagrante delito e uma em flagrante delito por posse ilegal de arma. Todos os detidos são empresários, foram também constituídos de 37 arguídos. No epicentro está então a Junta de Freguesia de Santa Maria Maior em Lisboa, que era liderada pelo socialista Miguel Coelho, um dos visados na operação de buscas, que terá contratado em Mafra, diz a CNN, uma rede de 9 elementos ex-candidatos do PS à autarquia, com Sérgio Santos à cabeça enquanto diretor do Departamento de Compras desta junta lisboeta. Este, com Miguel Coelho, passaram a contratar para serviços 19 empresas também da zona de Mafra e ligadas a militantes socialistas por valores que chegaram aos 800 mil euros. No domingo, último dia de maio, conto com restrições na ponte 25 de Abril. A Lusoponte informa que o trânsito vai estar encerrado entre as 8h30 e as 10h30 da manhã, no sentido sul-norte, Almada-Lisboa, e terá uma via encerrada no sentido norte-sul entre as 8h e as 10h30. O corte na ponte 25 de Abril está relacionado com o passeio Pedala Portugal, que acontece neste fim de semana e que a Lusoponte apoia no âmbito das comemorações dos 60 anos da travessia sobre o Tejo. Israel suspendeu relações com o secretário-geral das Nações Unidas, António Guterres, anunciou hoje o embaixador israelita na ONU. Denuncia a decisão ainda não pública de incluir Israel numa lista negra relacionada com violência sexual em conflitos. Chegámos ao fim com este secretário-geral, escreveu Danny Dannon numa mensagem de vídeo, disse e escreveu, publicada na plataforma X. A missão israelita esclareceu que isto significa o congelamento das suas relações com o gabinete do secretário-geral até ao final do mandato de António Guterres, que termina a 31 de dezembro deste ano.
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1: Cinco minutos passam das 5. Vamos agora receber o Paulo Monteiro. Ora viva, muito boa tarde.
3: Ora viva, Antonieta,
1: sim.
3: Inga Oliveira, muito boa tarde. Ora viva, Antonieta.
2: Diga boa noite aos teus espectadores. Boa noite.
1: Muito boa noite. Diga boa noite. Diga bom dia, pois, claro.
3: Com café. café.
2: E isto, esta frase que eu disse.
1: Esta
2: frase que eu disse, diga boa noite aos teus telespectadores. Era uma coisa do antigo regime, quando eu era pequenina, antes do 25 de Abril, que era um cinema. Sim, eu sou muito antiga. Cinema mudo, tinha pai 9 anos, mas lembro perfeitamente, porque em casa gozavam com isto pelo seguinte: era cinema mudo com um pianista. Não, com um pianista. E ele dizia assim ao pianista: diga boa noite aos teus telespectadores. E o pianista dizia: boa noite. Eu lembro-me tão bem disto, era pequenina, mas lembro-me. Pronto, já está. E algumas pessoas que nos ouvem com certeza que se lembram também.
1: Ela tem uma memória.
2: Então, com 10 anos, já, quando foi 25 de Abril, tinha 10 anos, portanto já me lembro de muita coisa.
3: Olhinha, e ouviste o que a Antonieta disse nas notícias?
1: Não.
3: Sobre a ponte 25 de Abril?
1: Não, não ouvi nada, porque eu só estava aqui para ouvir esta história.
3: Domingo vai estar condicionada.
2: Tão fofa, tão fofa, tão querida. Né?
1: Tão querida.
3: Domingo vai estar condicionado.
2: Lá fora levas.
1: Levas, então não levas. Ai, era preciso tu e mais 100 a seguir.
3: Opa!
2: Isto era o que se dizia na escola.
1: Exatamente.
2: Eu não sou pessoa de agressões físicas.
3: Não, claro que não.
2: Nem a Inga.
1: Aliás, para que saibam, nós todos os dias damos um abracinho e um beijinho.
2: É verdade.
1: É ou não é?
2: É verdade.
3: Então,
2: é verdade.
3: Deem lá um agora para fazer.
2: Fica já público. Não, agora não. A gente está com.
3: Ah, Inga foi lá.
2: Sério,
3: está a Inga foi lá, vai lá, dá beijinho, abraço, abracinho. Pronto, já está, já chega.
2: Ainda bem que isto não é filmado, senão, meu Deus.
3: Exagerar, pronto.
1: Sim, porque ela. Pronto.
3: Vamos ao trânsito, meninas. Ora, eu ia dizer que a ponte tinha dito. A Antonieta tinha dito que vai haver condicionamentos na ponte. No próximo domingo de manhã, entre as 8h30 e as 10h, é no sentido Almada-Lisboa, portanto, não é no sentido mais crítico de domingo, porque seria mais crítico se fosse de Lisboa para Almada, por causa das praias, é no sentido inverso. Ainda assim, vai estar cortada uma via de rodagem, portanto, certamente vai haver ali alguns condicionamentos, alguma lentidão. Claro que a ponte Vasco da Gama será a melhor opção para vir da margem sul para Lisboa. A Inga Oliveira está a torcer o nariz, a pensar se tem que vir a Lisboa ou não.
1: Barco
3: de manhã.
1: Barco da Trafaria para Belém, barco do Cais do Sodré para Cacilhas também é uma boa opção.
3: Bom, pela ponte Vasco da Gama. Ora, vamos então
1: é
3: agora.
1: É a altura de entrar a golfinhos no estuário do Tejo, portanto.
3: Acho, é esta altura, não é?
1: Sim, aconselho a viajarem de barco.
3: Muito bem. Ora, vamos então até à ponte 25 de Abril. Neste momento temos fila na Avenida da Ponte e os acessos também estão preenchidos. Segundo a circular, há fila das Torres de Lisboa até ao Campo Grande, sentido inverso, lentidão no Campo Grande. IC19, trânsito lento de Pinamanique até Terceira. Sentido inverso, fila de São Marcos até Queluz. A5, lentidão do Alto do Monsanto até Oeiras e na marginal fila em Algés, em direção a Cascais. Passamos agora para a cidade do Porto. Ora, temos aqui o trânsito mais demorado, já na VSAI, sentido a Rábida Freixo, trânsito lento entre a Rábida e Francos e também entre o Amial e a A3. Sentido contrário, tudo parado de Bonjoia até a A3 e fila de novo de Francos até a Rábida e a Avenida AEP está cheia nos dois sentidos. Até já.
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Ao som de Manuel de Almeida, foi um bem conhecer-te e depois de também escutares Amália Rodrigues no início com Valentim, cá estamos e já estamos entrados na terceira hora do nosso programa Casa de Fados. Seguimos em frente com a voz de Alexandra, foi Deus. E logo a seguir, que tal um passeio por Lisboa para escutar mais uma vez a história do Pica do Sete com António Zambujo?

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1: Patrícia Costa e Pedro Martins, o autor deste fado da Cantareira, vão cantar no palco Rádio Amália, no Caixa Ribeira, a 18 de julho. Também para o nosso palco, para o palco da nossa Rádio Amália, também temos a jovem e a querida Jéssica para dar um colorido fadista e artista a este cantinho tão especial que a nossa rádio vai ter no âmbito do Festival de Fado, o Festival Caixa Ribeira, marcado para dia 18 de julho.
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1: Com este fado da Cantareira, Paulo Monteiro, eu sugiro que comecemos pelo Porto, com a informação de trânsito. Pode ser?
3: Pode ser, senhor Inga. Faça-se a vontade da menina Inga. Vamos até à cidade do Porto. Está tudo parado na VCI, sentido Freixo a Rábida. A fila até começa antes do Freixo, começa na A44, logo ali no centro de Gaia. Esta fila vai até ao Freixo e depois segue pela VCI do Freixo até à A3. Mais à frente, fila também a partir de Francos até à Rábida. Ora, sentido contrário, a fila começa na A1 em Santo Ovídio. Ouviu bem, em Santo Ovídio, a fila vai até à Rábida e depois dá a volta à VCI até à A3. Avenida AEP cheia nos dois sentidos e os acessos a Matosinhos hoje estão piores do que ontem. Mais um dia de festas do Senhor de Matosinhos e trânsito terrível aqui para entrar em Matosinhos. Na A3, a fila começa junto à A4 e vai até à VCI. Passamos para a Grande Lisboa e vamos até à Ponte 25 de Abril. Sem antes dizer que, vamos dizer primeiro que no domingo o trânsito vai estar condicionado na Ponte 25 de Abril, sentido Almada-Lisboa, entre as 8:30 da manhã e as 10 horas da manhã. Isto por causa de uma prova desportiva, vai estar cortada uma via de rodagem. Ora, neste momento, no sentido Almada-Lisboa, há lentidão a partir do nó de Almada até ao Tabuleiro, sentido contrário à fila a partir de Sete Rios até à ponte, acessos também cheios. Ponte Vasco da Gama, ainda há fila da Cala de Samora até à saída para o Montijo. IC19, há um acidente em Pinamanique. Para quem vem de Sintra, a fila começa na Amadora. Sentido inverso, abrandamento entre Alfragide e Terceira. Segunda circular, fila das Torres de Lisboa até ao Campo Grande. Sentido inverso, fila do aeroporto até Pinamanique. A5, lentidão da subida do Monsanto até Oeiras. Sentido inverso, à fila a partir de Caselas até às Amoreiras. A marginal tem fila em Algés, em direção a Cascais. Sentido contrário, lentidão entre Passo de Arcos e Caxias. Até já.
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0: A voz de Amália e a voz de Anabela neste Foi Deus que ganhou esta vida própria neste nosso século de cantigas. Estamos agora a poucos 20 minutos das 7 da tarde e está na altura de o convidar a participar num passatempo. Na segunda-feira que vem, dia 1 de junho, vai acontecer a gala final da Grande Noite do Fado de Santa Maria Maior. 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Está? Ainda bem. Agora vamos aos fados da minha vida.
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3: Na velhice, nós somos mais livres. O que é que eu quero dizer com isto? Somos mais livres porque não somos tanto determinados pelo mundo que nos envolve, mas somos nós que mais determinamos aquilo que queremos que o mundo nos envolva. Ou seja, quando a pessoa está numa profissão, não existe as suas funções, tudo isso, a maior parte das coisas são coisas que se nos impõem. Ou aquela reunião, ou aquele problema, ou não sei o quê. Agora eu escolho aquilo que quero que me determine. Daí a questão com a botânica, daí a questão com a escrita. E há um filósofo, Gustave Thibon, que tem uma definição muito bonita que se aplica à velhice. Ele não aplicou à velhice, mas eu aplico, não é? Que é ser livre é depender do que se gosta e de quem se gosta.

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Aí está o disco deles por mim e à moda antiga, e à antiga, na voz de Raquel Tavares, e este Por Morrer Uma Andorinha, de Frederico de Brito e Américo Santos, aqui para escutarmos bem no final de mais uma hora de cantigas na nossa Casa de Fados. Eu quero enviar um beijinho muito grande para a Alexandra, que está por cá, por Lisboa, e há pouco nós colocámos a rodar a Alexandra nesta hora e enviou um beijinho para a equipa da Rádio Amália. É sempre assim, a nossa querida Alexandra, sempre muito simpática connosco. Saúde, muita alegria, muitas felicidades e tudo de bom para a nossa querida Alexandra. Nos olhos de alguém, Rodrigo Costa Félix. É então a nossa última proposta musical para esta hora.

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2: Olá, muito boa tarde. Mega operação da PJ. Os contratos sob investigação já rondam os 2 milhões de euros. O PS terá pago quantias indevidas a duas pessoas, ajustes diretos a empresas associadas a socialistas e contratação de militantes do Partido Socialista estão no centro desta investigação. Duarte Moral, assessor de José Luís Carneiro, será um dos 5 detidos pela PJ. Entretanto, foi libertado uma mulher que tinha sido detida, portanto passaram a 4. A Polícia Judiciária está a fazer esta mega operação de buscas esta quinta-feira em Lisboa, com foco também na Junta de Freguesia de Santa Maria Maior e em ligações entre empresas e o poder autárquico do PS, adiantou a CNN Portugal. As buscas atingiram também a sede nacional do Partido Socialista, onde os inspectores estiveram quase 7 horas, tendo já deixado o local. A operação emergente resultou já na constituição de 37 arguídos e na detenção então de 4 pessoas, entre os quais Duarte Moral, assessor de José Luís Carneiro e antigo assessor de António Costa. Segundo a CNN Portugal, as diligências em curso deram cumprimento a 60 mandados de busca domiciliária e 32 mandados de busca não domiciliária nas zonas de Lisboa, Mafra, Oeiras e Coimbra. Segundo refere o comunicado da PJ, os elementos da Polícia Judiciária que estiveram na sede do Partido Socialista, no Largo do Rato, em Lisboa, terão levado pendrives e documentação do Departamento Financeiro do Partido. As buscas terminaram por volta das 4 da tarde na sede do PS e incidiram também no gabinete onde Duarte Moral trabalha e que divide com outros assessores. Um gabinete que fica no mesmo piso do gabinete do secretário-geral José Luís Carneiro. Até ao momento foram então realizadas 4 detenções fora do flagrante delito, uma em flagrante delito e houve uma pessoa que foi libertada. O flagrante delito foi por porte de posse ilegal de arma e foram constituídos 37 arguidos. Em causa estão procedimentos de ajuste direto ou de consulta prévia em clara violação das normas legais que são aplicáveis e com evidente prejuízo para o erário público, acrescenta a nota que a Polícia Judiciária divulgou. Nesta operação, Miguel Coelho suspendeu o seu mandato como deputado municipal. O ex-presidente da Junta de Freguesia de Santa Maria Maior em Lisboa suspendeu o mandato. Diz que o faz para que a situação não condicione o trabalho do grupo municipal do PS nem fragilize a fiscalização ao Executivo Municipal. Miguel Coelho garante que vai colaborar, como sempre, com as autoridades. Já José Luís Carneiro disse que o PS vai cooperar com a Justiça, garante a defesa da legalidade em todos os níveis de responsabilidade. O líder do PS falou das diligências da Polícia Judiciária na sede nacional do partido e garante que tudo fará para que a legalidade seja defendida e promovida em todos os níveis de responsabilidade do Partido Socialista.
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1: 4 minutos passam das 7, vamos entrar na última hora do nosso programa Casa de Fados. Paulo Monteiros, com nova atualização de trânsito.
3: Língua Oliveira, vamos atualizar o trânsito, começando aqui pela Grande Lisboa. Temos fila para a ponte 25 de Abril, a partir de Sete Rios até à ponte, e os acessos também estão cheios. A ponte Vasco da Gama já está melhor, só tem agora lentidão no final do tabuleiro até à saída para a A33. Segunda circular, à fila de Benfica até ao Campo Grande, e no sentido contrário, lentidão do Campo Grande até Pinamanique. O IC19 tem abrandamento entre a Amadora e Terceira. A5, lentidão do Alto do Monsanto até Oeiras, e sentido contrário à fila de Caselas até às Amoreiras. A Marginal só tem fila em Algés, em direção a Cascais. Agora passamos para a Zona Norte, para o Porto. A tarde também não tem estado nada fácil aqui, principalmente na Avenida AEP. Está tudo parado nos dois sentidos. Os acessos a Matosinhos também todos cheios, por causa das festas ali de Matosinhos. Temos também na VCI fila de Bonjoia até à A3 e, de novo, a partir da Perlada até à Rábida. Sentido contrário, à fila entre Bessa Leite e Francos e, novamente, da Via Norte até à A3. A A3 ainda com fila a partir da entrada da A4 até à VCI. Atenção que na A44 há fila do túnel da Soares dos Reis até à Ponto Freixo. Até já.
0: 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Boa tarde.

estão por aí pelo resto do país através da internet. Vamos ouvir a Sofia Ramos e a Silvana Pérez. Logo a seguir, temos também Pedro Moutinho e Vânia Duarte.

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1: 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Ora, foi esta a cantiga que ouvimos. Amanhã vamos ter por cá a Vânia Duarte para fechar em grande este mês de maio com uma das nossas edições especiais da Estrela da Tarde. É o Sorriso de Alfama que vem cantar à nossa Casa de Fados.

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1: Chegámos ao trânsito de barco, Barquito Corcel, com a Fábio Rebordão. Paulo Monteiro, vais começar por onde? Porto ou Lisboa?
2: Ora, vou começar pela cidade do Porto, em Oliveira. Vamos até à VCI. Agora, para dar notícias já mais agradáveis, o trânsito está a melhorar. Na VCI, sentido Freixo, Rábida, ainda há fila do Dragão até à A3 e, de novo, de Francos até à Rábida. Sentido contrário, ainda há paragens a partir de Rábida até à Boa Vista, até porque ocorreu ali um acidente na Boa Vista. Avenida AEP, já está mais tranquilo o trânsito em direção ao Porto, mas para quem vai para Norte, para Matosinhos, ainda há fila da VCI até à saída para a A4. Ora, e temos na Grande Lisboa o trânsito ainda demorado para passar a ponte 25 de Abril. A fila começa em Sete Rios, vai até à ponte, acessos cheios. Há também lentidão para quem está no IC19, lentidão entre a Amadora e Terceira. A caminho de Cascais, a marginal já normalizou. A A5 tem abrandamento entre Miraflores e o Nó do Estádio. Sentido contrário, fila de Caselas até às Amoreiras. Segunda circular, sentido Benfica, aeroporto. Fila de Benfica até ao Campo Grande. Sentido contrário, lentidão também do Campo Grande até Pinamanique. Até já.
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4: A música é o nosso fado. Vamos até ao Museu do Fado para conhecer mais uma proposta musical nestas edições diárias do Dicionário do Fado com a ajuda da Antonieta Lopes da Costa. Hoje ficamos pela letra C.
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6: Letra C, Carlos Ramos. Na voz de Carlos Ramos, lê-se na página do Museu do Fado, há tudo o que caracteriza um artista de classe. Expressão, calor e talvez acima de tudo aquele timbre tão pessoal, roufenho, mas incontestavelmente pleno de verdadeiro sentido fadista. Carlos Augusto da Silva Ramos nasceu em Alcântara a 10 de outubro de 1907. Conviveu com a música desde muito pequenino, uma vez que o pai, João da Silva Ramos, tocava trompa nas caçadas do rei Dom Carlos, de quem era também funcionário como porteiro da Real Câmara no Palácio das Necessidades. Carlos Ramos aprendeu então a tocar guitarra portuguesa integrado num grupo de estudantes do Liceu Pedro Nunes, que se dedicavam à aprendizagem deste instrumento no intervalo das aulas. Neste grupo incluía-se Amário Almeida, de quem Carlos Ramos voltou a ser colega na Escola de Medicina. Com a morte do pai, quando tinha apenas 18 anos, foi forçado a desistir de medicina e empregou-se como escriturário nos estaleiros da CUF e depois como radiotelegrafista na Marconi, experiência profissional que tinha adquirido anteriormente na prestação do seu serviço militar. No início da sua carreira como guitarrista, Carlos Ramos acompanhou os mais conceituados fadistas em espetáculos e digressões várias e em restaurantes típicos como o Retiro da Severa ou o Café Mondego e mesmo nas muitas solicitações que teve para participar em peças de teatro de revista. Na sua primeira deslocação ao estrangeiro, em 1939, acompanhou Ercília Costa numa digressão aos Estados Unidos por iniciativa do embaixador português em Washington, João Bianchi.

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E assim chegamos ao fim desta edição do programa Casa de Fados, com este dueto de Lisboa, Menina e Moça, para a voz de Carlos do Carmo e Paulo de Carvalho. É o hino da nossa cidade, mas há outro hino à cidade do Porto, com Sandra Correia. É este o Fado ao Porto. Fechamos assim a emissão de hoje.

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0: 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São 8 horas. 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
1: As notícias às 8 com o Antonieta Lopes da Costa. Viva, boa noite. Agora estava a olhar para a cara do Paulo Monteiro e a dizer o nome do Paulo Monteiro para dar as notícias. Notícias com a Antonieta Lopes da Costa. Viva, boa noite.
2: Boa noite, foi o assunto desta tarde e deste dia. Uma mega operação da PJ, contratos sob investigação rondam já os 2 milhões de euros. O PS terá pago quantias indevidas a 2 pessoas. Ajustes diretos a empresas associadas a socialistas e contratação de militantes do PS estão no centro desta investigação. Duarte Moral, assessor de José Luís Carneiro, terá sido um dos 4 detidos pela PJ. A Polícia Judiciária esteve a fazer esta mega operação de buscas esta quinta-feira em Lisboa, com foco na Junta de Freguesia de Santa Maria Maior e em ligações entre empresas e o poder autárquico do PS, adiantou a CNN Portugal primeiro. As buscas atingiram também a sede nacional do Partido Socialista, onde os inspectores estiveram quase 7 horas esta tarde. Já deixaram o local. A operação emergente resultou já na constituição de 37 arguidos, na detenção de 4 pessoas, entre as quais Duarte Moral, assessor de José Luís Carneiro e antigo assessor de António Costa. As diligências em curso deram cumprimento a 60 mandados de busca domiciliária e 32 mandados de busca não domiciliária nas zonas de Lisboa, Mafra, Oeiras e Coimbra, segundo refere um comunicado da PJ. Os elementos da Polícia Judiciária que estiveram na sede do PS no Largo do Rato levaram pen drives e documentação do Departamento Financeiro do Partido. As buscas terão terminado pouco depois das 4 da tarde e incidiram também no gabinete onde Duarte Moral trabalha e que divide com outros assessores. Um gabinete que fica no mesmo piso do gabinete do secretário-geral José Luís Carneiro. Até ao momento foram realizadas 4 detenções fora do flagrante delito e uma em flagrante delito por posse ilegal de arma e constituídos, como referi, 37 arguidos. Em causa estão procedimentos de ajuste direto ou de consulta prévia numa clara violação das normas legais aplicáveis e com evidente prejuízo para o erário público, acrescenta uma nota divulgada pela PJ. Também a Câmara Municipal da Amadora terá confirmado esta quinta-feira que a Polícia Judiciária esteve a fazer buscas nas suas instalações, sublinhando que não é enquanto instituição visada por qualquer investigação em curso. Estas buscas estão relacionadas com a operação que decorreu em Lisboa, Mafra, Oeiras e Coimbra. Esta operação emergente, Miguel Coelho suspendeu o seu mandato enquanto deputado municipal. O ex-presidente da Junta de Santa Maria Maior suspendeu o seu mandato e diz que o faz para que a situação não condiciona o trabalho do grupo municipal do PS, nem fragiliza a fiscalização ao Executivo Municipal. Miguel Coelho garante que vai colaborar, como sempre, com as autoridades. José Luís Carneiro veio dizer hoje à tarde que o PS também cooperará com a Justiça e garantir a defesa da legalidade em todos os níveis de responsabilidade. O líder do PS fala de diligências da PJ na sede nacional do partido e garantiu que tudo fará para que a legalidade seja defendida e promovida a todos os níveis de responsabilidade. De acordo com a PJ, estão em causa então suspeitas da alegada prática de crimes de prevaricação e participação económica em negócio ligado a procedimentos de contratação de militantes do PS e à adjudicação por ajuste direto de serviços em empresas associadas a elementos socialistas por parte das câmaras municipais e das juntas de freguesia. No entanto, o DIAP Regional de Lisboa inclui mais crimes sob investigação, além de prevaricação e participação económica em negócio, diz que se investiga também eventual prática de peculato, abuso de poder, burla qualificada, falsificação de documento e fraude fiscal qualificada. Israel suspendeu as relações com o secretário-geral das Nações Unidas, António Guterres. O anúncio foi feito pelo embaixador israelita na ONU. Denunciam a decisão, que ainda não é pública, de incluir Israel numa lista negra relacionada com violência sexual em conflitos. Chegámos ao fim com este secretário-geral, diz Danny Dannon numa mensagem de vídeo publicada na plataforma X. O secretário-geral e a sua equipa continuam a espalhar mentiras contra Israel. Colocar-nos na mesma lista que os terroristas do Hamas é inaceitável. Estamos fartos deste secretário-geral, diz o embaixador de Israel na ONU. A missão israelita esclarece que isto significa o congelamento das suas relações com o gabinete de António Guterres até ao final do mandato do secretário-geral, que termina a 31 de dezembro deste ano.
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0: E agora vamos, agora sim, ao trânsito com o Paulo Monteiros. Ora, mais uma vez, boa tarde, Paulo.
1: Ora, viva, boa tarde novamente, Inga Oliveira. Vamos agora até à Ponte 25 de Abril. A fila começa em Sete Rios e vai até à ponte e os acessos ainda estão preenchidos, com exceção do acesso da Praça de Espanha. Para quem vai para Cascais, a marginal sem filas, há cinco também sem problemas. Só no sentido contrário, há aqui ainda alguma fila na descida do Monsanto. O IC19 também já normalizou. A segunda circular de sentido Benfica a aeroporto tem abrandamento entre as Torres de Lisboa e o Campo Grande, e no sentido inverso, só lentidão entre as Torres de Lisboa e Pinamanique. A norte, no Porto, também cenário já bem mais tranquilo. Na VCI, sentido Freixo a Rábida, só há abrandamento entre o Dragão e a A3, e sentido contrário, abrandamento entre a Boa Vista e Francos. Ainda temos o trânsito resistente aqui na Avenida AEP para Matosinhos, e em Matosinhos aí não há nada a fazer. Mais um dia de festas do Senhor de Matosinhos, está tudo cheio, tudo completamente cheio mesmo, para se ter ali ao recinto das festas. Mas são para a festa, tem
0: é tempo. Sardinhada.
1: Olha, tu sentes o cheiro em redor
0: de
1: Matosinhos?
0: Eu estou a sentir.
1: Sentes? Pronto, eu não, mas gostava de sentir. Até já.
0: Até já.
1: Ah, não,
0: até amanhã. Boa noite.
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0: 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São 9 horas. 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
3: Ora, muito boa noite e muito bem-vindos. Cá estamos para mais uma edição da Voz do Ouvinte, de terça a sexta-feira, entre as 8, entre as 9 e as 10 da noite, aqui na Rádio Amália. Estava aqui a pensar nas 8, porque às 8 vai haver aqui um problema, mas não é às 8 nada. Escrevi aqui às 8, mas não é às 8, é às 9. O programa do Carlos, do Padre Carlos, que é às 9, eu escrevi aqui de uma maneira errada, 8, mas não é nada 8, é às 9 da noite de domingo. Quem quiser ouvir o Padre Carlos aos domingos, já sabem que das 9 às 10 da noite podem ouvi-lo. Ele esteve parado durante algum tempo, mas vai recomeçar já no próximo domingo. Portanto, não se esqueçam de ouvir aquilo. Ora bem, em relação a este programa, é das 9 às 10, como sabem, de terça à sexta-feira. E pronto, os ouvintes do programa, pessoas de bem, podem entrar e falar à vontade. E é também o único programa em Portugal que ajuda pessoas. E isso é uma coisa ótima, graças aos ouvintes extraordinários que o programa tem. Quando pessoas aparecem a pedir ajuda, aparecem também pessoas a ajudar. É uma coisa incrível. Por isso é que eu gosto muito deste programa, graças aos ouvintes extraordinários que o programa tem. Ora bem, aquilo que eu estava a dizer também é que disseram-me, ainda não é oficial, mas disseram-me que na próxima semana vão baixar o preço dos combustíveis, e até me disseram: olha, não digas exatamente quanto é que é, mas vão baixar, até podem baixar 10 cêntimos o gasóleo, se o governo depois também não mexer mal no ISP, ok? Portanto, se mexer mal, já não, baixa um bocadinho só, mas não é ainda uma notícia oficial. Mas isto eu estou a dizer às pessoas para pensarem que pode ser que baixe um bocadinho os combustíveis na próxima semana. Vamos ver se baixam ou não. Mas é na própria segunda-feira que eu sei, porque outro dia disseram que iam baixar X e não baixou nada daquilo que estavam a dizer, e depois disseram que iam aumentar também mais um bocado e não aumentou aquilo que também estavam a dizer. Enfim, mas que está muito caro, está, e que eu não permitiria que estivéssemos a pagar tanto pelos combustíveis. Aquelas pessoas que ganham menos vêem-se atrapalhadas para poderem circular. Os que estão bem, pronto, podem pagar. Mas os que não estão bem, ou os que têm pouco, não são menos importantes do que aqueles que têm, que estão bem, ok? É isso que eu sempre disse. Eu posso estar bem na vida, não sou mais importante do que aquelas pessoas que têm 300 euros e 400 euros. Merecem a mesma coisa que eu mereço, que eu tenho. Ora, 210-10-5740 é o vosso número de telefone, e o primeiro ouvinte da noite tem direito a escolher a música de encerramento, e vou saber quem é essa primeira pessoa. Boa noite.
4: Senhor Carlos.
3: Boa noite.
4: Vou dar um bocadinho menos som ao rádio.
3: Sim, senhora.
4: Que é para ouvir melhor.
3: Muito bem.
4: Então, e o senhor Carlos está bem de saúde?
3: Até agora sim.
4: Bem, espero bem que sim, que assim continue. São boas palavras.
3: Sim, minha senhora, até agora está tudo bem, não é?
4: Bem, Deus moça, que é bom sinal, assim sendo.
3: Minha senhora, um treino de halteres uma hora e meia por dia, né? e consigo estar bem todos os dias?
4: assim, é bom assim ser.
3: É, sem dúvida.
4: Pronto, olha, eu entrei para lhe saudar, para lhe desejar uma boa noite.
3: Uhum.
4: E a todos os ouvintes da Sim. Rádio Amália.
3: Uhum.
4: E é para lhe dar os sentimentos, os meus sentimentos do Sr. Francisco Ferreira, porque
3: okay.
4: Há uns dias atrás eu não tive possibilidades para poder entrar e agora sou a primeira.
3: Ok, senhora.
4: Pois, e para desejar as melhoras do Sr. Pisco, coitadinho. Esse, o Sr. Pisco, o Sr. Joaquim, o Sr. Francisco Ferreira, parece que não tenho grande memória de o ouvir falar no rádio, no programa, para entrar no programa.
3: A voz do ouvinte, sim. A voz do ouvinte, sim.
4: Pois, exato. Agora, o Sr. Pisco ouviu falar ainda muita vez, mas via mesmo que ele, coitadito, falava com... Via-se mesmo nele que ele falava com dificuldade. Mas, olha, que Deus Nosso Senhor seja com ele.
3: Ok, senhora.
4: Para merecer o bem de ser, de bom que ele tem sido, que Deus Nosso Senhor o deixe viver mais um tempo que ele merecer. E que Deus okay. seja com ele também.
3: Muito obrigado, senhora.
4: Pois, tudo bom para ele. E para todos os nossos ouvintes da Rádio Amália.
3: Uhum.
4: E também a desejar as melhoras da Dona Rosa Ferreira, porque ela aqui há uns dias atrás dedicou-me um disco e eu ainda não lhe pude agradecer. E por isso desejo-lhe as melhoras dela e tudo bom para ela.
3: Ok, senhora.
4: Pois. E está tudo isto, cá estou deste lado, vou ouvir o Sr. Carlos, não posso entrar, muitas das vezes quero entrar, mas já está impedido.
3: Minha senhora, mas, há milhares de pessoas que estão a ouvir o programa e que não podem entrar, é normal que as milhares de pessoas não podem entrar, não é?
4: Exato, Sr. Carlos, eu não levo a mal isso, que eu compreendo, tanto faz ser aqui no programa do Sr. Carlos, como ser no programa do Sr. Maralhas, do meio-dia às duas. É mais de 200 e 300 chamadas, mas pronto, é assim.
3: Minha senhora, se viu quando foi das primeiras coisas que fizeram, os outros programas tiveram 20 e tal mil pessoas a verem aquilo e este só teve 65 mil no primeiro dia.
4: Foi muita coisa.
3: Não, mas aquilo que eu estou a dizer é que o importante é ajudar as pessoas e este é o único programa que ajuda pessoas.
4: É verdade.
3: E por isso é que eu digo que há muita gente extraordinária. E essas pessoas para mim são muito importantes, porque por isso é que eu estou aqui há 8 anos cheio de férias, faz agora no dia 2 de julho, 8 anos, e quando há pessoas que estão disponíveis para ajudar os outros, são pessoas extraordinárias e fazem isto muitas e muitas vezes.
4: Olha, Sr. Carlos, eu também, se eu pudesse, que tivesse mais um bocadito de dinheiro, pronto, se fosse vivesse um bocadinho mais abonado, eu também ajudava a quem pudesse.
3: Ok.
4: Mas infelizmente...
3: Minha senhora, nem toda a gente pode ajudar, nem estou a criticar as pessoas que não podem, mas só o facto de há pessoas que nunca entraram no programa, atenção, são pessoas que eu conheço, alguns delas conheço pessoalmente, outros não conheço, mas sei quem são, não entram no programa, mas... Quando alguém aparece a pedir ajuda e tudo, essas pessoas estão sempre a ouvir-nos, estão sempre a acompanhar o programa, mesmo que não entrem, mas depois mandam-te sempre mensagens a dizer, eu ofereço isso, não há problema. Isto é maravilha.
4: Eu tenho ouvido, Sr. Carlos.
3: São pessoas extraordinárias, eu adoro essa gente, minha senhora. Adoro essas pessoas.
4: Carlos,
3: minha senhora, temos que terminar. Temos que terminar a conversa.
4: Hoje há 3 anos que ouço o seu programa.
3: Ok.
4: Tenho que estar sempre em cima do acontecimento, só que não dá para entrar sempre.
3: Tá.
4: Olha, queria, já agora, já que fui a primeira, tenho direito a pedir um fadinho. Olha, queria ouvir Fernando Farinha, Minha Mãe Foi Camponesa.
3: Ok, a senhora quer ouvir Fernando Farinha.
4: Sim, senhora, Minha Mãe Foi Camponesa. Se possível for.
3: Ok, está bem.
4: Pronto, Sr. Carlos, uma boa noite.
3: Uhum.
4: Tudo bom para você me sair. Uma boa viagem até a casa e até uma próxima, se Deus quiser.
3: Ok, senhora. Boa noite. Tudo bom para si também, senhora.
4: Obrigada, Sr. Carlos.
3: Boa noite. Obrigado, boa noite. 210-5740. Boa noite. Sim, senhor, diga.
5: Segundo lugar.
3: Sim, senhor.
5: Olha, em primeiro lugar... Eu quero dizer, também ouvi aquela notícia da gasolina.
3: Ah, já ouviu?
5: Não, ouvi na televisão também, ouvi.
3: Não, mas isso foi-me dado ontem à noite, senhor.
5: Sim, mas eu hoje falaram na televisão.
3: Pois, mas eu recebi isso ontem. Pois, mas ontem, claro, à noite, não. Ontem à noite já não dava para falar aqui no programa, não é?
5: Mas, pois foi.
3: Pronto. Mas eles disseram o quê? Que vão baixar o preço, não é?
5: Disseram que vão baixar o preço. Mas pois. Eu nem ouvi qual era a quantia, nem nada.
3: Uhum.
5: Não reparei.
3: Não, esse meu amigo também. Atenção, estou a falar de pessoas que estão envolvidas nisso e, portanto, nunca deram uma notícia errada. Quando disseram vai aumentar, vai baixar, acontece sempre. Agora, saber exatamente qual vai ser o aumento isso não é fácil. Isso não é fácil.
5: Claro.
3: Mas eu estava a dizer, em princípio, até podiam baixar 10 cêntimos, mas não sei se o ISP vai permitir isso. Portanto, vamos ver na segunda-feira. Claro. Ok, está bem.
5: Olha, uma outra coisa: o custo de rendas empurrou 1 milhão de pessoas para a pobreza.
3: Sim.
5: Já viu? Leu isso, não leu?
3: Amigo, isto não está nada bem. Nós temos mais de 2 milhões de pobres. Eu fico muito triste com isso. Fico muito triste com isso, porque lá está. Quem está bem na vida e é egoísta, está-se nas tintas para isso. Eu não consigo. Portanto,
5: leu também? Leu aquela notícia dos enfermeiros que foram agredidos num hospital?
3: Amigo, há coisas que eu posso passar os olhos por ali, mas... Não é assim.
5: Vi, até fiquei admirado. Como é que... Já não é a primeira vez, não é?
3: Ok, está bem.
5: Bem, Sr. Carlos, vou terminar.
3: Uhum.
5: Tinha mais coisas, mas não vale.
3: Não, mas eu também li uma série de notícias, algumas delas, e pá, não sei se isto pode ser assim, pode não ser assim. Também não posso estar todos. Quando estava como profissional do jornalismo, opa,
5: sim, sim.
3: Tinha que trabalhar muitas horas por dia. Agora, não, agora posso trabalhar umas 2 horitas para saber como é que estão as coisas, não é? Através de jornais que eu não vejo televisões, mas depois, e depois venho apresentar o programa, mas também tenho tempo para poder, não é? Estou de férias,
5: eu,
3: não é?
5: Eu vou terminar com o seguinte, os seus colegas da rádio, da televisão, dos jornais, epá, no problema do Benfica, os jogadores do Benfica dizem que vem este, vem aquele, eles não vêm nenhum, já viu? É só mentiras, pá.
3: Vamos ver, aquilo vai...
5: Agora é o Marco Silva. Agora diz que está o Marco Silva. Será um bocado.
3: Ah,
5: Marco
3: okay.
5: Silva dá no Benfica. Eu não acredito, não é?
3: Pronto, vamos ver.
5: Sim?
3: Vamos ver.
5: Bem, Sr. Carlos, boa noite.
3: Ok.
5: E boa viagem até casa. Está um calor...
3: Pois, por isso é que me odiavam também, porque eu dizia, se dissessem isso, olha, fulano disse isto.
5: Claro, claro.
3: Se bater certo, tudo bem. Se não bateu certo, olha, porque é que falou certo, à toa. Pronto. Falou à toa. Pronto, é assim.
5: Pronto.
3: Ok, por isso é que a gente pode dizer, atenção que o jornalista não é obrigado a dizer tudo o que bate certo.
5: Claro.
3: Aquilo pode dizer assim, não, aquilo que me disseram foi isto, não sei se vai bater certo ou não,
5: pá,
3: ok?
5: Mas todas as televisões, pá, uma diz uma coisa, outra diz outra, pá, diga assim, tempo.
3: Pronto, ok. Ok, amigo, um abraço para si, boa noite. 210-10-5740. Eu não ofendo as pessoas das televisões, nem nada disso, eu não vejo televisões, mas também não os ofendo. Agora, há coisas que... Há notícias que não são muito corretas. Quem é que fala agora? Boa noite.

0: Boa noite.
1: Boa noite, aqui é o Gato Ferraz. Ontem também foi entre o Hugo e depois entre ele. Eu também. Está tudo bem com o seu Carlos?
0: Sim, tudo bem.
1: O seu Picho está.
0: Vamos ver, vamos ver.
1: Pois, aos poucos, as melhoras para o seu Picho. O seu Carlos, este país cada vez está. Então, um lugar foi a casa da avó, que toma conta de crianças. Miúdos, pequeninos, a casa da avó fica lá, a dormir em casa da avó, acaba a violar uma criança.
0: Pois.
1: E sabe o que é que aconteceu? Foi ao juiz, saiu, é para este país, é para este país.
0: É que, amigo, eu acho que o indivíduo que viola uma criança não pode sair da cadeia.
1: Não pode ser, não, devia ser morto, pobre.
0: Não, morto não pode ser, mas sair da cadeia.
1: Porque, se eu quero, desculpa lá, os presos lá dentro. Tem, pronto, são pais, mesmo assim, têm filhos e são contra eles. Eles são do mal à parte, eles não estão ao pé dos outros, mesmo assim.
0: Não, mas o violador de criança tem que ser severamente punido. Eu acho que isso não faz sentido nenhum, a sério. Em Portugal não há pena de morte, não podemos estar a matar. Mas pois, que deviam apanhar uma pena de prisão bastante alta, sim. Isso, violar uma criança, isso não se faz.
1: Eu não sei o que é que vai da cabeça dos...
0: Amigo, nem se deve violar ninguém, né? Até se estiverem a violar uma senhora, também é muitíssimo grave. Agora, a senhora sempre tem mais hipótese de se defender do que a criança, não é?
1: Agora uma criança, e ela quase contou tudo, foi ao hospital, e depois contou tudo lá do hospital, aos doutores, e foram lá buscar a PJ, depois foi ao juiz, saiu, fez aquela história do lado do mal. Eu nem acredito que coisas têm acontecido cá, sou caro, cá, e muita gente não sabe. Muita gente não sabe. Eu fico revoltado com isto. Este país, quem vai pagar as faturas é os pequeninos, os miúdos estão a. Os pequeninos estão a nascer um dia. Este país está antigamente. O tempo de Salazar era assim, havia respeito, havia tudo, agora não há respeito por ninguém, pelo que eu tenho. E a PSP, agora, a PSP é assim, se me chamados, torcidos, não, há faz tempo, eu caminho para coisa como a outra, a mãe de alguém dentro do caixão e eu tiro, e depois estou a matar a mulher.
0: Amigo, só para lhe dizer que só este ano já está tão grave isto. Só este ano já foram assassinadas 10 senhoras. E é por isso que eu digo, se assassinassem uma era muitíssimo, muitíssimo. 10 então ainda é pior. Ok, amigo, vá. Um abraço para si também.
1: Mais dos cães, como tenho aqui um cão.
0: Já percebi.
1: Obrigado, sou Carlos.
0: Ok, sim senhor. Vá, boa noite, amigo. Tudo bom para si. Boa noite. 210-10-5740 é o vosso telefone. Boa noite. Sim, quem é que fala? Quem é que fala? Estou a perguntar. Boa noite. Sim, boa noite.
2: Aqui é a Maria de Lisboa.
0: Sim, senhora. Faz o dizer.
2: Carlos, eu gostava de falar um assunto que era sobre a tal flotilha que foi... portanto, foi lá a Israel.
0: Sim.
2: Eu acho que as pessoas têm que ter um bocado de juízo e não se meterem na guerra dos outros. O nosso país está do pior. É guerras todos os dias, sendo que não, é mortes, é guerras, é assaltos, é abusos a toda a hora. E vão os daqui para a terra do outro e ainda se queixam que foram maltratados. Então, mas aquela gente está em guerra. E o mundo foi sempre construído à volta de guerras. Então o que é que eles têm a ver com a guerra que se passa lá tão longe? Pois. Ainda muita sorte tiveram eles não levar um tiro.
0: Pois.
2: Porque há países, quando veem pessoas estranhas ao largo, levam logo tiros. E aqui, porque é que esta gente se arma em boazinha, que se vai para a terra dos outros fazer guerras, quer dizer, meter-se na guerra de cada um, porque aquelas pessoas que se meteram nas guerras é porque também já estão traumatizadas com tanta guerra e com tantos israelitas e judeus, toda a vida tiveram guerras e pessoas contra eles. Então é bom

0: que eles saibam defender.
1: Minha
0: o que
1: senhora,
0: é que a gente tem a ver?
1: Minha senhora, aqui a única coisa que eu defendo, e se eu defendo, é que não deviam existir guerras. Por exemplo, eu não estava a criticar o líder da Rússia, por exemplo, está lá, quer lá saber, não me interessa nada. Quando invadiu a Ucrânia e começaram a morrer milhares de pessoas, e pá, é isso, já não fico satisfeito com ele, não é? Por isso é que eu estou a dizer, quem provoca as guerras, e depois provocam guerras, matam-se montes de pessoas, olha, nós vivemos num país que podia ser um dos melhores do mundo em termos de segurança, e olha, encolhemos as calças, nós não temos culpa disso, pronto, não podemos fazer nada, não é? Agora, que fico triste quando sei que há matanças de um lado, do outro, não sei o que, matarem pessoas e tudo, e pá, pronto, ok. Mas aquilo que me revolta mais é estarem a matar portugueses, sobretudo matarem portuguesas, não é? 10 senhoras assassinadas este ano já me deixa muito triste.
0: Há muita falta de moral também, há muita falta de moral nas pessoas, há muita falta de moral, de educação.
1: Sim.
0: E essas da flotilha estão a defender o país que invadiu o outro. Portanto, foi a Palestina que invadiu o outro. E os outros têm que se defender, são mais fortes e têm que se defender. Agora estão sempre com manifestações e não sei o quê, armados em bonzinhos, quando eles têm o país na miséria. Este país está do pior.
1: Ok, senhora.
0: Pronto, muito obrigada, Sr. Carlos.
1: Tá, minha senhora, uma boa noite para si também.
0: Olha, e quero gabar o seu programa, porque realmente, Sr. Carlos, é o único programa que nós podemos entrar e falar aquilo que nos vem na alma.
1: Vocês são livres de dar as vossas opiniões acerca dos assuntos, e aquilo que eu digo também, a senhora deu a sua opinião, pode haver gente que não concorde, mas não pode ofendê-la, isso é que eu não permito, né? Agora, não façam isso. As pessoas podem ter opiniões diferentes, ok, podem dar opiniões diferentes, é o único programa que permite isso, as pessoas entrem e falem à vontade, e aquilo que eu tenho dito aqui também é que os ouvintes do programa são pessoas civilizadas e não estão aqui a ofender ninguém. Mesmo que tenham opiniões diferentes, mas não ofendem. Ok, senhora.
0: Mas, Carlos, ainda queria dizer uma coisa. Esses que foram lá à terra do outro, armados em salvadores da pátria, ainda quiseram que fosse o Estado português a pagar-lhes as viagens de regresso. Até, quer dizer, nós estamos aqui no pior, há tanta pobreza, ainda temos que andar a pagar esta burguesia. Pronto, era só isso.
1: Ok,
0: Carlos.
1: Senhora, uma boa noite para si.
0: Muito obrigada, boa noite.
1: Tá. Boa noite, senhora. 210-10-5740. Boa noite. De quem é que fala? Se é uma senhora ou um senhor? Sim, boa noite, senhora.
2: Fala, Hilda, aqui da Penalva.
1: Faz-se a dizer.
2: Olha, senhor Carlos, eu hoje estou um bocadinho aborrecida. É que os nossos ouvintes hoje estão-se a esticar até dizer chega. Não pode ser assim. Não pode ser assim. Falo. Falem um bocadinho menos. A gente também... Os outros também iriam entrando e dizer qualquer coisinha. É assim, não é assim, senhor Carlos?
1: Tá.
2: Tem que abrandar um bocadinho. Entra depois diz qualquer coisinha, só uma coisinha. Pronto, senhor Carlos, olha, era só uma brincadeira. Tudo bom para si. E daqui, se o Pisco me tiver a ouvir, se ele conseguir ouvir o programa, mande um beijinho muito grande para ele. Se ele ouvir, um beijinho para o senhor Pisco.
1: Ok, senhora.
2: E tudo bom. E para si, senhor Carlos, tudo bom, bom regresso. Um beijinho e obrigadinho por estar
1: aí do lado. Ok, senhora.
2: Desculpa a brincadeira.
1: Não, senhora, a senhora está a brincar, não está a faltar ao respeito de ninguém, senhora.
2: Desculpa. Tá,
1: boa noite, senhora. Para si também tudo de bom, minha senhora. 210-10-5740. Boa noite. 210-10-5740, disse eu e disse boa noite. Quem é que está na linha? Sim, boa noite.
3: Manter da baixa da banheira.
1: Sim, senhor, diga.
3: Olha, eu já ouvi 4 ou 5 vezes falar aqui a Nola, foi entrei por Vasco Gonçalves. Não é verdade. O Vasco Gonçalves foi primeiro-ministro e a coisa que ele fez, sabe o que é que fez? Deu 2 contos de reis de aumento ao servente das obras e deu ao engenheiro e deu ao médico, não fez discriminação de ninguém. Porque quem entregou a Angola? Sabe quem foi? Foi o Mário Soares e o Rosa Coutinho. Que nessa altura o Rosa Coutinho era cunhado do Agostinho Neto. Eles é que entregaram Angola. E o 25 de Abril foi bem feito porque antes do 25 de Abril, qualquer pessoa dizia que tinha fome, a PIDE levava logo preso. Era só isso, Carlos.
1: Amigo, aquilo até foi uma coisa, eu estava lá e sei como é que aquilo funcionou. Que Portugal estava a autorizar a independência, né? A marca da independência, a data da independência, né? Em novembro e tudo marcado, mas a realidade foi completamente diferente. Porque o MPLA expulsou os outros e pegou ele na capital de Angola.
3: Pois.
1: Foi uma coisa completamente diferente.
3: Porque o Agostinho Neto era comandante de um movimento qualquer de Angola, já não estou a recordar bem que era.
1: Sim. Mas pronto, aconteceram as coisas, mas o grande problema foi ter permitido a entrada livre de pró-União Soviética e pró-Estados Unidos.
3: Mas quem fez isso foi o Chivir, não foi o Vasco Gonçalves, não foi a tropa, foi o Rosa Coutinho, mais o...
1: Foram os dirigentes de Portugal a seguir ao 25 de Abril, porque realmente foi uma coisa terrível. Ainda hoje, está a ver, ainda hoje, eu quando vejo aquele amigo à mesa, eu fico assim triste. Eu estive à mesa hoje com amigos lá de Luanda. E senhoras e senhores, já agora, só para cumprimentar algumas senhoras que até me ouvem aqui e quero dar também cumprimentos a essas senhoras espetaculares que estavam lá também no restaurante a almoçar. Fomos só 50 pessoas hoje. Então, estava lá um desses amigos que mataram a mãe e mataram o tio a tiros, não é?
3: Foi um grande erro.
1: Pois, eu fico muito triste com isso, porque permitiram a entrada para a União Soviética e para os Estados Unidos, eles começaram aos tiros uns aos outros e mataram uma série de pessoas.
3: É verdade.
1: E aquilo que eu posso dizer também, e tenho provas disso, e posso provar aqui, e tenho amigos que estiveram lá também, que me ajudaram, sobretudo o engenheiro, que me ajudou a tirar a bala da perna, até um tiro eu levei, não é? Pois. Mas enfim, tive sorte porque a bala não entrou diretamente na perna. Bateu em alguma coisa e depois é que entrou na perna, mas ficou lá dentro. E esse meu amigo, os hospitais já estavam fechados, esse meu amigo que era engenheiro, infelizmente já faleceu, ele agora morre, desisto e tal, e ele tirou-me aquilo, é verdade.
3: Pois.
1: Não me esqueço, os amigos que estavam lá viram isso, assistiram a isso.
3: Sim,
1: estão cá ainda comigo.
3: Pois.
1: Ok, amigo, um abraço para si.
3: Foram mal feitas, é verdade, foram mal feitas, isso.
1: Foi mal.
3: O carro, não importa mais.
1: Ok, amigo, sim.
3: Boa noite.
1: Tá.
3: Se puder ser amanhã, sei que vai.
1: Ok, amigo, tudo bom para si também.
3: Igualmente.
1: Tá, obrigado. 210-10-5740. Boa noite.
4: Está tudo bem com o senhor Carlos?
1: Está tudo bem.
4: Tenho estado a ouvir, como sabe, estou sempre aqui na escuta.
1: Uhum.
4: E tenho gostado muito do programa, não ensino mais, que é para entrar muita gente nova e tem entrado.
1: Ok.
4: São sempre os mesmos, como diz a dona Ilda, que não se pode demorar muito, eu não vou demorar. Eu quero a salvação, não quero que digam que eu demoro muito. Saber que está tudo bem com o senhor Carlos, eu tenho ouvido, acho que sim.
1: Sim. Minha senhora, aquilo que eu digo é que em relação a mim, a coisa pode estar bem, mas eu não estou muito satisfeito por causa daquilo que aconteceu.
4: Eu sei.
1: E aquilo que está também a acontecer com o Jacinto Pisco, eu não estou nada satisfeito também.
4: Sim.
1: São coisas que me deixam preocupado e triste.
4: Exatamente, senhor Carlos. Eu sei que essas dores de amizade, de familiares, mas eu não gosto muito de falar nisso.
1: Pois.
4: Preciso saber que eles estão em bom lugar e que Deus faz com que eles olhem por nós cá em baixo. É naquilo que eu me digo, é assim, é desta maneira.
1: Pronto. Ok.
4: Então, quero dar um beijinho muito grande ao senhor Pisco, com rápidas melhoras. Fiquei muito contente, eu ontem dizia 3 palavrinhas.
1: Sim.
4: Muito bom, e desejo muito ouvi-lo novamente aqui na nossa rádio, da voz do ouvinte. E para toda a família, pronto. Quero dar um beijo muito grande do fundo do meu coração ao jovem Ricardo, não digo senhor, o senhor Carlos diz que não é senhor e não deve ser pela vozinha. Um grande beijinho ao jovem Ricardo. Tenha muita calma, paciência. Um beijo muito grande para a mãe, com rápidas melhoras.
1: Ok.
4: E eu, pronto, e gosto de outras pessoas, mas estes dois era que eu queria para não demorarmos mais tempo.
1: Pronto, a senhora está a falar do Ricardinho de Sesimbra, não é?
4: É.
1: Tá. Sim.
4: De Sesimbra, pois.
1: Sim.
4: De Sesimbra, que é a mãe doentinha, sim, é camada.
1: É verdade, sim.
4: É uma joia de moço. Pela vozinha, vê-se que é uma joia de moço. É assim que eu considero.
1: Ok, senhora.
4: E para toda a família, muitos beijinhos, muitos, muitos, com tudo de bom, com muita saúde. Para o senhor Carlos, um beijinho, com todo o respeito, muita saúde para eu poder lidar de vez em quando e ao vivo todos os dias, desde que haja programa. E passa uma boa viagem, um bom descanso e até uma próxima, se Deus quiser, uma boa noite.
1: Tá, boa noite, senhora. Tudo bom para si? É isso que eu lhe desejo. O 210-5740 é o vosso telefone. Boa noite. Sim?
5: Boa noite, Sr. Carlos. Eu vou só dizer uma palavra. É a mais alegria que eu posso ter no mundo desde que eu vim de Angola.
1: Opa!
5: Estou aqui, eu moro em Calaís e sou o amigo do Sr. Ferreira, aquele que foi à minha casa e voltou para trás. Uhum. E a primeira vez que ele ligou, que eu ligo agora, é a felicidade que eu tenho no mundo para todos os portugueses que vieram de Moçambique, de Luanda, Nova Lisboa, os maquinistas, os revisores.
1: Amigo, uma pergunta: está a morar aonde? Em que região é que mora?
5: Mas estou em São
1: Marcos. Ah, não estava a dizer isto, sabe porquê? Porque senão até lhe dava uma boleia para ir ao almoço aos almoços da malta de Angola às quintas-feiras.
5: Ah, eu estou a morar aqui em São Marcos.
1: Ah, ok, está bem.
5: É no Cacém,
1: não é? No Cacém. Não, esse restaurante é em Passo de Arcos.
5: Já mudou o restaurante?
1: Não, nunca mudou, é em Passo de Arcos. O restaurante, atenção, o restaurante Sopa de Pedra, onde eu vou à sexta-feira. Mas o restaurante dos amigos de Angola é às quintas-feiras.
5: Ó, Sr. Carlos, pode crer, é a primeira vez que eu liguei para aí, é a primeira vez que eu liguei no telemóvel.
1: Ok.
5: É a primeira vez que o senhor me atende. Para Portugal inteiro, como o meu nome é conhecido, António, a Celso Amaral, Pedro Fernandono, o Mochinho. Então ainda
1: estou
5: mais conhecido.
1: Ok, amigo. Olha, tudo bom para si. É isso que eu desejo.
5: Sr. Carlos, obrigado. É a primeira vez. Eu estou a chorar.
1: Ok, mas não chore.
5: O que é que aconteceu com o Sr. Ferreira?
1: Faleceu, sim.
5: Epá, os meus sentimentos.
1: Ok, amigo.
5: Já foi há muito tempo?
1: Sim, já foi há muito tempo. Minha amiga, está-se a ouvir muito mal. Está aí com o rádio muito alto.
5: Eu fui já ao pé do rádio.
1: Não, mas tudo bem. A gente depois fala. Vá, uma boa noite para si, amigo. Tudo a correr bem consigo.
5: Sr. Carlos, é a primeira vez que eu tentei e a primeira vez que me atendeu. Muito obrigado.
1: Ok, tá. Boa noite, amigo. Tudo bom para si. Boa noite. Até às 10 da noite, na Rádio Amália, temos aqui o nosso programa.
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1: 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E é assim. E vocês, se quiserem também entrarem no programa, já sabem que é só marcarem o número 210-10-5740 e eu atendo-vos. Quem é? Boa noite.
8: É Nuno Bonito.
1: Sim, senhor, amigo, diga.
8: É Nuno Bonito aqui de Setúbal.
1: Sim, senhor, faz favor de dizer.
8: Olha, era para cumprimentar aí o pessoal, que esta semana ainda não tinha falado consigo.
1: Uhum.
8: Talvez se tinha corrido bem a vadiagem no fim de semana.
1: Sim.
8: É que é importante.
1: Por acaso, foi um fim de semana que não foi muito bom para mim.
8: Opa, isso é que já não é bom.
1: Não, porque aquilo, quer dizer, eu estive com os amigos, ainda bem que estive com os amigos, não é? Estando com eles a falar e tudo, porque eu estava desde sexta-feira que estava com aquela dor da morte do Francisco Ferreira.
8: Ah, sim.
1: E então, depois à noite estava-me a gostar um bocado.
8: Pois,
1: sim.
8: A gente aqui também, eu sou sócio aqui da Colombófila, tenho pomo.
1: Uhum.
8: E também tivemos aqui uma notícia muito triste esta semana. O sócio número um passou-se da cabeça por algum motivo, suicidou-se.
1: Epa, pois.
8: E também não tenho estado muito contente. E tenho um bocado aborrecido também por uma notícia que ouvi na televisão. Um chefão daqueles lá do PCC foi apanhado, tinha pedido extradição e ontem puseram-no na rua. Soltaram.
1: Pois, é para ver se ele mata alguém.
8: É, deu a notícia ali na televisão, porque ele tinha pedido asilo e agora que não podiam extraditar, então não podia estar preso, puseram-no na rua. Lindo serviço.
1: Amigo, quando a Polícia Federal Brasileira pede esses bandidos, porquê é que não entregam, não devolvem esses bandidos ao Brasil?
8: Não pode, que entrou um advogado e o indivíduo até tem uma mansão aí em Cascais, é um daqueles grandalhões.
1: Aquilo que eu também digo, também que isto é importante, eu não estou a falar mal dos brasileiros, até que os brasileiros que estão cá são ótimos, muitos deles são ótimos profissionais e tudo, a trabalhar aqui, simpatizo com eles, etc., e eles também ficam muito revoltados com a entrada livre do PCC que matou milhares de brasileiros.
8: Então este era um dos cabecilhas.
1: Pois, é isso.
8: E ontem fizeram o favor, estava preso no Monsanto, puseram-no, estava, não podia estar mais dias preso porque tinha pedido asilo político.
1: Tipo.
8: Bom,
1: ok, amigo.
8: Eu já não digo mais nada, olha, para dar lugar aos outros, boa noite. E se a gente não falar, boa vadiagem.
1: Muito obrigado, amigo. Tudo obrigado, bom para si também. Muito obrigado, amigo. Boa noite e tudo a correr bem. Liguem e eu atendo. Quem é que fala agora?
9: Boa noite.
1: Boa noite.
9: Então está bem?
1: Estou bem.
9: Está com saúde?
1: Sim.
9: Está cansado, não é?
1: Sim.
9: Olha, era só mesmo para dizer que estou muito contente
1: do
9: senhor Pisco já dar umas palavrinhas, não é?
1: Sim.
9: Eu tenho a certeza que ele vai melhorar.
1: Deus queira que sim.
9: Eu tenho pedido muito e ele vai melhorar. Eu tenho a certeza que ele vai melhorar.
1: Isso era ótimo.
9: É, tenho a certeza. E eu fui só para cumprimentar o Sr. Carlos e para desejar as melhoras aos doentinhos todos da Rádio Amália e da Voz do Ouvinte.
1: Ok.
9: E para dizer que a Dona Hilda hoje já puxou as orelhas.
1: É verdade, sim, senhor.
9: Realmente, ela tem razão.
1: Ok.
9: Não é para estar a falar muito tempo, não é?
1: Sim.
9: E agora foi só para ouvir a voz do senhor Carlos e para dizer este recadinho, que é a Rosa Mota.
1: Ok, senhora.
9: Então até amanhã, se quiser.
1: Tá, senhora.
9: Boa viagem para casa, está bem?
1: Obrigado, senhora. Boa noite.
9: Muito boa viagem e muita saúde.
1: Obrigado, senhora. Tudo bom para si também, é o que eu desejo. E agora, Sr. Mário, sim, senhor.
10: Sr. Carlos, essa senhora é a Rosa Mota porque ela liga muito rápido.
1: Ok.
10: Sr. Carlos, eu hoje assisti uma coisa que eu vou contar ao senhor, tá? Está para aí tanto malandro, tanto pilantro, tanto oportunista. Opa, um homem com 88 anos a limpar um quintal à enxada, a ressar, ressou tudo, Sr. Carlos. Com 88 anos, eu até...
1: Epa, eu li isso.
10: Com 88 anos, levou 8 carrinhos de feno para o contentor do lixo.
1: Uhum.
10: Já viu? Um homenzinho com 88 anos. E aí tanto malandro não querem trabalhar, não ia só viver de suicídio e lixar os outros, pá, e não sei o quê. Depois ainda são soltos, é pá, isto é uma coisa, isto.
1: Uhum.
10: Mas que raio de leis são estas, o cara? Ainda se olhava isto, gente.
1: Pois.
10: O senhor, farda-se aí de bater aí nessa tecla, disto, Você já vem a avisar já há uns anos que isto ia piorar, não
1: é? Pois é isso, infelizmente, já estava a prever isso, que isto ia piorar um bocado, e peço aos governantes para corrigirem isso. Peço para corrigirem. É para corrigirem isso. Tem que dar mais força à polícia, é isso que eu digo. Mais força à polícia, permitirem que a polícia entre livremente, porque eu continuo, amigo, aquilo que a gente sempre sabe é que nos países onde a bandidagem é abatida, não quer dizer que os polícias sejam maus. O bandido se vai de pistola na mão ou se vai de faca contra alguém e a polícia dispara. Agora, a polícia portuguesa não pode disparar. Se disparar, dizem que os polícias é que são malandros. Opa.
10: Sim. Essa situação que o senhor falou há bocadinho, o pessoal do Brasil está aí a trabalhar, também tem amigos aí desses. Tem empresas de pintura e de construção civil e coisas. Tudo malta, 5 estrelas. Malta.
1: É verdade, é verdade. Aqui...
10: É verdade. E malta respeitadora e malta amiga.
1: Pois, e se falar com eles, eles de certeza absoluta que estão contra a entrada do PCC.
10: Eles têm razão no que dizem, tem, senhor. Eles têm razão.
1: Eles ficam revoltados com isso. É como esse meu vizinho que eu já falei. Pois, aquilo que eu já fiz. Aquilo que eu tinha dito aqui, já disse aqui no programa, né, do meu vizinho, que mataram um familiar, ele veio para cá. Quando entraram os PCCs, ele disse: eu vou-me embora daqui. Desapareceu. Eu vejo a casa dele fechada e não sei o que está a acontecer a esse homem, por acaso.
10: O Carlos já viu, isto é um país pequeno, agora invadido por essa gente aqui.
1: Pois.
10: O Carlos, olha, um abraço para o senhor.
1: Ok, amigo.
10: O Carlos, quem quiser, vá umas marradas. Vá ali à Zambuja, que está lá largada de touro.
1: Ok, sim, senhor.
10: Feira de Maio. Olha lá para onde, estruturas e não sei o quê. Eu nem sei se lá vou, convidar-me para lá ainda amanhã, mas nem sei se lá vou.
1: Ok, amigo, sim, senhor.
10: Amanhã é a noite da sardinha assada e coisa.
1: Uhum. Tá bem.
10: Pronto, olha, um abraço para o senhor e uma boa noite a todos, tá?
1: Obrigado, amigo. Tudo bom para si também. Liguem para o vosso telefone, que é o 210-5740. Boa noite. Sim, boa noite.
11: É a segunda vez que eu falo consigo e já há muitos anos que eu ouço o seu programa. E gosto muito de ouvir sou fã do seu programa.
1: Muito obrigado, amigo. É boa pessoa. Se gosta do programa que ajuda aos outros, é boa pessoa.
11: Gosto, sim, senhora. E continuo e que Deus lhe dê saúde para você fazer este programa. Quantos mais anos, melhor.
1: Muito obrigado, senhor.
11: E era para mandar também uns cumprimentos ou um abraço ao Mário do Cartaz, que também é um indivíduo que morreu, à dona, àquela senhora que é do alto da coisa da... A dona, que é invisual, aquela senhora...
1: Há várias pessoas, mas está a falar da dona Hilda?
11: Sim, dona Hilda, é isso.
1: Sim,
11: mesmo.
1: Ok.
11: E a dona Rosa mais um do senhor Carlos, aquele que ainda teve a falar há pouco tempo, que eu gostava muito de ouvir o programa.
1: Ok. Sim, senhor, amigo. Também vai, desejo tudo bom para si.
11: Vai, eu também desejo tudo bom para si. Bom fim de semana.
1: Não, ainda falta muito. Ainda tenho a sexta-feira. Amanhã ainda estou cá.
11: Sexta-feira aí.
1: Ok, amigo.
11: Vai, obrigadinho. Tá. Vai, corra tudo bem. Vai. E a saúde do senhor Pisco também.
1: Ok, está bem. Sim, senhor.
11: E corra tudo bem com ela.
1: Ok.
11: Eu estou muito. Gosto muito de ouvir. Gostava muito de conhecer o senhor Pisco. E deve conhecê-lo.
1: Ok, amigo. Sim, senhor.
11: Se quiser. Um dia qualquer vez lá o Sopa da Pedra.
1: Ok, amigo. Um grande abraço para si.
11: Vai,
1: também. Tá, boa noite, amigo. Ops, caiu a chamada. 210-10-5740. Já apareceu a chamada outra vez. Ou não? Não se ouve. 210-10-5740. Foi a chamada daquele senhor que caiu. Sim? Sim, não fala? Não fala? Chamada caiu. 210-10-5740. Estou a perguntar quem é que fala. Sim, boa noite. Ok, fala uma pessoa. Aqui, antes não eram pessoas que estavam a falar.
12: Eu só assim que eu consigo entrar que é para vos interromper.
1: Uhum.
12: Ora, é o Sr. Carlos Gomes, já sabe.
1: Sim, sim, sei quem é, o guarda-redes do Sporting,
12: não é nada,
1: que é benfiquista.
12: Eu sou do Benfica.
1: Eu sei que é de Benfica, mas...
12: Eu só queria meter assim uma coisa assim O senhor, por mim, diz ter pouca vergonha de ir para a televisão dizer que os homens de Leiria, que os senhores de Leiria, que os donos das fábricas já estão todos a receber, e depois para a frente é que vai ajudar os pronto, os mais pobres, não é? Ficaram sem nada, acreditos. Quer dizer, esses não tiveram que viver. Quer dizer, os ricos é que têm que viver primeiro. E os mais pobres não. Alguns ainda estão a dormir em casas familiares e outros pavores e não têm dinheiro para arranjar as casas deles. Não olha para isso, não é?
1: Amigo, há muita coisa que não está bem. E isso aí não é só isso, não é só aquilo. Infelizmente, aquilo que eu penso é que temos mais de 2 milhões de portugueses que estão a contar tostões e quando chegam perto das pensões já não têm dinheiro para comer. Muitos deles já não têm dinheiro para comprar a comida. E isso deixa-me muito triste, amigo. Deixa-me mesmo muito triste. Porque ainda há alguns que têm... As rendas de casa são mais baratinhas de alguns anos e tudo, mas há outros que estão mesmo a contar os sonhos. Epa, eu fico muito triste com isso. Por isso lá está. Temos levado comida a muita gente e não vamos deixar de levar comida às pessoas mais necessitadas. Isso não vamos deixar de fazer.
12: Até eu também já fui ajudado. A mim também já me deram uma cadeira de rodas.
1: Pois, está a ver. É o que eu digo. Pá, pessoas pedem ajuda, aparece sempre gente boa. Mas o que me faz mais confusão ainda... é exatamente os alimentos e medicamentos também. Exatamente. Também já levámos medicamentos a pessoas também.
12: Sim, hoje todos os dias.
1: Pois. É isso
12: já,
1: mesmo.
12: Já há as melhoras do pisco.
1: Ok, sim, senhor.
12: Para mais sempre. Cumprimentar a dona Rosa,
1: uhum.
12: A dona Hilda e o resto do pessoal.
1: Ok, amigo. Sim, senhor.
12: Um abraço e até amanhã, se quiser.
1: Ah, boa noite, amigo. Tudo a correr bem consigo. E o 210-10-5740, quem é que está na linha? Sim, senhor amigo, diga.
13: É só para procurar se sabe alguma coisa do senhor Pisco, como é que ele está?
1: Epa, não está bem, mas pronto.
13: Pois, não está bem, a gente sabe, mas podia estar um bocadinho melhor. Se já andado ou anda,
1: mas... Não, mas infelizmente já... pode estar um bocadinho menos mal, não é?
13: Pois.
1: Porque mas vamos ver o que é que isto vai dar, sinceramente, pois. Temos que ver.
13: Tenho muita pena dele e gostava que ele voltasse.
1: Também eu gostava que ele conseguisse.
13: Ah,
1: isso era ótimo. Isso era ótimo.
13: É assim, também teve muito tempo à espera de tratamento. Só fisioterapia 2 vezes por semana, não é nada?
1: Claro que é pouco.
13: É muito pouco, mas é melhor que não lhe fazerem nada, não é?
1: Sim, mas eu não sei se só 2 vezes vale a pena também. Não sei.
13: Pois é, um problema só.
1: Não, sobretudo quando esteve 3 anos sem fazer isso, não é?
13: Pois.
1: Pois
13: eu
1: é.
13: Tenho muita pena dele, que ele foi uma pessoa que ajudou muita gente e,
1: uhum.
13: E também não compreendo como é que há selvagens que tiveram a lata de desejar a morte ao homem.
1: Epá, esses malditos homens. Não são homens. Epá, não
13: eu
1: são homens.
13: Uma coisa, essa gente tem que pagar por aquilo que faz. Pá.
1: Pois, mas não são homens. Atenção. Amigo, mas não são homens, nem são senhores, não tem nada disso. Desejar a morte dos bichos, isso não é coisa de homens. São os bichos do mato, não prestam para nada.
13: Epá, as pessoas que enganam os outros, que iludem as pessoas e que só fazem mal às pessoas, uhum. Deus para lhes dar um castigo tão forte, ou eles ou quem mora com eles, que é para eles sofrerem.
1: Pois, mas isso é uma coisa que... Lá está, mas como são cobardes, não aparecem à nossa frente para dizerem isso, não é? Só através de mensagens.
13: Isto infelizmente é assim, pá.
1: Pois, exatamente.
13: Lá, senhor Carlos, olha, até amanhã e que corra bem, cumprimentos para toda a gente.
1: Ok, amigo.
13: Senhoras, toda a gente, está bem?
1: Sim, senhor, amigo. Um grande abraço para si também.
13: Até amanhã, então. A gente depois amanhã lá encontra-se.
1: Ok, lá estaremos no restaurante Sopa de Pedra amanhã. Pois, sim, senhor. À mesa, a comermos e conversarmos. É ótimo.
13: Sem dúvida. Lá,
1: ok. Tá, boa noite, amigo. Boa noite. 210-10-5740. Boa noite. Sim. Sim, de Rio do Moro. Sim, senhor.
14: É para dar os sentimentos à mulher do senhor Francisco Ferreira. A esposa da senhora.
1: Sim, sim, sim.
14: Ferreira.
1: Sim.
14: Já um bocadinho atrasados, mas pronto.
1: Ok.
14: E já as melhores ao senhor José Augusto e essas pessoas estão mais dentro. E depois, essa senhora não é para criticar, mas essa senhora que falou dos que foram lá a Israel, lá uma coisa, eu acho que ela está a ver as coisas um bocadinho ao contrário, porque primeiramente tem que se criticar o Benjamin Netanyahu, que está a ser um terrorista. Porque já.
15: se ela vivesse ali ou tivesse alguns familiares a cair as casas em cima, se calhar mudava de ideias. Porque eu acho que essas pessoas tiveram a coragem de ir lá, arriscaram a vida, não é de as criticar.
1: Amigo, isto são coisas que cada um faz o que quiser.
15: Mas eu acho que ela tem uma opinião que não é completamente...
1: Pronto, é diferente da sua, tudo bem. É isso. Diferente. Eu não estou a criticar nenhum nem outro.
15: Porque aquilo está a ser um massacre. Aquela guerra, aquilo não é uma guerra. O Israel está a massacrar os outros e os outros não têm defesa.
1: Amigo, mas isso, se a gente fosse falar da história universal, porque é que expulsaram os judeus da terra deles há 2000 anos?
15: As guerras antigamente havia mais ignorância.
1: Não nos expulsaram.
15: Hoje não era para haver também.
1: Mas sabe uma coisa curiosa? Durante 2000 anos, aquilo que eles faziam era sempre ir para o ano em Israel. E para o ano em Israel. Durante 2000 anos andaram a fazer isso. Até que lhes entregaram o programa, o território, em 1948. Aquilo que eu estou a dizer é que quando começam as guerras uns com os outros e tudo... Epa, gente, para uns a culpa é daquele, para outros a culpa é deste. Epa, e sinceramente eu não entro nisso, porque aquilo que me provoca, que me aborrece, é estarem a matar portugueses aqui em Portugal. Isso é que me dói muito.
15: Pois, mas...
1: Lá fora também não gosto de saber que...
15: Tu... uma terra santa, tanta guerra ali, pá.
1: Amigo, pessoas a matarem-se umas às outras e não sei quanto e tal lá fora, também não gosto disso. Atenção, estava a dizer, ainda há bocado falei, invadir a Ucrânia, matar pessoas e não sei quantos, e porquê é que ele fez isso? Não façam isso, mas há outros também que têm feito, vão aqui, matam para aqui, matam para lá. Aqui em Portugal. Isso aí dói-me mais. Não estou a dizer que não me doa estarem a matar os outros lá fora, mas matarem portugueses dói muito mais do que estarem a matar os outros lá fora. Mas pronto, são maneiras de ver, não estou a criticar e nem... Mas matarem 10 senhoras em Portugal, isso, eu fiquei com lágrima no canto do olho, amigo.
15: E a guerra das estradas, todos os dias a morrer tanta gente.
1: E depois, além disso, há falta de juízo também de alguns, né? Com falta de juízo. Ainda ontem, amigo, se visse ontem aquilo que eu vi, um sujeito que ia na faixa da direita, duas vezes, eles iam ultrapassar na faixa da esquerda, e ele duas vezes, foi por um triz que não lhe bateram. Mas ele devia estar a ver para o telemóvel, para estar a mudar assim para a faixa da esquerda.
15: Pois deve ser o telemóvel de distração.
1: Foi na Marginal ontem. Esse que é isto? Pá? Este tipo não está bom da cabeça,
15: e
1: ou quê?
15: Ainda agora falou há bocado que um terço das multas em Portugal são perdoadas de grande velocidade e de tudo.
1: Exatamente.
15: Há uns advogados que agora se meteram, se calhar vão pagar tanto como há multa, mas têm tolerado as multas de todos.
1: Pois é, o que eu acho também que deviam colocar mais câmaras de vigilância e tudo, porque se a velocidade máxima é 50 km por hora, porque é que passam alguns a 130 ou 140?
15: Há bocado falou, um indivíduo foi apanhado 7 vezes a 100 e tal, 170 km por hora e a multa foi salva. Um advogado arranjou uma manha de salvar a multa.
1: Sim.
15: Veja lá ao que chegámos isto.
1: Epa, isso é um erro gravíssimo.
15: É um erro gravíssimo, mesmo o ministro falou. Pá.
1: Pois, isso é um erro gravíssimo. O indivíduo estar a ser apanhado a 170 km por hora tem que ser multado.
15: Foi multado, só que depois o advogado arranjou uma estrangeirinha e a multa foi-lhe perdoada.
1: Está bem, ok.
15: Está ok.
1: Está errado isso.
15: Para todos, vá.
1: Ok, amigo, vá. Uma boa noite também para si. Bem. Tudo bom, boa noite. 210-5740. Não estou a dizer para as pessoas andarem só a 50. Se o limite de velocidade fosse 50, se andarem a 70, também não ia multá-los. Quem é que fala? Sim, boa noite. Sim, senhor amigo, diga.
16: Carlos, eu queria só primeiro fazer uma pergunta. Eu utilizo uma bomba que se chama Sandicor. Às vezes há pessoas que já não utilizam ou que deixaram de usar e que tenham, se não precisarem delas e que queiram ajudar alguém, eu agradeço.
1: Sandicor, não é?
16: Sim, Sandicor.
1: Uhum.
16: Não é que seja muito caro, custe nenhuma fortuna, mas se houver alguém que por qualquer motivo deixou de usar e que tenha e que já não utilizem, que não precisem delas, eu agradecia se por acaso precisar alguém.
1: Está a precisar de uma maquinadinha dessas, não é?
16: É aquelas bombas, que é as bombas Sandicor.
1: Sim. Aquilo, mas por acaso até há pessoas que chamam-lhe Sabicor e outros chamam Sandicor, não é?
16: É.
1: É Sandicor, por um lado, uns chamam Sandicor, outros chamam Sabicor.
16: E, entretanto, por acaso eu fui à farmácia para comprar uma e disseram: olha, não temos, foi pedido e não temos. Eu sei quando é que vai, não sei.
1: Uhum.
16: E eu, como tenho medo de andar de dia, de noite, então, Deus lá ser, já há largos meses, não saio de casa praticamente. E eu disse: deixa-me lá perguntar, que às vezes há pessoas que têm este medicamento. E, por qualquer motivo, deixaram de usar, ou porque o médico tinha alterado, ou qualquer coisa assim do género. E que não as utilizem, e em vez de se estragar, olha, eu agradecia.
1: Ok, amigo.
16: Porque eu utilizo e acho que está a luz, está quase no fim.
1: Está bem, mas se está a precisar disso, é só, olha, os ouvintes do programa estão a ouvi-lo, e se por acaso alguém tiver um aparelho desses, a gente até pode haver pessoas que não sabem que aparelho é que é, não é? Mas pode repetir, porque é que quer esse aparelho.
16: Aquilo é uma bomba que se utiliza.
1: Não liga uma bomba, que isso pode ser para uma guerra.
16: Não, é aquelas bombas que se pulverizam para a boca.
1: Ok, para pôr na boca.
16: É. E se por acaso houver alguém que por acaso tenha que não use, em vez de deitar fora ou de estragar.
1: Ok, está bem.
16: Eu agradeço.
1: Está bem, amigo, sim senhor.
16: E se quiserem ver a receita, eu até posso mandar para o Carlos da Receita, ou alguma coisa qualquer. Ou para a Dona Rosa, ou uma coisa qualquer.
1: Está bem, a Dona Rosa tem o seu contacto. Se também aparecer alguém disponível para oferecer isso, também pode falar consigo, não é?
16: Está bom.
1: Porque pode aparecer alguém, pode aparecer alguém disponível para dar-lhe uma ajuda também, não é?
16: Sim, ok.
1: Isso.
16: Eu agradeço.
1: Isso, tá bem. Isso até nem é uma coisa muito cara.
16: Não,
1: não é. Não, eu sei que não é. Nem é uma coisa muito cara, mas para quem está a pagar muito disto, daquilo, não sei o quê, quando a pessoa tem pouco dinheiro para viver, precisa de ajuda, e nós estamos exatamente aqui para isso, ajudar os que precisam. Sim.
16: Para a renda da casa são logo 626 euros.
1: Pois, 626, sobram-lhe 100 euros, não é?
16: A minha reforma não chega, ainda tenho que tirar um bocado da minha mulher.
1: A sua reforma é abaixo dos 600 também, não é?
16: Eu ganho 550 e depois tenho aquela compensação que eles dão de 100 euros, a miséria.
1: Pois. Pois aí é difícil estarem a viver assim.
16: É difícil. E por acaso lembrei-me, digo, tenho que perguntar, por acaso deste pode ser alguém que...
1: Sim, eu acredito que sim, que possa aparecer alguém a ajudá-lo, amigo. Sim, senhor.
16: Está bom, amigo Carlos.
1: Vá, um grande abraço para si.
16: Nós, olha, beijinho para a Dona Rosa, a Anabela e a Dona... Ai, como é que se chama a senhora, meu Deus? Aquela senhora que corta as orelhas, pronto.
1: Puxa as orelhas.
16: Um beijinho.
1: A Dona Hilda, está bem.
16: Dona Hilda, beijinho para a Dona Hilda.
1: Ok, sim, senhor, amigo. Um grande abraço também para si e tudo a correr bem. Tá, boa noite. Boa noite. E pronto, vamos terminar a edição de hoje da Voz do Ouvinte. E amanhã, se Deus quiser, cá estaremos para mais uma. É a última da semana, não é? Já sabem que é de terça a sexta-feira, entre as 9 e as 10 da noite, aqui na Rádio Amália. E não se esqueçam que no domingo tem o Padre Carlos com o programa dele às 9 da noite, domingo às 9 da noite. Mas vamos terminar com o Fernando Farinha e minha mãe, sim senhor, foi camponesa. Boa noite e até amanhã.

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0: 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São 10 horas. 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
1: Muito boa tarde a todos os ouvintes da Rádio Amália. Estamos aqui para mais uma emissão muito especial deste programa. Hoje tenho uma convidada que é das fadistas que eu mais admiro, de coração, desde sempre. Conhecia, ainda eu era muito criança e tive sempre o privilégio de poder escutar de perto e de poder ouvi-la. É a Ana Sofia Varela, bem-vinda, Ana Sofia.
2: Olá, Tiago, muito boa tarde. Obrigada pelo convite, desde já. Fico muito feliz por estar aqui neste teu programa. E boa tarde a todos os ouvintes.
1: E é de facto um grande privilégio, porque eu acho que não há ninguém da minha geração mais nova. Aliás, faço parte de uma geração onde também está alguém tão especial que nós já vamos falar mais à frente, e tantos outros meninos. Acho que não há ninguém que não te admire e que não reconheça em ti a tua história, a tua obra e o quanto isso tem sido importante para todos nós e também para a nossa construção fadista.
2: E eu fico muito agradecida por tais palavras e por saber que os jovens têm esse carinho e essa admiração por mim.
1: E como é que a jovem se apaixonou pelo fado?
2: A jovem apaixonou-se muito cedo pelo fado. Apaixonei-me porque tinha eu 10 anos.
1: Sim.
2: Até aí eu gostava de cantar tudo. Cantava canta, alentejano, cantava as músicas pop da altura, cantava tudo, sinceramente.
1: Sempre tiveste vontade de cantar,
2: sempre
1: foi sempre uma coisa natural.
2: De cantar, sempre foi uma coisa natural em mim, foi uma vontade natural em mim desde pequenina, dançar, cantar, fazia parte do meu dia-a-dia. O fado surge com 10 anos. Comecei a ouvir fados na televisão, através do Nuno da Câmara Pereira, na altura, que estava sempre a aparecer na televisão, e perguntei ao meu pai o que é que era fado, e a partir daí o meu pai respondeu-me que era
1: um estilo de música
2: muito nossa, o tradicional, e falou-me de imediato da Amália. Entretanto, ele comprou um disco da Amália. O meu irmão, na altura, um pouco mais à frente, começou a fazer programas na rádio, e começou-me a trazer discos de vários fadistas, desde Maria Teresa de Noronha, Teresa Tarouca, Fernanda Maria, Lucília do Carmo.
1: E tudo aquilo mexia contigo?
2: Tudo aquilo mexia comigo. Obviamente que a Amália foi o deslumbramento,
1: claro,
2: total até aos dias de hoje, não é?
1: Claro que sim.
2: Foi a minha grande referência. E apaixonei-me e disse para mim: é isto o meu género de...
1: Soubeste sempre que seria isso que ias fazer e que era isso que fazia parte de ti e da tua condição humana.
2: Porque naturalmente fluía.
1: Fluía naturalmente.
2: Em mim, sim.
1: Falavas também dessa herança das origens e da forma de falares do Alentejo, porque tu vens, ou seja, tu nasces em Lisboa, mas vais para o Alentejo muito pequenina.
2: Muito pequenina.
1: O Alentejo dá uma liberdade diferente às pessoas?
2: Completamente. Eu tive uma infância linda, desde rebolar nas ervas e brincar com o barro e correr nos campos, porque eu comecei por viver no campo. E mesmo na vila era muito tranquilo, não tem nada a ver
1: com a cidade.
2: Com
1: não é?
2: A cidade, não tem nada,
1: sim,
2: a ver. E foi muito bonito. Comias azedas, como diz no
1: fado.
2: No fado da Amália.
1: Sim. E portanto seguiu sempre esta paixão, que depois, com o decorrer dos anos, começas a cantar e começas a participar em alguns eventos e noites de fado, uhum, e concursos também. Eu há uns anos encontrei e partilhei contigo, foi uma coisa que eu tive muita felicidade mesmo, que foi a tua participação no Grande Prémio Nacional do Fado, acho que era assim que se chamava, não é? Em Lisboa, em 1995 ou 96.
2: O Grande Prémio do Fado RTP.
1: RTP, desculpa.
2: Que
1: sim,
2: só
1: sim.
2: Só houve uma vez.
1: E eu encontrei isso na RTP Arquivos e fui logo ter com a Ana Sofia Varela mostrar esses vídeos. 18 anos, 17?
2: 16 16.
1: E já havia aí um. Aí já havia a certeza de que o que tu querias fazer sempre era pertencer ao fado, cantar o fado,
2: sim,
1: viver
2: sim.
1: o fado.
2: Eu já nessa altura já estava muito mais à frente. Ou seja, eu descobri com 10.
1: Pois.
2: Comecei a cantar para os amigos, para a família. Depois, aos 15, 16, comecei a participar em noites de fado que existiam em Serpa. Isto porque eu levei muito tempo a descobrir que Serpa era uma terra de fadistas, ainda hoje.
1: Certo.
2: E havia um sítio que era o Forcado, chamava-se o Forcado, onde faziam fados e encontros. E depois as noites de fados que organizavam na banda, a Filarmónica.
1: E vinham pessoas de Lisboa, às vezes, ou não? Ou eram mais os artistas locais?
2: Eram os locais, sim.
1: Sim.
2: Isto falando dessas noites de fado mais da terra. E era muito giro porque acabei por também ter ali uma escola.
1: Claro.
2: Muito perto. E foi começar a ir aos concursos de televisão logo a seguir, por volta dos meus 16 anos.
1: Sim.
2: Foi 16, depois 17. Depois fui ao Festival da Canção também, que foi a Seleção Nacional, que foi um género de um programa tipo. Ajuda-me. Como hoje em dia,
1: o
2: The Voice.
1: Sim, os concursos que haviam na televisão.
2: Era a Seleção Nacional, chamava-se Seleção Nacional, que me levou ao Festival da Canção. Portanto, fiz esse
1: foi um percurso natural.
2: Natural de concursos e participações e.
1: O que é que mais te apaixona, porque depois vieste para Lisboa, obviamente vieste para Lisboa, o que é que mais te apaixona nesta cidade? Que encantos é que esta cidade tem em relação ao fado que te seduzem muito enquanto ser humano?
2: Que encantos?
1: A Noite de Lisboeta, por exemplo, é uma coisa que te fascina? É
2: pá, falas-me da Noite de Lisboeta, eu já vivi uma Noite de Lisboeta que não tem nada a ver com esta.
1: Achas que mudou muito?
2: Acho.
1: Sim.
2: Acho que mudou muito e era mais encantadora para mim na altura que eu vim para cá. Agora acho que está diferente, está. Perdeu um pouco a magia.
1: Certo.
2: Acho que perdeu um pouco
1: a magia. Achas que também passa por exemplo, chegares aos sítios hoje e não veres os pilares que vias quando eras mais nova, chegar, por exemplo, entrares numa casa de fados e veres, por exemplo, uma dona da Beatriz da Conceição ou uma Teresa Tarouca.
2: Poderá ser.
1: Ou uma Celeste Rodrigues, não é? Ver todas estas pessoas.
2: Sim.
1: E depois, de repente, começarmos a chegar aos sítios e estas pessoas já não estarem.
2: Já não estão. E já não há essa...
1: Mística.
2: Mística, esse peso do passado.
1: Claro.
2: Bom.
1: Sim.
2: Esse peso bom. Essas vivências e o respeito que se tinha.
1: Havia muito cuidado,
2: havia
1: mesmo.
2: Havia muito mais cuidado, muito mais glamour.
1: Sim, sim.
2: Também o silêncio que se fazia era um silêncio mesmo quase religioso. As noites eram muito mais especiais. E talvez isso tenha também um pouco a ver com o turismo de hoje em dia.
1: Certo.
2: Nas casas.
1: Certo.
2: Isto falando em casas de fado. Acho que o turista antes era muito, apreciava de uma forma muito mais intensa e profunda. Mais,
1: e não tanto num sentido tão comercial de vir aos fados porque é uma
2: porque
1: coisa...
2: Sim.
1: Sim, porque sim.
2: Eles vinham... com curiosidade e saíam encantados.
1: Claro.
2: Agora parece que ouvem como quem come um prato de comida e pronto. E poderá haver um caso ou outro
1: E depois acaba por sempre, ponto, ou seja, acaba sempre por acontecer às vezes noites especiais que acontecem, não
2: sim,
1: deixam de existir.
2: Sim, acontecem também.
1: Ainda recentemente tivemos uma noite... em que eu até apareci mais tarde, na Bela, em que estavas a cantar com o Diogo Rocha, e eu achei
2: sim.
1: isso maravilhoso. Foi... Ou seja...
2: Estão a acontecer ultimamente umas noites assim, novamente. O que é giro? E isso aconteceu aí nessa noite e mais noites que têm acontecido na Bela e em outros sítios, mas eu, quando falo de acontecer, acontecia naturalmente numa noite que era para clientes.
1: Sim, estou a perceber.
2: Entendes?
1: Não era no final da noite em que todos se reuniam.
2: Todos
1: se
2: reuniam, é porque enquanto estamos todos nós estamos
1: na mesma bolha.
2: Na mesma bolha. E acontecia tanto com entre nós, fadistas,
1: como com os clientes.
2: Com os clientes.
1: Sim, ou seja, essas modificações e transformações foram acontecendo neste espaço dos fados. E queria-te falar desta pessoa, porque eu sei que ela é muito importante para ti, muito importante na tua história e com certeza também muito importante neste disco que vamos falar aqui hoje, que é o António Chainho.
2: Sim, senhor.
1: Sim. Tu conheces o António Chainho nessa altura, com 18, 19 anos ou mais tarde?
2: Eu conheci com um bocadinho antes, porque é assim, eu quando vivi em Serpa, houve uma altura que eu ia a Setúbal ter umas aulas de canto com uma professora, que era a professora Irmelinda,
1: sim,
2: que era muito amiga do António Chainho, e nessa altura ela uma vez veio comigo a Lisboa, com os meus pais, e apresentou-me ao António Chainho. Depois, mais tarde, é que, entretanto, se dá o encontro para participar no
1: disco.
2: No disco. E foi muito bom para mim, foi uma apresentação em grande. Ele, através desse disco, eu dei-me a conhecer para um...
1: Achas que é esse disco que dá a conhecer ao grande público?
2: Sim, foi, esse disco foi muito importante, foi... Vou-me para... Vou-me a muitas pessoas. Também viajei com ele. Alguns fui a Barcelona. Por exemplo, em Barcelona esse encontro em Barcelona deu-me a conhecer o Vasco Graça Moura, por exemplo.
1: Sim, fantástico.
2: Que me ofereceu o livro dele e disse que adorava que eu cantasse a Rosa Noturna.
1: Sim.
2: E foi a partir desse poema, pois eu escolhi mais dois do livro dele, que tive, assim, de repente, logo três poemas lindos.
1: Quase que oferecidos para ti, para criares,
2: sim,
1: para seres tu a criadora, não é?
2: E fui eu a criadora.
1: Sim, sim.
2: Para o primeiro disco.
1: Para o primeiro disco.
2: Exato.
1: Olha, vamos fazer a nossa primeira pausa. Voltamos já para a segunda parte dos Amigos do Fado. Eu gostaria de pedir-te a seguir, pedes-te os fados, mas eu gostava de passar este fado, uhum, que pertence a este novo disco. É muito especial, está muito bem tocado, muito bem cantado. Eu amo, eu assisto muitas vezes, que é um tema que eu amo, que se chama Vim para o Fado e Fiquei, porque de facto isso é a história da tua vida e será sempre, e nós saberemos sempre que a Ana Sofia Varela veio para o Fado e ficou. Voltamos já para a segunda parte dos Amigos do Fado.

0: Estamos de volta para a segunda parte dos Amigos do Fado. Hoje, como vos disse, tenho uma convidada muito especial, a Ana Sofia Varela. Estávamos a falar da Rosa Noturna, do Vasco Graça Moura, e dele teres conhecido em Barcelona e dele ter oferecido o livro e pedido para tu cantares coisas dele. De que forma é que tu te deixas seduzir por um poema? Porque eu acho que é muito especial a forma, o critério que tu tens para escolher os poemas. Tu não escolhes um poema qualquer.
1: Pois não.
0: Tu escolhes um poema que te diga mesmo que tenha um...
1: Exatamente. E curiosamente, a Rosa Noturna, quando ele me ofereceu na altura, tinha tudo a ver comigo mesmo. Parece que foi um poema escrito para mim mesmo, para a minha história, na altura. E por norma, tento escolher temas que me digam algo profundamente e... mais possível, não é? Às vezes há situações que é mais o dizer o poema.
0: Sim.
1: Mas por norma tenho preferência em escolher algo que tenha a ver com, que faça sentido para mim.
0: Porque uma das coisas que eu acho que é mais especial na tua história é mesmo a obra que tu tens, a obra de fados e os poemas, as composições, ou seja, as pessoas que te escrevem e a forma como te escrevem entendem exatamente a tua profundidade e a forma como tu sentes estas palavras e a cadência destas palavras que cantas. Tens ideia de qual foi a primeira coisa que fizeram mesmo para ti?
1: Primeira coisa que fizeram mesmo para mim? Do primeiro disco, certo?
0: Sim, sim. Bom, esta pertence ao início, não é? Rosa Noturna é uma delas. Sim.
1: É uma delas, foi o Mário Pacheco que fez a música, mesmo para mim. Tenho também O Conhecimento, que é mais um tema do Vasco Graça Moura. Também Mário Pacheco.
0: Então o Vasco Graça Moura é o primeiro, se calhar, o primeiro grande poeta a que tu assumes criações desse. O primeiro grande poeta a escrever para ti, acho que ele estava no livro, mas que tu cantaste poemas deles.
1: Sim, não. Foi talvez o João Monge.
0: O João Monge.
1: Porque eu comecei por cantar muito antes do disco.
0: Sim.
1: Eu apresentei-me ao vivo num grande espetáculo que eu fiz, um maravilhoso espetáculo lindo, com dança flamenca, que foi um espetáculo de fado e flamenco durante a Expo 98, em que tive que cantar temas originais, que foi aí que eu cantei pela primeira vez o Fado do Amor e Pecado.
0: Sim, lindo.
1: Em que uma parte do fado era cantada em flamenco com a cantora de flamenco, e é um poema de João Monge e música de João Gil.
0: Portanto, aí essa a história poética envolve-se com estes grandes poetas, João Monge, Vasco Graça Moura e tantos outros.
1: Sim.
0: Mas essa escolha criteriosa é muito especial e leva-me a uma pergunta que eu gostava de fazer. Tens paixão também pela escrita, de escrever poesia?
1: Não é o meu forte.
0: Ok.
1: Não é bem o meu forte. É mais, se calhar tenho mais facilidade em criar melodias.
0: Melodias.

0: Do que os poemas.
1: Do que poemas. Poemas eu tenho ideias.
0: Sim.
1: Mas depois passá-las para o papel tinha alguma dificuldade de me exprimir. Até mesmo a falar. Tenho alguma dificuldade, sou um pouco tímida.
0: Mas hoje não, hoje aqui comigo não, que a gente já resolveu essa situação.
1: E é isso. Que
0: sabes, eu... sabes que eu todos os programas faço sempre uma pergunta aos convidados, que é uma pergunta que eu gosto que todos possamos refletir um bocadinho. Obtecendo aquela estrutura métrica que nós conhecemos dos fados tradicionais, achas que todas as palavras cabem no fado ou nem todas fazem sentido serem cantadas?
1: Todas as palavras, como assim?
0: Todas as palavras da língua portuguesa, todas as que possam existir. Se todas têm um encaixe fadista ou se há palavras próprias para o fado.
1: Depende da beleza da palavra.
0: Com a própria melodia, não é?
1: Com a própria melodia. Depende do poema, o sentido. Mas, quer dizer, todas as palavras... Todas as palavras certas.
0: Sim,
1: exato. Encaixam.
0: Olha, isso é das respostas mais bonitas. Todas as palavras certas acabam por encaixar.
1: Exato.
0: Nas melodias. Como é que foi pensado este disco que saiu agora?
1: Este disco foi... inspirado, de certa forma, no disco do António Cheinho, em termos de título, que era a guitarra e outras mulheres. E eu, como tinha um desejo já muito antigo de ter um disco em que tivesse vários guitarristas a acompanhar-me, surge daí, tipo, a mulher e outras guitarras.
0: Fazer o inverso.
1: Fazer o trocadilho.
0: Sim.
1: E uma vez que não gravava há tanto tempo, também é um género de um recomeço.
0: Claro.
1: Ou seja, eu comecei por ser... a minha primeira gravação ou participação foi com o António Cheinho e foi um certo... um começo, e agora é um recomeço de uma fase, de outra fase.
0: E sentiste feliz de voltar a estúdio e gravar o disco com esta natureza?
1: Sim. Foi uma experiência diferente. Acho que cada músico tem a sua forma de expressar e a sua alma, e isso influencia na forma de cantar.
0: Claro.
1: E nós vivemos isso diariamente, porque nunca são sempre os mesmos músicos. E eu sou uma das minhas características é um bocado o improviso, e nunca canto igual, e dá-me um certo gozo e gosto esse exercício.
0: Não será essa a maior riqueza de um fadista? Nunca fazer igual?
1: Acho que sim.
0: Eu também acho que sim.
1: É o momento.
0: Sim.
1: É cantar o momento.
0: E neste disco cantaste sempre cada momento que viveste ali com aqueles músicos?
1: É assim, um CD nunca é tão
0: natural e orgânico como um momento.
1: Tão orgânico,
0: não é?
1: Tirando o fado, o Aqui,
0: sim,
1: o Varela, que fiz ao mesmo tempo que todos.
0: Quantos guitarristas estavam?
1: Portanto, eu acho que é o mais orgânico.
0: Sim.
1: Os outros foi
0: um de cada vez. Sim.
1: Não foi um de cada vez. Sim. Gravámos todos ao mesmo tempo. Eu se calhar meti voz num ou no outro tema, mas acho que há um ou outro que também foi
0: sim.
1: ao mesmo tempo que eles. Mas não é... Não,
0: claro, percebo.
1: Não foi tão perto, não foi tão...
0: Mas realiza-te este disco. É um disco que deixa-te realizada e que levou também recentemente a um concerto absolutamente...
1: Teve um desfecho, ou seja, todo o processo, o resultado final, fiquei muito satisfeita.
0: E conta aquilo que tu queres contar, não é?
1: Bom, sim, e o som está muito bom, o nível... Não há... Embora todos sejam diferentes, há um equilíbrio.
0: Sim, percebo o que dizes.
1: Acho que está muito bom.
0: E que depois levou um concerto absolutamente maravilhoso no Centro Cultural de Belém, no dia do teu aniversário.
1: Foi.
0: Isso deve ter sido, se calhar, das coisas mais marcantes da tua vida, destes últimos anos, não é?
1: Sim, foi uma noite muito feliz para mim.
0: E,
1: adorei.
0: E aquele cruzamento dos músicos todos e todos eles em cima do palco.
1: Todos eles em cima do palco, e acho que tiveram todos comigo, acho que todos me levaram ao colo. E tiveram todos comigo de uma forma tão bonita.
0: Sentes que nós, os mais novos, os que estão no fado agora a aparecer, e que tu tens sido sempre muito importante para todos nós, e aconselhas e dizes coisas boas e positivas para nós, sentes também o carinho de todos nós em relação a ti e o carinho que temos por ti? Sentes isso todos
1: sinto.
0: Os dias?
1: Sim, sinto. Sinto esse carinho. Às vezes eu sinto-me uma jovem ainda.
0: Sim, e és uma jovem, não? Isso não tem. Aliás, senhores ouvintes, quando vocês virem a fotografia que nós vamos publicar em relação à divulgação deste programa, vocês vão perceber, que já tirámos há bocadinho a fotografia, vocês vão perceber que eu estou ao lado de uma jovem de 25 anos. Portanto, não tenham dúvidas disso. Não tenho, vocês vão perceber na fotografia que eu estou ao lado de uma jovem de 25 anos.
1: Não me sinto
0: Sim.
1: Não me sinto às vezes com a minha idade. E sinto-me uma de vocês.
0: Claro, claro que sim. A vida para
1: e,
0: ti.
1: Claro que sim, que sinto carinho e estás a gozar comigo.
0: Sim, sentes que. Mas não estamos. A gente. Nós vivemos isso de facto nessa dimensão, como tu estás a dizer. A vida vivida neste encantamento dos fados é uma vida mais feliz. Para ti, sentes-te uma mulher feliz vivendo nesta vida do fado ao longo destes anos todos? Tudo aquilo que o fado tem dado na vida?
1: Sim e não.
0: Sim e não.
1: Já são muitos anos.
0: Claro.
1: De noite.
0: Sim.
1: E curiosamente, que não tem nada a ver com os fados.
0: Claro.
1: Já gostaria de viver um bocadinho mais o dia.
0: Ok.
1: E depois. Há uma certa dificuldade em termos de horários.
0: De um hábito, não é? Que se
1: de
0: criou.
1: Hábitos que se criam ao longo de tantos anos.
0: Percebo perfeitamente.
1: É só aí, não é que seja infeliz.
0: Não, claro.
1: Mas gostava de poder ter um equilíbrio. Ou seja, viver os fados, mas não tantos dias.
0: Percebo.
1: E ter dias, mais dias. Dias mais de dia.
0: Percebo. Achas que nós vivendo na noite e nos fados, que perdemos muitas coisas que ao dia também pertencem e que são importantes para se viver?
1: Acho que sim.
0: Ok.
1: Quando se criam hábitos de longa data, como sim. É o meu caso, e me acostumei a ter uns horários estranhos e acabo por não viver o dia todo. Já consigo melhor.
0: Sim.
1: Já estou a conseguir. Mas se tenho uma noitada, pronto, já estragou.
0: Claro,
1: aqui o relógio biológico.
0: O relógio biológico do fadista. Claro. Isso é perfeitamente normal.
1: Por exemplo, hoje acordei cedíssimo.
0: Sim.
1: Vamos ver amanhã.
0: Amanhã pode não acontecer isso, pode ser de outra forma. Que lugares do fado, ao longo desta Lisboa que foste percorrendo ao longo de todos estes anos, que lugares do fado são de facto os teus lugares do coração? Das casas?
1: Olha, neste momento canto no Senhor Vinho.
0: Sim. Que é uma casa de sempre, né? que deves ir lá desde que vieste para Lisboa, praticamente.
1: Não, propriamente. Eu estava muito ligado ao Clube do Fado.
0: Sim.
1: E passava lá as minhas noites.
0: Claro.
1: Eu cantava todos os dias no Clube de Fado.
0: Foi a primeira casa, não foi?
1: Foi a primeira casa. Não, a primeira, primeiríssima, que foi uma vez que eu vim viver para Lisboa, ainda antes de vir para cá definitivamente, comecei por cantar no Clube Amália, que já não existe.
0: Ok.
1: Que era em Cascais, onde eu conheci o Carlos Gisele, que foi ele que me apresentou, depois futuramente ao Mário Pacheco.
0: Ao Mário Pacheco.
1: E o Mário Pacheco convidou-me para ir
0: para o Clube de Fado,
1: que comecei por ir aos fins de semana e vinha de Serpa.
0: Sim.
1: Depois é que vim definitivamente quando fiz o tal espetáculo de Fado e Flamenco, que decidi ser profissional.
0: E viver de Fado. Sim.
1: Pronto, já falei aqui em duas que fazem parte de. Pronto, mas hoje em dia estou a cantar no Clube de Fado, no Clube de Fado, no Senhor Vinho, e acho que é uma casa com um peso e com uma história.
0: E com o tal glamour que tu estavas a falar.
1: E com o tal glamour.
0: Que o Clube de Fado.
1: E com a presença da nossa grande Maria da Fé, que é uma
0: pedra preciosa.
1: Uma pedra preciosa que sem ela não acho que as coisas não fazem sentido. Depois estou na Mesa de Frades, que é uma casa também com um percurso já longo e de histórias muito...
0: Noites absolutamente inacreditáveis, não é?
1: Inacreditáveis, cheios de gente espalhados pelo chão. Não sei se chegaste a ver
0: cheguei
1: isso.
0: Cheguei a ver.
1: E orquestras de músicos.
0: É isso que te faz falta muitas vezes? É esse?
1: Ai, adoro. Quando
0: a casa está
1: essa,
0: cheia, não é?
1: As casas cheias e de fadistas e de clientes e de tudo. Não isso. É só fadistas. Haver ali um encontro de gente.
0: Isso ainda dá mais profundidade ao teu canto? A forma como vives o fato que estás a cantar no momento, se a casa estiver preenchida com todos esses requisitos.
1: Sim, claro. Mas isso não acontece sempre.
0: Claro.
1: Estou aos domingos na Maria da Moraria.
0: Sim.
1: Pronto, estas são três casas que eu estou. Mais casas. É assim, tenho pena de não ter conhecido a Adega Machado.
0: Antiga. Certo.
1: Conheci, estive lá, mas não vivi.
0: Não viveste.
1: Ou seja, eu estive lá e depois, mais no futuro, depois de conhecer como era antes.
0: Sim.
1: Já estive lá a cantar. Mas acho que tem uma beleza mais moderna.
0: Sim, tem. É uma casa muito bonita, mas
1: eu acho muito bonita, mas
0: com umas características mais
1: modernas.
0: Mais modernas. A Casa de Fados é verdadeiramente a verdadeira escola do fado para ti, de aprendizagem, de convívio com os pessoas, com as grandes referências, com que tiveste
1: sim,
0: essa oportunidade.
1: Sim, eu tive essa oportunidade, eu conheci muita gente, dos mais antigos, ouvi os mais antigos, isso foi bonito.
0: É a verdadeira escola, acaba por ser. Ouvir o que eles fazem, sim.
1: Sim, é ouvir o que eles fazem e o que tu fazes e o que tu vais fazendo diariamente. Que é tu estás-te sempre a conhecer e a estudar.
0: Claro.
1: Os teus limites.
0: Até exatamente por isso, que é pela capacidade de fazer todos os dias diferente.
1: Exato. Né? Tu estás sempre em estudo, constante. Sim. Do que é que, até onde é que podes ir, onde é que não podes ir. Aí é um ensaio diário daquilo que tu, da tua arte.
0: Da tua arte. Vamos passar mais um tema do disco?
1: Sim.
0: Qual é o tema?
1: O que me dizes?
0: Barcarola?
1: Porquê?
0: Porque é uma composição tua. E nós vamos, no início da terceira parte.
1: Não, e não só.
0: Falar-te. E porque é muito importante para a tua história. E na,
1: sim,
0: para a história
1: por
0: da
1: acaso
0: tua vida.
1: É porque foi o primeiro tema que eu fiz, que eu musiquei.
0: É o primeiro tema que tu fazes composição assumidamente dentro de um disco.
1: Sim. Então, e tem a participação do nosso querido Mike Eleven.
0: Sim.
1: Que eu adoro.
0: Que foi meu convidado na semana passada.
1: Ai, foi.
0: Foi.
1: E pronto, vamos
0: passar a este tema e a seguir já vamos falar sobre isso um bocadinho, sobre esse campo da composição que agora surge em ti pela primeira vez. Se calhar já fizeste outras melodias, mas foi a primeira vez que assumiste dentro de um disco. Voltamos já para a terceira e última parte dos Amigos do Fado.

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2: Estamos de volta para a terceira e última parte dos Amigos do Fado. Hoje a minha convidada é Ana Sofia Varela. Acabámos de passar um tema muito especial, a sua primeira composição num disco.
3: Sim.
2: Não é? Como é que foi isto? Como é que isto aconteceu?
3: Isto aconteceu já há muitos anos. Este tema foi o primeiro tema que eu musiquei, com um poema de Cabral de Nascimento, que eu adoro. Os poemas dele, acho que são muito, as palavras são muito musicais, e tanto que eu tenho esse e tenho mais coisas dele que musiquei, não no disco, mas tenho comigo.
2: Sim.
3: Como estava a dizer há pouco, achei que este tema ficava bem ser tocado pelo nosso
2: Mike Levin, que é um dos grandes guitarristas,
3: desta geração, e acho simplesmente
2: fabuloso.
3: E é um, olha, temos aqui um caso de um descendente de vários maravilhosos guitarristas, né? Como é o caso do Carlos Gonçalves, que também passou na minha vida.
2: Sim.
3: Pelo qual, tanto eu quanto ele, temos um carinho e saudade enorme.
2: E houve uma coisa sempre muito importante em ti ao longo da tua carreira, que foi, tiveste sempre o carinho dos músicos.
3: Foi.
2: Os músicos sempre tiveram paixão a tocar para ti. Todos eles, todos os grandes guitarristas que se cruzaram, Carlos Gonçalves, Fontes Rocha. O próprio Mário Pacheco, já falámos, e os guitarristas mais jovens, os mais antigos, todos tiveram sempre paixão em acompanhar, tiveram sempre essa paixão pela fadista Ana Sofia Varela, não é? Eu acho que isso é muito bonito.
3: É, eu fico muito feliz. E violas também.
2: E violas também, claro.
3: Fico muito feliz de ter tido a oportunidade de estar com esses maravilhosos músicos e que tanto me acarinhavam mesmo. É isso mesmo.
2: Sabes, nós há cerca de 2 anos tivemos uma noite naquele espaço no Bairro Alto, não sei se te recordas, e eu na altura convidei o mestre António Chaini e disse-lhe: mestre, olha, eu não conhecia bem, não é, pessoalmente, mas esta noite vai ser muito especial porque vamos ter cá a Ana Sofia Varela. E ele prontamente, juntamente com quem fazia, com o Nuno Sampaio, que era um grande amigo da vida dele e que tratava da parte artística do António Chainho, logo arranjou-se maneira do António Chainho ver, por essa admiração, por esse respeito, por esse carinho por ti também. Eu acho que isso é muito importante.
3: É mesmo.
2: Sim.
3: E pronto, olha, mais uma prova que... este disco, há pouco não falei, foi também... Uma ideia de homenagear a guitarra.
2: Claro.
3: E acho que...
2: Quem são os guitarristas aconteceu? Que aparecem neste disco?
3: Ora, então...
2: Mike Levin,
3: Pedro de Castro.
2: Sim.
3: Luís Guerreiro, Paulo Parreira, Ricardo Rocha, que fez o disco.
2: Que maravilha.
3: Um tema que é só ele a tocar, faz quatro guitarras nesse tema, com um extraordinário arranjo. Fora da caixa.
2: É inacreditável, sim.
3: Mas, deixa-me cá, são tantos nomes, portanto, eu devia ter ido por ordem que assim...
2: Então, mas podes fazer por ordem. Violas, foi só um? Ou foram
3: viola
2: vários?
3: Foi o Carlos Manuel.
2: Carlos Manuel.
3: José Manuel Neto.
2: José Manuel Neto, sim.
3: o Rogério Ferreira,
2: André
3: Ramos.
2: Maravilha.
3: Mais um guitarrista, o Bernardo Romão, que fez com o tema com o António Cheinho.
2: Tudo pessoas que fazem parte da tua história.
3: Sim, tudo amigos,
2: claro,
3: que me acompanham.
2: O António Martins também.
3: António Martins, a Cássio Barbosa.
2: Sim.
3: No aqui.
2: No aqui.
3: E o Diogo Castro.
2: Diogo Castro, na viola.
3: O Yami no baixo. E depois temos o Didi em alguns temas e o Francisco Gaspar também. Acho que não me falhou nenhum.
2: Portanto, fazes uma homenagem aos guitarristas, aos músicos da história do fado.
3: Sim.
2: Com uma série de grandes músicos deste tempo que,
3: exato,
2: acabam por deixar vincada esta história deste disco.
3: E com estilos todos eles
2: diferentes.
3: Completamente diferentes.
2: Todos diferentes. Que é a abordagem mais interessante que acaba por acontecer.
3: Com abordagens diferentes, com visões diferentes.
2: Isso é absolutamente maravilhoso. Este disco é de facto um...
3: Eu acho que não me falhou aqui nenhum nome, que espero.
2: Não, eu também não os sei todos de cor, mas disseste-me aqui...
3: Bruno Chaveiro.
2: Bruno Chaveiro, também.
3: E Pedro Joia. Que é o tema Guadiana, que também é meu.
2: Sim?
3: Sim. Que foi arranjo do Pedro Joia e do Bruno. Que...
2: Como é que fazes? Cantas as melodias por cima dos poemas?
3: Sim. Sim. Que é um poema do Paulo Abreu Lima.
2: Ah, sim.
3: A falar sobre Guadiana.
2: Que escrevia maravilhosamente. Deixa-me fazer-te esta pergunta. No início da conversa, eu disse-te que a nossa geração admira-te muito, e dentro da nossa geração e da minha geração há uma pessoa que é ainda mais especial para ti, dentro do teu coração. O que é que sente uma mãe ao ouvir a filha a cantar daquela forma e a cantar da maneira como canta?
3: É uma pergunta difícil,
2: sim,
3: de responder. Sabes que eu uma mãe está sempre a querer melhor e
2: melhor,
3: mais,
2: claro,
3: e
2: claro,
3: mais.
2: Claro.
3: Acho que ela está muito bem,
2: sim,
3: mesmo. E cada vez melhor. Porque agora também canta muito mais vezes.
2: Claro, isso também dá outra...
3: Dá outro... E acho que ela está a viver, a começar a aprender a viver o fado.
2: A verdadeira magia disto,
3: é? É, a verdadeira magia.
2: Sabes que eu acho que esta geração, a minha, da Carolina, da Beatriz, dos Giadas, todas estas pessoas, estamos numa fase em que estamos com muita vontade de viver isto.
3: Sim, vocês...
2: O Mike, o Maleven, o João Domingos, todas estas pessoas, estamos com muita vontade de viver esta dimensão fadista que vocês nos deram, não é? E
3: sim,
2: que nos dão sempre. E nós estamos
3: eu fico feliz por me verem também a mim como eu via...
2: Claro.
3: Como eu via os outros fadistas mais
2: antigos. Sim.
3: É giro. Eu não sei como eu sentia... Pelos outros, agora já percebo.
2: Tu foste uma pessoa que sempre sonhaste muito, em termos de quando começaste a cantar e quando eras jovem, tinhas muitos sonhos relacionados com esta vida, não é?
3: Tinha e tenho.
2: E tens? Continuas a ter esses muitos sonhos?
3: Continuo a ter esses sonhos, se calhar já não da forma como gostaria.
2: E agora estes sonhos acabam por se partilhar também com os próprios sonhos da Carolina?
3: Sim.
2: Acho que isso é...
3: Sabes que eu revejo-me muito nela.
2: Sim.
3: Eu revejo-me muito.
2: A irreverência dela.
3: Ela diz que não tem nada...
2: Eu acho
3: ela tem muito a ver comigo.
2: Eu acho também que sim. E isso é fantástico.
3: E aquela alegria, eu era assim...
2: Sim. Mas continuas a sentir-te uma pessoa alegre com a vida? Ou...
3: Sim, mas já não estou tão...
2: Sim.
3: Tão... Sei lá.
2: Então,
3: é diferente.
2: Claro. A maturidade também traz outras coisas e a experiência de vida também traz outras coisas diferentes.
3: Não estou tão expansiva.
2: Percebo o que dizes. Mas acho que isso também é fruto de um tempo e de uma fase de própria da nossa idade, de... Até eu já me estou a começar a sentir velhote também, porque eu este ano já faço 30 anos, cuidado com isso.
3: Ai, não dava.
2: Porque estou quase com 30 anos e, portanto, isso já começa aqui a dar uma responsabilidade. No outro dia já me apareceu aqui um cabelo branco, portanto estou a começar a ficar tramado.
3: Olha, não tenho nenhum.
2: Olha, estás a ver?
3: Tenho para aqui um perdido, nem o vejo.
2: Portanto, estás melhor que eu. Portanto, muito, muito, muito melhor que eu. Diz-me uma coisa, em relação a este disco que foi agora lançado, Há assim mais algumas apresentações em breve? Ou o que é que está a acontecer aqui para fazer a divulgação deste
3: disco? Então agora, por exemplo, tenho uma data para o Nós Alive.
2: Boa.
3: Mais boa. Imediata. Dia 30 também vai haver uma homenagem no Museu deste mês. Vai haver uma homenagem ao Nuno Guerreiro.
2: Ah, sim. Que é mesmo de tua geração, do início, né?
3: Sim. Eu conheci o Nuno desde o meu início, e ele era muito comigo.
2: Era uma pessoa extraordinária também, um amigo mesmo.
3: Era muito querido mesmo. Sim. E um grande cantor. Sabes que eu tive alguma dificuldade, e agora tenho estado a ouvir as coisas dele, e ele era uma pessoa com uma interpretação muito própria e difícil. Aquilo parece fácil, mas não é.
2: Sim, ou seja, a maneira como ele interpreta e vivia as coisas é muito...
3: É muito própria, uma identidade muito forte.
2: Isto é uma pergunta que pode ser difícil a resposta, porque podes não te sentir confortável para dar esta resposta, mas não sentes que desde sempre, mesmo desde muito miúda, que a tua identidade foi sempre muito própria a cantar? Que mesmo tendo referências, nunca procuraste imitar?
3: Sim.
2: Acho que isso é fulcral e fundamental, e revela de facto o caminho de bom gosto que sempre tiveste por esta vontade de cantar.
3: Porque eu acho que naturalmente sou uma pessoa criativa.
2: Sim.
3: Eu, as artes para mim sempre tiveram... Eu quando andava na escola, se tenho estudado, que tenho muita pena de não o ter feito, iria para Belas Artes, provavelmente era Não foi um sonho realizado, mas pronto.
2: Porque tu não és só criativa na arte de cantar.
3: Estou sempre com ideias.
2: Sim.
3: Tenho muitas ideias. Mas...
2: Por exemplo, nós aqui nestes estúdios da Rádio Amália temos, ainda agora passámos por lá, por uma obra de arte feita por ti.
3: E no fundo,
2: não é?
3: O canto para mim é desenhar com a voz.
2: Isso é maravilhoso. É uma frase linda mesmo. E faz todo o sentido. Porque a arte acaba por se tocar nas suas várias dimensões e naquilo que acontece. Nós estamos aqui com 11 minutos do nosso programa, da terceira parte, e eu tenho sido um privilégio enorme estar aqui à conversa contigo.
3: Eu estou a adorar.
2: Eu estou a adorar muito mesmo, e eu estou desejoso de publicar a fotografia que nós tiramos. porque acho que vai ser um sucesso, sinceramente, vai ser um sucesso esta fotografia. Mas estou muito feliz mesmo por este disco. Dizer-te também que, como dizias há bocadinho, e bem, tu vens para o fado na década de 90 e tens a sorte de conviver com grandes referências e pessoas muito importantes. Nós, a nossa geração, chega mais tarde e tem a oportunidade de conviver com referências como tu, que acaba por...
3: Pois, eu agora já percebi aquilo que disseste há pouco.
2: Acabas por tornar para a gente...
3: Agora estou na posição deles.
2: Ou seja, nós, se chegarmos a um sítio e vemos a Ana Sofia Varela, ou vemos o Diogo Rocha, ou vemos a Raquel Tavares, ou vemos todas estas pessoas que são importantes, são as pessoas que nós, em crianças...
3: Somos os herdeiros de...
2: Exatamente.
3: Os herdeiros.
2: Ou seja, são nossos pilares e são pessoas fundamentais e muito importantes para nós. Falei agora da Raquel, do Diogo, mas há tantas outras pessoas. Há a minha querida Tânia Oleiro, que eu amo de coração. Há muitas pessoas que eu amo de coração, de uma geração que é só um bocadinho mais à frente que a nossa, não é? Que ainda são pessoas novas, que são pessoas em atividade, que são pessoas que nos fazem encantar todos os dias, mas que são muito importantes para nós. Vocês são muito importantes para nós.
3: Que bom.
2: E é muito importante, e uma coisa que nós pedimos sempre à nossa geração é que vocês se mantenham sempre perto de nós, porque nós precisamos muito de vocês. Nem que seja para viver este encantamento, nem que seja para aprender mais um bocadinho de como é que se divide as frases, como é que se canta aquela melodia, a outra melodia. É importante que vocês estejam sempre perto de nós. Nós precisamos mesmo que às vezes nós estejamos noites e noites, às vezes não nos encontramos, outras vezes estão uns numa casa, outros noutra. Nós precisamos de vocês. Vocês são cruciais, são muito importantes para nós. E tu és muito importante para nós.
3: É bom ouvir isso.
2: Sim.
3: Embora existam muitos.
2: Sim.
3: Muitos, alguns, não estou a dizer todos.
2: Claro.
3: Que não dão esse espaço, nem aceitam qualquer crítica.
2: Sim, isso é complicado. Sim. Porque eu acho que a crítica...
3: Porque as críticas são construtivas. Podem ser construtivas.
2: Claro que
3: não,
2: sim.
3: Não se podem sentir atacados, de certa forma.
2: Achas que as pessoas hoje reagem muito pior à crítica? Não acho que isto é um bocado fruto da sociedade também? Não há paciência para as pessoas?
3: Se calhar.
2: Porque eu sinto isso, que qualquer opinião que se dê em relação a alguma coisa é logo uma tempestade num copo d'água. Que é uma coisa que é uma pena, porque as pessoas às vezes dizem as coisas para nós crescermos e para nos
3: desenvolver. Eu já fiz isso algumas vezes e desisti. Aliás, às vezes até gostaria de dizer e já não digo.
2: Pois.
3: Porque já tive reações estranhas. Porque se eu vou ter com alguém é porque vi alguma coisa porque na pessoa.
2: Gostas
3: senão,
2: da pessoa, não é?
3: Senão não, nem dizia nada, não é?
2: Claro.
3: E agora às vezes já tenho receio de dizer.
2: E isso acaba por ser negativo até para a própria arte, porque nós precisamos
3: sim,
2: todos uns dos outros.
3: E acabam por não... Se calhar poderiam aprender alguma coisa. Ou mesmo que não quisessem, não concordassem, ouviam.
2: Claro. Sentes o fado como... e as pessoas do fado como... as pessoas de sempre, as que fazem parte da tua história, como a tua família também. As pessoas que têm feito parte da tua história no fado, os músicos, os fadistas, os poetas, acabam por se tornar também a tua família, parte da tua família.
3: Sim, eu às vezes penso nisso, principalmente quando vou por exemplo a Serpa. Aí é uma família.
2: Claro.
3: É a minha terra. Mas também já sinto falta... Depois, quando estou lá, também...
2: Sentes falta de Lisboa?
3: Porque às vezes eu digo, eu gostava de ir para a Serpa, mas depois, ao mesmo tempo, fica ali... O ideal era viver lá e cá.
2: Sentes mais falta de Lisboa ou de Serpa? Quando estás em Lisboa, sentes mais falta de Serpa, ou quando estás em Serpa, sentes mais falta de Lisboa? Como é que é?
3: É as duas. É as duas, é curioso.
2: Ou seja, que estás constantemente em saudades.
3: É.
2: Por isso é que és uma fadista.
3: Se estou cá, tenho saudades de acho que aquela paz, aquele sossego, aquele ar.
2: A liberdade, não é?
3: O ar, até o próprio ar se respira melhor.
2: Sim.
3: Mas depois estou lá e penso assim, será que eu conseguia viver só o tempo todo aqui?
2: Se calhar não, né?
3: Se calhar não.
2: Precisas do movimento de Lisboa, daquilo que Lisboa...
3: Ou seja, o ideal seria metade.
2: Diz-me uma coisa, para ti a vida é uma estranha dança?
3: É uma estranha dança, é.
2: Sentes que é? Sentes que a tua vida ao longo dos anos e de tudo, em termos humanos, em termos profissionais, que tem sido uma estranha dança, mas bonita?
3: Tem sido uma estranha dança completa.
2: Certo, ok. Ok. É uma resposta altamente sincera. Porque é este tema que nós vamos passar agora para fechar.
3: Poema de João Monge.
2: Poema de João Monge.
3: Gil.
2: O João Monge é um dos poetas portugueses que eu mais admiro. É uma pessoa que tem um sabor com as palavras que é uma coisa absolutamente...
3: E este tema tem tudo a ver.
2: Tudo a ver contigo.
3: Tudo a ver comigo.
2: E com a tua história.
3: E com a minha história. E tanto diz. Tive o nome de pecado, que é os fados do amor e pecado.
2: Exatamente.
3: E a fama de virtude. Tenho o coração cruzado pelas duas atitudes.
2: Olha, Ana Sofia Varela, além deste programa, por tudo, por toda a tua história, nós já nos conhecemos há uns anos e eu tenho sempre frisado a admiração grande que tenho por ti e o carinho que tenho por ti, sempre. És mesmo uma das pessoas muito especiais da nossa história. Não é só de um tempo, é da história do fado e da obra que deixas no fado e da forma como interpretas. Eu sou um grande admirador teu e serei, até ser velhinho, e te falar sempre
3: igualmente.
2: E lembrar sempre Ana Sofia Varela.
3: Igualmente, e os meus parabéns porque eu adorei esse papel que estás a
2: ter
3: neste momento de locutor.
2: Sim.
3: E de entrevistador.
2: E eu gostei mesmo muito de ter aqui, foi um privilégio enorme. E pronto, a todos os amigos, a todos os ouvintes dos Amigos do Fado, muito obrigado por estarem aí desse lado. Voltamos na próxima semana com mais um convidado muito especial. E agora terminamos escutando Ana Sofia Varela com Estranha Dança. Sim.
3: E gostaria muito de dizer que és um grande fadista e um grande conhecedor do fado.
2: Obrigado.
3: Que temos, ou seja, já temos um futuro. Como é que quer dizer? Um futuro...
2: Queres dizer que é promissor no sentido de...
3: Fadista e de...
2: De conhecer... Eu tenho uma grande paixão...
3: De historiador, de
2: Eu tenho uma grande paixão por isto. E uma das coisas que para mim é muito importante não é só viver o fado na minha dimensão de intérprete e de viver e de cantar, mas também, e cada vez é mais isto, acho que ao longo dos anos tenho vindo a ganhar esta paixão por... o fado ser uma coisa de comunidade e estarmos todos juntos, não só a parte individual de cantar, mas também a parte de estarmos todos juntos e unidos nesta arte.
3: Sim.
2: Pelo menos esse é o meu grande objetivo até ao fim da vida, é estarmos todos juntos e unidos, quer sejam as pessoas os mais antigos, o António Rocha, a Maria Amélia Proença, quer seja a Ana Sofia Varela, quer seja a Beatriz Felício, a Carolina Varela, todos juntos, sempre. Isso para mim é o meu princípio básico, o princípio básico e mais especial e mais importante de estar aqui nesta minha vida dos fados. Esta é a minha paixão, é o que me move todos os dias.
3: Nota-se.
2: Obrigado mesmo, Ana Sofia, obrigado. Foi um grande privilégio.
3: Obrigada.
2: Obrigado.
3: Beijinho. Obrigado.

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Boa noite de quinta-feira, dia 28 de maio. Aqui estou eu para esta hora, nesta quinta-feira. Hoje apenas uma hora, porque na hora anterior estivemos com o programa Os Amigos do Fado. O Tiago Correia esteve à conversa com Ana Sofia Varela. Amália Rodrigues, início da hora com Lírio Roxo. Agora Fernando Maurício, confessando. Depois Miguel Ramos, a vizinha da frente. E ainda Lenita Gentil, um fado para esta noite.

0: um fado para esta noite, a voz de Lenita Gentil, nesta noite de quinta-feira, dia 28 de maio. Está na hora agora da rubrica Viver a Saudade, com assinatura de Luís Montes. Depois, mais à frente, Jorge Batista da Silva, No Cavalo de Dom José, ainda Carminho, Lá Vai Lisboa, e Manuel de Almeida com Fernanda Maria, Não Olhes Para Mim, Não Olhes.
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2: O Porto vai viver a saudade do Festival de Fado Caixa Ribeira, no próximo sábado, dia 18 de julho, 10 anos depois, volta à Ribeira, espalhado por 4 palcos. O nosso Camané vai lá

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0: que dueto fantástico. Manuel de Almeida e Fernanda Maria, Não Olhes Para Mim, Não Olhes. Está agora na hora da rubrica Sei de um Rio, Sei de um Museu, com António Ascioli Campos. Depois, Amália Rodrigues, Conta Errada. Ainda Artur Batalha, Foi Ontem. E Maria da Nazaré, Quem Me Dera Ser o Fado.
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3: Em Alcoutim existe uma biblioteca com o nome de Carlos Brito. Foi um resistente antifascista e durante a ditadura esteve preso por 3 vezes em diferentes cadeias como Peniche, Caxias e Aljube, tendo sido sujeito a duras torturas. Fugiu da cadeia do Aljube, passando por cima dos telhados de várias casas que ficam perto da sede de Lisboa. Morreu há poucos dias com 93 anos de idade. Era um grande homem. Além de visitarmos a biblioteca Carlos Brito em Alcoutim, também podemos ler os livros que escreveu, do qual destaco um chamado Poesia e Ação, onde escreveu: o poeta mantém o militante vivo e ativo, porque ele sabe, sempre soube, que prosseguir é a vida toda. Obrigado, Carlos Brito.
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Helena Tavares, Na Rua dos Meus Ciúmes. Marco Oliveira vai trazer-nos Nenhum de Nós. Depois, Cristiana Águas, À Porta da Brasileira. Mais uma vez, boa noite, boa quinta-feira.

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1: E assim, estamos já na reta final desta minha hora, para esta quinta-feira, 28 de maio. Até ao final da hora ainda tempo para ouvirmos Telmo Pires, Era Uma Vez, e no final da hora, Marisa, Melhor de Mim. Beijos e abraços, continuação de uma excelente noite de quinta-feira e até amanhã.

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